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3: 9:24.
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3: 18 graus.
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2: 9:55.
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5: 10:24. 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
2: 18 graus.
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8: 10:55.
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0: Dezoito graus.
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1: Horas e 25 minutos.
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1: 17 graus.
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5: 11 horas e 54 minutos.

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1: -17 graus.
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1: E aí, no domingo, as instabilidades já podem trazer pancadas de chuvas, trovoadas. E olha, pelo menos até meados da semana que vem, a instabilidade vai predominar e aí ela está associada a chuvas, chuvas que podem ser expressivas em alguns momentos e acompanhadas também de temporais. Com a previsão do tempo, Kátia Valente.
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nosso breve intervalo, pequena prece, um momento juntos, refletindo. Isso é vida, faz bem a vida. Deixe o passado para trás e siga em frente. Próxima parada, felicidade. Deixe o passado para trás e siga em frente. Próxima parada, felicidade. O ser humano é capaz de fazer maravilhas. Constrói, edifica, cria, amplia, inventa. Tem uma capacidade fantástica. Mas quando se trata de lidar com a sua vida, começa a patinar. Como nos relacionamos com o nosso passado? Tem registros que continuamos a dar importância, mesmo que já tenham perdido a validade ao longo do tempo. Num determinado momento, vamos ter que fazer uma escolha: ou continuar lamentando o passado, ou avançar para a próxima parada. Na próxima parada, uma surpresa: a felicidade. Quem gasta muito tempo olhando para trás, perde tempo em olhar para frente. Vamos seguir em frente. Vislumbre a próxima parada e comece a ser feliz. O passado serve para ensinar e não para angustiar e lamentar. Sempre renovo minha esperança e avanço para a próxima parada. A parada da felicidade. E sobre todos, a bênção de Deus. Pai, Filho e Espírito Santo. Amém.

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1: Na China antiga morava um homem chamado Wang, que se sentia hostilizado pelas pessoas da pequena aldeia onde morava. Um dia, o senhor Wang foi visitar o sábio da região e então desabafou. Olha, eu cumpro minhas obrigações, sou um bom cidadão, um exemplar chefe de família, vivo praticando a caridade. Por que as pessoas não gostam de mim? E a resposta do mestre foi simples. Embora o senhor Wang fosse caridoso, o seu rosto sério levava a todos a uma conclusão diferente. Embora ele fosse muito rico, era pobre de alegria e cordialidade. E por outro lado, nunca sorria, embora ajudasse as pessoas. Então, o sábio deu ao senhor Wang uma máscara sorridente que se ajustava perfeitamente ao seu rosto. Mas advertiu-o, entretanto, de que se algum dia a tirasse do rosto, não conseguiria recolocá-la. Bom, no primeiro dia em que Wang saiu à rua, todos começaram a cumprimentá-lo e em pouquíssimo tempo já estava cheio de amigos. Mas, um dia, chegou à conclusão que as pessoas não gostavam dele, mas da máscara, e pensou: é preferível ser hostilizado a ser estimado por uma máscara falsa. Então, foi até o espelho e retirou a máscara sorridente. Mas, que surpresa! O seu rosto tornara-se também sorridente, assumira as expressões e o sorriso da máscara. O que você é internamente

0: é uma consequência do que você mostra externamente. 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
1: Uma hora e 34 minutos.

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na sua religião. Agradeço a Deus por 5 anos desse novo trabalho, esperando levar a emoção, a paz e o amor de o nosso rodeio brasileiro por todo esse mundo de Deus. E peço que jamais se esqueçam do Marco Brasil, pois deste povo querido levarei com lealdade e lembrança de um bem querer. E a certeza de nos encontrarmos no Rodeio da Vida, ou então no meu próximo CD. Segura!

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1: 27 de setembro, Dia da Música Popular Brasileira, Dia do Encanador e Instalador Hidráulico, Dia da Caridade, Dia Mundial do Turismo e do Turismólogo e Dia Nacional do Doador de Órgãos. Os aniversariantes do dia: a cantora e compositora canadense Avril Lavigne.

os fatos do dia. Em 1943, nasceu o cantor, compositor e guitarrista Renato Barros, que foi vocalista e fundador do grupo musical Renato e seus Blue Caps. Ele morreu em 2020, aos 76 anos.

1952. Morreu aos 54 anos, Francisco Alves, um dos mais populares cantores do Brasil na primeira metade do século XX. Ele era conhecido como o Rei da Voz.

0: 1953.
1: E você quer ser sempre o melhor? 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
0: Às 20 horas, entrou no ar a TV Record, no Canal 7. Atualmente, a emissora é a mais antiga em atividade no país. Em 1980, foi instituído pela Organização Mundial do Turismo o Dia Internacional do Turismo, com a finalidade de fomentar o conhecimento entre a comunidade internacional da importância do turismo e seus valores sociais, culturais, políticos e econômicos. Em 1998, oficialmente, o Google adotou o dia 27 de setembro como o início da empresa. 2005.
2: Fala pra mãe!
0: Morreu aos 76 anos o comediante brasileiro Ronald Golias, considerado um dos pioneiros da televisão no país. 2010. Morreu aos 78 anos o ator e humorista Mário Tupinambá, conhecido por ter interpretado o personagem Bertoldo Brecha na escolinha do professor Raimundo. Mário Vivan para a tua rádio.
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0: lança para contar a minha história. Como o vaqueiro tem suas perdas e suas glórias. Mesmo sendo forte, o coração é um menino que ama e chora por dentro e segue seu destino. Desde cedo assumi minha paixão de ser um vaqueiro, de ser um campeão. Nas vaquejadas sempre fui batalhador, consegui respeito por ser um vencedor. Da arquibancada uma morena me aplaudia, seus cabelos longos, olhos negros sorria. Perdi um boi naquele dia lá na pista, mas um grande amor surgia em minha vida. Aquele dia começou o meu dilema, apaixonado por aquela morena. Cada boi que eu derrubava ela aplaudia e eu todo prosa sorria. Então começamos um namoro apaixonado, ela vivia na garupa do meu cavalo. Meus planos já estavam traçados em meu coração, de tê-la como esposa ao pedir a sua mão. Que tristeza abalou meu coração, quando seu pai negou-me sua mão. Desprezou-me por eu ser um vaqueiro, a sua filha só queria um fazendeiro. 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Cada novo encontro era sempre perigoso, mas o nosso amor era tão bom, era tão gostoso. Decidimos então fugir para outras vaquejadas. Iríamos seguir. Marcamos um lugar para a gente se encontrar, mas na hora marcada ela não estava lá. Voltei um galope e saí cortando o vento, como se procura uma novilha num relento. E tudo em mim chorava por dentro. Vieram me contar que mandaram ela para longe, onde o vento se esconde e o som do berrante se desfaz. Um fruto do nosso amor ela estava a esperar. Fiquei desesperado por tamanha maldade. Pensei fazer desgraça, mas me controlei e saí pelo mundo um vaqueiro magoado, só porque um dia eu amei. Passaram-se muitos anos e eu pelo mundo de vaquejada em vaquejada sempre a viajar. Era um grande vaqueiro, mas meu coração continuava a penar. Um dia eu fui convidado para uma vaquejada naquela região. Pensei em não voltar lá, mas um bom vaqueiro nunca pode vacilar. Nunca mais soube de nada o que lá acontecia. Eu fugia da minha dor e da minha agonia. Ser sempre campeão era minha alegria. Depois de 17 anos, preparei-me para voltar. Como um campeão, queria aquele prêmio para lavar meu coração. Mas sabia que por lá existia um vaqueirão. Começou a vaquejada em uma disputa acirrada. Eu botava o boi no chão, ele também botava. Eu entrei na festa e ele lá estava. Eu fiquei impressionado como ele era valente, tão jovem, tão forte e tão insistente. Eu derrubava o boi e ele sempre em minha frente. Chegava o grande momento de pegar o primeiro lugar. Os bois eram mais fortes, ele não iria derrubar. E sorri comigo mesmo, desta vez eu vou ganhar. Quando me preparava para entrar na pista, quando olhei de lado, quase escureci a vista. Quando vi uma mulher, aquela que foi a minha vida, segurei no meu cavalo para não cair. Tremi, fiquei nervoso quando eu a vi, enxugando e abraçando o vaqueiro bem ali. Entrei na pista como louco, o batisteira percebeu. Andei foi longe do boi, ah, isso nunca aconteceu. O vaqueiro entrou na pista e eu fiquei a observar. Ela acenava, ela aplaudia e ele o boi ia derrubar. Derrubou o boi na faixa, ganhou o primeiro lugar. Fiquei desconsolado, envergonhado eu fiquei. Perdi o grande prêmio, isso até eu nem liguei. Mas perder aquele amor, ah, eu não me conformei. Ela veio sorridente em minha direção e trouxe o vaqueiro pegando em sua mão. Olhou bem nos meus olhos e falou com atenção: ah, esse é o nosso filho que você não conheceu. Sempre quis ser um vaqueiro como você, um campeão. É a primeira vez que quero a sua bênção. Ah, ah, eu chorava de felicidades, abraçado com meu filho. Um vaqueiro como eu nunca tinha visto. Posso confessar, o maior prêmio Deus me deu aí nesse lugar. Ah!
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2: E aí, no domingo, as instabilidades já podem trazer pancadas de chuvas, trovoadas. E olha, pelo menos até meados da semana que vem, a instabilidade vai predominar e aí ela está associada a chuvas, chuvas que podem ser expressivas em alguns momentos e acompanhadas também de temporais. Com a previsão do tempo, Kátia Valente.
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3: 2 horas e 15 minutos.

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1: Todo lugar é um lugar comum, até Jesus passar por ele. Invocamos.

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1: No dia 27 de setembro, nós recordamos São Vicente de Paulo, fundador. A França, no século 17, se eleva à categoria de primeira potência da Europa, impulsionada por um ideal de grandeza nacional, mas é devastada pelas guerras e revoltas internas. Apesar de ter sido o século de Luís XIV, o Rei Sol foi o século das misérias, crianças abandonadas, prostituição, pobreza, ignorância religiosa da população e um estado miserável de boa parte do clero. Vicente viveu nos Pirineus, na França. Ordenou-se sacerdote aos 19 anos e o fez para fazer uma carreira brilhante na esfera eclesiástica. No entanto, por influência do cardeal e São Francisco de Sales também, dedicou-se totalmente a uma vida confiada ao Senhor Jesus. Entregou-se de corpo e alma à assistência aos necessitados, presos e pobres de Paris. A caridade de Vicente de Paulo espalhou-se por todo o mundo através das obras da Congregação dos Lazaristas e também da Congregação das Filhas da Caridade. Depois de sua morte, Frederico Ozanam fundou as Conferências Vicentinas. Nasceu na França em 1585 e morreu em 1660, com 75 anos de idade. 27 de setembro, São Vicente de Paulo, fundador.
2: Duas horas e 39 minutos.
3: Bota a mãozinha pra cima, sim.

0: Valeu, Dodô! Obrigado! Tamo junto!
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1: O que realmente nos torna fortes? E hoje eu te convido a olhar diferente para a força. Desde pequenos aprendemos que ser forte é não chorar, não demonstrar fraqueza e resolver tudo sozinho. Admiramos quem parece inabalável, como se a verdadeira força estivesse em nunca cair. Mas a vida, cedo ou tarde, nos mostra outra realidade. Todos nós temos limites, todos enfrentamos dias de medo, de dúvida e de cansaço. E reconhecer isso não nos torna menores, apenas nos torna humanos. Talvez a verdadeira força não esteja em esconder as fragilidades, mas em continuar caminhando apesar delas. É forte quem pede perdão. É forte quem recomeça depois de um fracasso. É forte quem não perde a capacidade de amar depois de ter sido ferido. A coragem não consiste em nunca sentir medo, mas em não permitir que o medo decida o rumo da nossa vida. O apóstolo Paulo escreveu que é quando sou fraco que então sou forte. Parece um paradoxo, mas há uma grande verdade nessa frase. Quando deixamos de confiar apenas nas nossas próprias forças, descobrimos que Deus pode sustentar aquilo que sozinho não conseguimos carregar. A humildade abre espaço para uma força maior do que a nossa. Abre espaço para a força de Deus. Hoje, talvez você não precise provar nada a ninguém. Apenas aceite que não é preciso ser de ferro para ser forte. Há uma beleza serena em quem reconhece os próprios limites e mesmo assim continua acreditando, amando e recomeçando. Essa é uma força que nenhuma tempestade consegue destruir. A vida nem sempre muda quando queremos, mas o nosso olhar pode mudar a maneira de viver a vida, paz e bem.
2: Três horas e 9 minutos.

Olá, minha amiga, eu quero desejar para vocês muita paz, muita luz, que o coração possa acolher a graça de Deus que está sempre vindo ao nosso encontro e nós possamos fazer bem todas as coisas. Eu gostaria de conversar sobre a felicidade. A felicidade será apenas um instante? Ou nós podemos ter uma felicidade duradoura?

0: A felicidade certamente significa vida bem-sucedida. E sobre isso é fácil conseguir unanimidade. Mas a questão é como conseguir uma felicidade duradoura. Será só uma questão de postura? Uma questão de estilo de vida ou das circunstâncias que envolvem a cada um? Felicidade significa estar bem consigo mesmo e de acordo consigo mesmo. Mas também é certo que a felicidade absoluta, como muitos pretendem e imaginam, está vedada a nós seres humanos. O que experimentamos é sempre uma felicidade relativa. A felicidade absoluta, dizem-nos os teólogos em seus escritos, nos espera somente após a morte no céu, quando não haverá mais necessidade e nós seremos plenos. Daí a palavra plenitude. Em nosso dia a dia, a felicidade é sempre atacada e ameaçada. Não podemos de forma nenhuma tê-la no sentido de possuí-la, agarrá-la e segurá-la com a mão. Só raras vezes conseguiremos experimentar um momento de felicidade absoluta. No momento em que temos esta experiência, nada falta. Mas pode ser que no instante seguinte já nos sintamos de novo dilacerados. Algo vai mal em nossa vida, uma experiência de dor, de morte, de falta de saúde, já vem e abala o coração de quem antes sentia a felicidade. Por isso a felicidade é aquele estado de alegria, de satisfação que acontece na nossa vida quando nós assumimos a vida como ela é. Um filósofo da antiguidade dizia: não te esforces para que as coisas aconteçam como desejas, mas deseja os acontecimentos como acontecem e terás uma vida feliz. Ou seja, nós precisamos viver na situação em que nós estamos inseridos, sem continuamente só desejar outra coisa, outra realidade. O importante é viver a vida que nós temos, a situação que nós temos, e ir superando sempre da melhor forma. E encontrar nisso aí, nessa realidade, razões para ser feliz. Um forte abraço. Deus te abençoe, em nome do Pai, do Filho e do Espírito Santo. Amém. Até o próximo encontro.
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2: Três horas e 38 minutos.

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1: Olá, bom dia, muito bom dia, bom domingo de paz e bem. Tá começando aqui na tua Rádio Fátima, tá na hora. Hoje, domingo, dia de número 270, faltando 95 dias para acabar o ano. Hoje, dia mundial do turismo, no Brasil, dia nacional da doação de órgãos e tecidos, dia do encanador e instalador hidráulico, aniversário de Piritiba, na Bahia, Cacimba de Dentro e Mulungu, na Paraíba, e Caruari, no Amazonas. Bom dia a todos, o Tá Na Hora está no ar, abrindo por aqui com os Monarcas. Depois a gente vai ouvir o Porca Véia nessa manhã. Bom domingo de paz e bem, bom dia, paz e bem, aquele abraço.
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1: No dia 27 de setembro, nós recordamos São Vicente de Paulo, fundador. A França, no século 17, se eleva à categoria de primeira potência da Europa, impulsionada por um ideal de grandeza nacional, mas é devastada pelas guerras e revoltas internas. Apesar de ter sido o século de Luís XIV, o Rei Sol foi o século das misérias, crianças abandonadas, prostituição, pobreza, ignorância religiosa da população e um estado miserável de boa parte do clero. Vicente viveu nos Pirineus, na França. Ordenou-se sacerdote aos 19 anos e o fez para fazer uma carreira brilhante na esfera eclesiástica. No entanto, por influência do cardeal e São Francisco de Sales também, dedicou-se totalmente a uma vida confiada ao Senhor Jesus. Entregou-se de corpo e alma à assistência aos necessitados, presos e pobres de Paris. A caridade de Vicente de Paulo espalhou-se por todo o mundo através das obras da Congregação dos Lazaristas e também da Congregação das Filhas da Caridade. Depois de sua morte, Frederico Ozanam fundou as Conferências Vicentinas. Nasceu na França em 1585 e morreu em 1660, com 75 anos de idade. 27 de setembro, São Vicente de Paulo, fundador.
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2: 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Bom dia, gente, tá na hora aqui da tua Rádio Fátima, paz e bem.

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1: 5 horas e 12 minutos.
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0: 17 graus.
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12: Muito bem, gente, hoje tem o Glória em Campo pela divisão de acesso desse domingão, 3 da tarde, a tua Rádio Fátima vai estar trazendo informações a partir das 2 horas do Esperando Futebol, 2:30, jornada esportiva. Glória e Gramadense vale muito, hein, gente? Vale muito, vale a permanência do Glória na divisão de acesso. Alô, meu amigo Roberto Silva, lá no bairro Coab, tio Mica, um bom dia, os Mauro Gilberto, lá em Bom Jesus, o seu José Fontana e a dona Mercedes, bom dia pro João Fiat, um abraço para vocês, bom dia, um abração também lá para Doroti Barbosa, bom dia pro Assis Lopes, o Flori Reis em Bom Jesus, o João Valdir Mendes de Cândido, um abraço. Obrigado pela companhia de vocês. Meu amigão Joel de Jesus, lá em Muitos Capões, também na sintonia. Vamos trazer mais música nessa manhã. Agora chegando por aqui o trio Estrela da Serra, Saudades do Meu Rincão. Depois os Mirins, Barbaridade. Já já a previsão do tempo e as curiosidades.
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13: 17 graus.

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1: Olá, muito bom dia para você. Estamos chegando com a nossa curiosidade de hoje. Se você tem gato, talvez já tenha percebido aquela massagem involuntária. Ele coloca as patas sobre você e começa a apertar uma de cada vez. É o famoso amassar pãozinho. Mas afinal, por que eles fazem isso? Esse comportamento aparece ainda quando o gato é filhote. Durante a amamentação, os filhotes fazem movimentos com as patas sobre a barriga da mãe. O movimento ajuda a estimular a região das mamas e facilitar a alimentação. O curioso é que alguns gatos continuam fazendo esse movimento mesmo depois de adultos. E quando fazem isso em uma coberta, no sofá ou no colo do dono, geralmente o comportamento está associado a uma sensação de conforto e segurança. Alguns gatos também ronronam enquanto fazem o movimento. Ou seja, aquele amassar pãozinho pode ser uma espécie de lembrança comportamental da infância. E tem uma interpretação ainda mais simpática. Quando um gato escolhe o seu colo para fazer isso, provavelmente ele está bastante confortável naquele momento. Então, se o seu gato estiver amassando a sua barriga com as patinhas, não precisa se perguntar o que ele está fazendo. Ele pode simplesmente estar dizendo do jeitinho dele: aqui me sinto seguro. Essa é a nossa curiosidade de hoje para você. Eu volto amanhã com muito mais.
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2: Vamos seguindo aqui na programação. 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Bom dia, uma ótima manhã para você na companhia aqui da tua Rádio Fátima.

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1: Olá, amigos e caros ouvintes. E aí, no domingo, as instabilidades já podem trazer pancadas de chuvas, trovoadas. E olha, pelo menos até meados da semana que vem, a instabilidade vai predominar e aí ela está associada a chuvas que podem ser expressivas em alguns momentos e acompanhadas também de temporais. Com a previsão do tempo, Kátia Valente.
0: -17 graus. 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
4: Cinco horas e 27 minutos.
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4: 17 graus.
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26: Seguimos o Tá na Hora nessa manhã de domingo, gente. Bom dia, um abração lá pro meu amigo Antônio Lima Uzete. Bom dia, um abraço pra Ieda e o Antônio Nenê lá na Fazenda da Estrela. Bom dia, um abraço pro Gabriel Valdrigues, professor João Maria, dona Enedina, o Amantino da Silva Ferreira e a dona Zenaide lá no Passo do Carro, meu amigo Dinarte Antunes. Bom dia pra Yara Aparecida de Belo, a Regina e o Toco, seu Ari Long e a dona Lourdes, um abraço, Ari Bueno e a Clarice lá na Capela do Caravaggio, o Ari Maciel, dona Isabel, seu José Fontana e a dona Mercedes, bom dia pra vocês, gente. Alô Esmeraldo, Dirceu Perotone, bom dia. O Jari César Dallagnol, o professor Valdecir de Matos. Um abraço, amigos de Esmeralda. Vamos seguindo com mais música nessa manhã. Agora os Serranos, Poncho Molhado. Depois o Trio Campeiro, Preciso Falar Contigo.
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7: 5:42.
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7: 17 graus.
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0: Queridos aniversariantes do Clube da Amizade, hoje é um dia muito especial. O dia do aniversário de vocês. Parabéns pelo dom da vida. Que Deus cuide de cada um de vocês e que, junto com a família, a vida possa ser celebrada.
1: Parabéns a você, aniversariante do dia 27 de setembro. Em Monte Alegre dos Campos, Cassandra Borges Pires recebe os parabéns do esposo, do filho e familiares. Em Monte Alegre dos Campos, Cleison Tavares Vieira recebe os parabéns dos pais Adílio e Naura e dos irmãos Kleber e Bianca. Em Esmeralda, Cristiellen Pacheco recebe os parabéns dos pais, da irmã, sobrinhos e do namorado. Em Nova Araçá, Diego Dallagnese recebe os parabéns da sua mãe, dos avós e amigos. Em São Marcos, Eliane Zanardi Sonda recebe os parabéns do esposo e dos filhos. Em Pinhal da Serra, Pedro Afonso Giacomete de Souza recebe os parabéns dos pais Anubis e Sandra. Em Vacaria, Terezinha Cusi Biglia recebe os parabéns do esposo Neri Carlos e dos filhos Ronei e Ronaldo. Felicidade a você, aniversariante. Receba o carinho da tua Rádio Fátima.
0: Parabéns a todos vocês. Feliz aniversário. E fique com a bênção de Deus, Pai, Filho e Espírito Santo. Amém. Paz e bem.
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3: A história de hoje é sobre Marcelo Caminha. Marcelo de Macedo Caminha nasceu em Bagé no ano de 1971. É músico, violonista, cantor e também compositor. Morou até os 7 anos em Lavras do Sul e depois foi para Bagé para estudar. Iniciou na música com aulas de violão com o professor Edemar Teixeira. Mais tarde se tornou professor na mesma escola em que estudou. Participou do seu primeiro festival no ano de 1985, o chamado Sentinela da Canção, na cidade de Bagé. Em 1993 fez uma participação no disco Filosofia de Andejo, de Luiz Marenco. Lançou seu primeiro disco solo no ano de 1998, intitulado Estrada do Sonho. Recebeu várias vezes o prêmio Açoriano como instrumentista de música regional. O artista já tem em sua discografia 11 trabalhos gravados, dentre eles 3 de clássicos gaúchos, ao violão, e 2 de músicas natalina e 1 com hinos do Brasil, tango ao violão e muito mais. E vamos ouvir Marcelo Caminha.

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1: 17 graus.
2: Gente, amiga, finalizando, tá na hora de hoje. Vamos trazendo por aqui o Grupo Cordiona. Paz e bem a todos. Bom dia, o tio Lourenço Escolar aqui no bairro Fátima. Tio Eloir Bairros, um bom dia. Bom dia, um abração pro Gilberto Ferreira. Bom dia pro Pirulito, o Sonera, o Gilberto Fachini. Um abraço a Nelva Perissari, lá em Monte Alegre, Nereu Moraes. Bom dia, o tio Hilariz e a dona Maria da Graça. Um abraço a todos vocês. Osmar e a Sandra Armiliato. Meu amigo Irineu Magro. Bom dia ao João Atadeu e a Saliti. Um abraço e um bom dia também a Maristela e o Valdo lá em Campestre da Serra, Luiz Gonzaga ali no bairro Franciose, aliás. Bom dia a Neura e o Voni lá em Anarreque. Bom domingo a todos, meu amigão Gabriel Valdrigues, um abraço. Bom domingo a todos, de paz e bem, uma ótima semana.
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1: 17 graus.

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0: 6 horas.
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1: 17 graus.
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9: 6:22. 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
9: 17 graus.
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13: 6:43. 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
13: 17 graus. 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
2: 7:01.
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2: 17 graus.
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0: Olá, bom dia! A partir de agora você está na companhia do Caminhos da Fé, um momento de reflexão e espiritualidade aqui na tua rádio. O resumo e o comentário dos fatos que movem a igreja, suas dioceses, paróquias e pastorais, a dinâmica das comunidades. Saudamos os ouvintes do Caminhos da Fé, que vai ao ar sempre aos domingos e que estão sintonizados em uma das emissoras nas áreas de cobertura aqui da Rede Tua Rádio, em Caxias do Sul, Lagoa Vermelha, Veranópolis, Garibaldi, Vacaria, Marau e Soledade. 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Começamos com as informações do Vaticano.
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2: A audiência com o Papa Leão XIV na manhã desta quinta-feira deu início à sessão plenária de 2 dias da Pontifícia Academia das Ciências, que pretende elaborar uma declaração com recomendações sobre as implicações éticas do progresso científico, inclusive para enriquecer as reflexões já propostas pelo Pontífice. Na Sala Clementina, no Vaticano, cerca de 140 pessoas que participam da conferência O Futuro da Ciência em um Mundo em Transformação ouviram o discurso de Leão. O pontífice, citando a sua encíclica Magnifica Humanitas, começou falando sobre a importância de avaliar a trajetória da ciência diante das grandes tendências do nosso tempo, como a digitalização, a inteligência artificial e a robótica, que estão mudando rapidamente o nosso mundo. Leão XIV, como já trouxe no seu documento, encorajou a enfrentar as transformações com lucidez e responsabilidade.
3: Although their full impact remains uncertain, these tools give us reason to hope for a brighter future for humanity.
2: Embora seu impacto total permaneça incerto, essas ferramentas nos dão motivos para esperar um futuro mais luminoso para a humanidade. Podem, por exemplo, levar a descobertas científicas fundamentais e a inovações tecnológicas capazes de promover o progresso da medicina, melhorar o diagnóstico e o tratamento de doenças, fortalecer os sistemas alimentares e energéticos, aprofundar a nossa compreensão do universo e do mundo natural e abrir novas possibilidades para a criatividade humana e a cooperação. No entanto, justamente porque esses avanços são tão promissores, devemos também reconhecer os riscos que os acompanham. A inteligência artificial pode ser utilizada para vigiar, manipular e discriminar. Capacidades informáticas sofisticadas e armas autônomas podem, se desenvolvidas ou implantadas sem salvaguardas adequadas e sem supervisão humana, apresentar novos perigos à segurança e à paz internacional. Além disso, continuou o pontífice em discurso, como os sistemas de IA exigem enormes quantidades de energia e água, o impacto ambiental não pode ser subestimado. O progresso tecnológico, assim, assume possibilidades e riscos que não devem contradizer o princípio fundamental da dignidade humana e a compreensão da sociedade.
3: Scientific and technological advancement must therefore be accompanied by a corresponding growth in responsibility.
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0: Vamos conhecer o Santo do Dia com o Frei Jaime Bétega.
4: Santo do Dia. No dia 27 de setembro, nós recordamos São Vicente de Paulo, fundador. A França, no século XVII, se eleva à categoria de primeira potência da Europa, impulsionada por um ideal de grandeza nacional, mas é devastada pelas guerras e revoltas internas. Apesar de ter sido o século de Luís XIV, o Rei Sol foi o século das misérias, crianças abandonadas, prostituição, pobreza, ignorância religiosa da população e um estado miserável de boa parte do clero. Vicente viveu nos Pirineus, na França. Ordenou-se sacerdote aos 19 anos e o fez para fazer uma carreira brilhante na esfera eclesiástica. No entanto, por influência do cardeal e São Francisco de Sales também, dedicou-se totalmente a uma vida confiada ao Senhor Jesus. Entregou-se de corpo e alma à assistência aos necessitados, presos e pobres de Paris. A caridade de Vicente de Paulo espalhou-se por todo o mundo através das obras da Congregação dos Lazaristas e também da Congregação das Filhas da Caridade. Depois de sua morte, Frederico Ozanam fundou as Conferências Vicentinas. Nasceu na França em 1585 e morreu em 1660, com 75 anos de idade. 27 de setembro, São Vicente de Paulo, fundador.

0: Vamos agora à participação do Frei Bruno Glab.
1: Amigos e amigas que nos acompanham semanalmente em nossa reflexão bíblica, a nossa saudação de paz e bem. 26º domingo do tempo comum. A igreja hoje nos propõe Mateus capítulo 21, do versículo 28 ao 32. É a história dos dois filhos que o pai pede para que vão trabalhar na vinha. Um diz sim, mas não vai. O outro diz não, mas vai. São as duas respostas. Aqui, mais uma vez, está a lógica do reino, que difere da lógica humana. Existem pessoas que não dão um sim a Deus, mas com o passar do tempo reconsideram sua postura e vão trabalhar na vinha do Pai. São as pessoas que se convertem pelo caminho. Há outras pessoas que respondem um solene sim a Deus, mas só da boca para fora. Na realidade, nada fazem. O primeiro filho foi mal visto por ter dado um não a Deus ou ao pai, mas se converteu. O segundo filho foi bem visto, mas nada fez. É um cristão de fachada. Na lógica do reino, o que importa não são as lindas palavras, mas assumir a proposta do reino. É a vida e não as bonitas palavras. As lindas palavras só têm sentido se forem expressão da vida e do compromisso vivido. No tempo de Jesus, os fariseus e todos os líderes religiosos deram um solene sim a Deus, mas não aceitaram Jesus, se fecharam a ele. Muitos publicanos e prostitutas deram um solene não a Deus, mas pela pregação de João Batista, mudaram de vida. Logo, a fama de fariseus e líderes religiosos do tempo de Jesus era muito boa, mas a recusa a Jesus os tornou maus. A fama de publicanos e prostitutas era má, mas sua conversão os tornou bons. O que conta diante de Deus não são nossas palavras, mas nossas ações, nosso agir. Como já foi dito acima, as palavras têm sentido se expressam a ação. Caso contrário, são vazias. Aqui convém lembrar uma frase do saudoso Papa Francisco. Ele dizia: evangelizem sempre. E se for preciso, usem também palavras. Quer dizer, todos nós sabemos que na época de eleição, todos os candidatos têm belos discursos, mas depois, pelo menos boa parte deles, quando assumem um cargo, fazem exatamente o contrário. E a gente vê que é conversa fiada que não serve para nada. Fica para nós esta ideia: importa nossa adesão a Jesus mais pela nossa ação do que pelas nossas palavras, pois falar bonito não resolve. Então, o que vamos levar para a nossa vida? Eu e você, antes de falarmos bonito, vamos procurar viver bonito. Antes de falar em evangelho, vamos viver o evangelho. Antes de falar de uma vida moral, vamos viver uma vida moral. E assim estaremos cumprindo o que Jesus nos ensina nesta parábola. A você, meu irmão, minha irmã, a nossa saudação de paz e bem.
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0: eu quero desejar para vocês muita paz, muita luz, que o coração possa acolher a graça de Deus que está sempre vindo ao nosso encontro e nós possamos fazer bem todas as coisas. Eu gostaria de conversar sobre a felicidade. A felicidade será apenas um instante? Ou nós podemos ter uma felicidade duradoura? A felicidade certamente significa vida bem-sucedida. E sobre isso é fácil conseguir unanimidade. Mas a questão é como conseguir uma felicidade duradoura? Será só uma questão de postura? Uma questão de estilo de vida ou das circunstâncias que envolvem a cada um? Felicidade significa estar bem consigo mesmo e de acordo consigo mesmo. Mas também é certo que a felicidade absoluta, como muitos pretendem e imaginam, está vedada a nós seres humanos. O que experimentamos é sempre uma felicidade relativa. A felicidade absoluta, dizem-nos os teólogos em seus escritos, nos espera somente após a morte no céu, quando não haverá mais necessidade e nós seremos plenos. Daí a palavra plenitude. Em nosso dia a dia, a felicidade é sempre atacada e ameaçada. Não podemos de forma nenhuma tê-la no sentido de possuí-la, agarrá-la e segurá-la com a mão. Só raras vezes conseguiremos experimentar um momento de felicidade absoluta. No momento em que temos esta experiência, nada falta. Mas pode ser que no instante seguinte já nos sintamos de novo dilacerados. Algo vai mal em nossa vida, uma experiência de dor, de morte, de falta de saúde, já vem e abala o coração de quem antes sentia a felicidade. Por isso a felicidade é aquele estado de alegria, de satisfação que acontece na nossa vida quando nós assumimos a vida como ela é. Um filósofo da antiguidade dizia: não te esforces para que as coisas aconteçam como desejas, mas deseja os acontecimentos como acontecem e terás uma vida feliz. Ou seja, nós precisamos viver na situação em que nós estamos inseridos, sem continuamente só desejar outra coisa, outra realidade. O importante é viver a vida que nós temos, a situação que nós temos, e ir superando sempre da melhor forma e encontrar nisso aí, nessa realidade, razões para ser feliz. Um forte abraço. Deus te abençoe, em nome do Pai, do Filho e do Espírito Santo. Amém. Até o próximo encontro.
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2: Faremos agora uma breve pausa. Voltamos daqui a pouquinho.

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6: 7:22.
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11: 17 graus.
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0: Manhã de domingo e você na companhia aqui do Caminhos da Fé pela Rede Tua Rádio. Nós estamos de volta após um rápido intervalo comercial. A gente traz mais informações das nossas paróquias e dioceses. Frei Laércio fala de projetos do novo governo provincial dos Capuchinhos.
1: Bom, eu sei que um dos itens que serão abordados, intensificados e colocados no coração nessa caminhada dos 3 anos do governo provincial, um deles me chamou a atenção, que é o autocuidado com os sacerdotes, com os padres, com os freis capuchinhos. Interessante isso, hein, Frei?
2: É, nós temos um projeto, o nome eu acho que é Humanização e Espiritualidade, que é o primeiro projeto. E um frei fez uma fala bem interessante. Ele disse assim: como é que nós vamos construir edifícios espirituais em cima de ruínas humanas? Isso é forte.
1: Muito forte.
2: Né? Então, como é que nós vamos construir um edifício espiritual? Eu, Frei Laércio, vou construir um edifício espiritual, vou ter uma espiritualidade boa, saudável. Se eu tenho ruínas humanas, se eu não curo as minhas feridas humanas, se eu não sou humano, se eu nego a minha humanidade, se eu nego... Então, nesse sentido, é o primeiro projeto. Né? Que é o que Jesus fez? O que Jesus fez? Se tornou humano. 100% divino, 100% humano, experimentou em tudo menos o pecado. Então nós também vamos dar essa atenção para a humanidade dos freis, né? Eu dizia para algumas pessoas que me parabenizavam também, eu dizia: sim, eu coloco meus dons à disposição nesses 3 anos, mas junto, maculando, vem o pacote dos meus pecados, das minhas misérias, vem junto, eu não tenho como colocar à disposição só os dons. Então, que Deus tenha misericórdia dos meus pecados, das minhas misérias, né? E também que os confrades também, né, tenham misericórdia de mim. E assim a gente também vai tendo misericórdia das misérias, dos pecados. Vamos curando aquilo que é possível curar para ter uma estrutura, uma base sólida humana. E aí sim construir um edifício espiritual.
1: Agora, somando tudo, tem-se aí pela frente uma grande responsabilidade.
2: Sim. Sim, porque a nossa principal missão é animar os frades, tá? Tanto que a gente fala, né, o governo provincial, mas é a equipe de animação da província, né? Tem que animar os confrades nas suas missões, nas suas dificuldades, né? Então nós vamos estar fazendo esse serviço de animação. Nós temos 29 paróquias no Rio Grande do Sul. Então também é bastante, né? Então animar esses frades, ajudar eles na missão e todo esse trabalho, esse cuidado, né? Que nós temos que ter principalmente com os frades. Né? Claro, os freis também têm as atividades que ajudam a sustentar. Nós hoje no Rio Grande do Sul somos em torno de 131 e mais de 90 freis acima de 60 anos. Tá? Então é importante as pessoas se darem conta. Mas então pense você na sua família, uma família de 131 pessoas com 90 pessoas acima de 60 anos. É uma família que em curto espaço de tempo precisa de um cuidado de saúde grande.
1: Ainda o principal desafio de vocês é a questão de trazer novos vocacionados. Como é que será feito daqui para frente isso, hein?
2: Sim, é um desafio. Tá também um projeto, né? Nós temos jovens vocacionados que estão surgindo, jovens bons, né? Aqui morando em Marau tem o Frei Edmar, que tá no estágio, depois ele volta para teologia, dá continuidade nos estudos. Final do ano, já anunciando aí, Maculã, também o Frei Matheus Fernandes, que é natural aqui de Marau, dia 12 de dezembro, vai fazer os votos perpétuos, foi aprovado então pelo Conselho Provincial, já temos a data, 12 de dezembro, em primeira mão já deixando, que é natural daqui, é um jovem que está concluindo a teologia. Temos dois jovens no seminário aqui de Marau, temos um outro jovem de Nicolau para ingressar, então nós estamos fazendo todo um trabalho vocacional. Claro que ele é diferente, não é que vai ter 100 jovens dentro das nossas casas, né? Vai ter 5, 7, 10, 12, mas tem, porque o nosso carisma franciscano é um carisma vivo, é uma vida de sentido. Nós olhando no capítulo, né, desde frades jovens que estavam no capítulo, a frades com mais idade, vibrando, é uma vida de sentido. A gente vê freis com 80 anos, vou dar um exemplo que vocês conhecem também, o Frei Luiz Sebastião Turra, que é natural aqui de Marau, quase 80 anos lá vibrando, sonhando projetos, né, realizado na sua vida, Então, é uma vida de sentido, é uma vida de realização. Tem as suas dificuldades, seus sofrimentos, como qualquer um. Só que é uma grande família que se ajuda, que cuida, né? Nós não estamos sozinhos. Então, o trabalho vocacional vai ser intensificado e o Espírito Santo chama, vai chamando. Nós temos só que deixar ele falar.
1: Frei Laércio Duminelli da Luz, agora integrando então o governo provincial dos Freis Capuchinhos do Rio Grande do Sul.

Olá, ouvintes, muito bom dia, nossa saudação franciscana de paz e bem, sou Jones Pimentel e hoje vou falar por aqui sobre os sete sacramentos. Os sete sacramentos instituídos por Cristo e celebrados pela Igreja Católica são os sinais visíveis e eficazes da graça de Deus, desde o nascimento espiritual até a preparação para a vida eterna. Dividem-se em três períodos: o da iniciação cristã, os da cura e os de serviço à comunidade. Cada um traz um dom específico e fortalece a união do fiel com Deus e

0: morte. Os sacramentos de serviço são a ordem sagrada, pelo qual homens são ordenados bispos, padres e diáconos para servir o povo de Deus no ministério e matrimônio, que une homem e mulher em aliança indissolúvel. Graça para construírem família e viverem o amor fiel. Todos os 7 dons de Deus que acompanham e sustentam o cristão em cada fase da vida, chamando a crescer na fé, na caridade e na santidade. Está aí, portanto, ouvintes, a nossa participação falando sobre os 7 sacramentos da Igreja Católica. Desejo a todos vocês uma ótima semana. Que Deus vos abençoe, aquele que é Pai, Filho e Espírito Santo. Amém. Até domingo que vem, com paz e bem. Da tua Rádio Cacique de Lagoa Vermelha, Diones Pimentel, para a Rede Tua Rádio.
1: Projeto realiza retiro em Garibaldi.
2: O Projeto Crescer realiza nos dias 3 e 4 de outubro o Retiro Crescer 2026, destinado a jovens com 13 anos ou que irão realizar a crisma. A iniciativa busca proporcionar momento de espiritualidade, convivência, novas amizades e integração para os participantes. Em entrevista ao programa temática da Rádio Garibaldi, os integrantes do Projeto Crescer, Rafaela Catani Fardo, de 18 anos, e Luigi Facchinelli, de 14 anos, falaram sobre a experiência de participar do movimento e convidam os jovens para o retiro.
3: Então, o projeto Crescer é mais do que um grupo de jovens, né? Mas é um projeto da Igreja Católica, aqui da paróquia de São Pedro, que busca evangelizar jovens a partir de 13 anos em diante. Então, é muito bacana participar, né? Nós temos os encontros a cada 15 dias, nós temos os nossos retiros anuais, enfim, é uma alegria participar desse movimento.
4: Na verdade, vocês contemplam ou buscam aqueles jovens que estão concluindo aí o crisma, mas basicamente isso.
5: Sim, principalmente o Retiro Crescer é voltado para os jovens que vão fazer a crisma, já fizeram a crisma ou já têm 13 anos feitos a mais.
4: E aí esses jovens passam a integrar o Crescer com as atividades, como disse a Rafaela, nos movimentos da igreja, vocês participam das encenações, né? Vocês organizam algumas encenações. Quando tem aqueles tridos, especialmente de São Pedro, vocês também fazem parte, né?
5: Sim.
4: É importante o Crescer nesse aspecto.
5: Sim, normalmente nos tridos, nas noites jovens, a gente sempre faz alguma coisa especial também para não só catequizar, mas também chamar os jovens para a igreja.
4: E nesses encontros que vocês realizam, é só rezar, né?
5: Não. O
4: que dá para falar mais desses encontros?
5: Com certeza tem a parte religiosa, sim, mas sempre tem muitas brincadeiras, muitas diversões,
3: muitas amizades a partir do grupo, né? A gente pode dizer que, assim, as maiores amizades que a gente fez, assim, na vida foi através do grupo de jovens, sabe? Então, é muito, muito bacana participar. São encontros bem legais, assim. Como o Luigi falou, não é só oração, mas é oração, é partilha, é buscar amizades, sabe? Conversa, sabe? Aprender um pouco mais de Jesus. E além desses momentos muito especiais que são esses retiros, né? Principalmente o Retiro Crescer, né? Que vai acontecer agora em outubro. Que é, como a senhora comentou, né? Uma porta de entrada para a participação do grupo de jovens. Muitos jovens acabam participando primeiro dos encontros para conhecer e depois vêm participar do retiro, mas o Retiro Crescer é muito especial porque é a porta de entrada. Muitos jovens são resgatados, assim, para começar a participar dos encontros através desse retiro bem especial.
5: E a maioria entra pelo retiro.
3: Isso.
5: Porque, às vezes, o retiro abrange uma quantidade de jovens que, possivelmente, em alguma situação, não iriam para os encontros dos sábados. Mas, daí, depois do retiro, eles começam a se interessar e começam a participar também.
4: Legal. Isso. Então, quer dizer, quem está nos acompanhando, está interessado em participar do Crescer, essa é a porta. Então, vai precisar participar deste retiro. Que dia vai ser esse retiro?
3: Então, o Retiro Crescer vai ser dia 13 e 4 de outubro. E explica

0: Ficando um pouquinho, então, vai ter início às 8h30, na Igreja Matriz, onde os jovens terão um transporte, então, um ônibus que levará até o Sítio Crescer, onde acontecerá o retiro dos 2 dias. Os pais, eles ficam aí 8h30, às 10h, para um momento de oração, enfim, com o projeto Crescer. Então, os filhos vão pro sítio, né? E tendo o término às 15 horas no Sítio Crescer. Então, vai ser um momento... Oi?
1: Do domingo.
0: Isso, do domingo. Então, vai ser um momento muito especial, sem custo algum. E todos os jovens, então, que estão fazendo a Crisma esse ano, ou que já fizeram a Crisma, ou jovens todos, né, a partir de 13 anos. Então, 13, 14, 15, 16, 17, todos são convidados a participar desses momentos especiais.
2: E viver este momento de conexão entre a juventude. Sair um pouco da conexão das redes sociais, dos celulares, para viver esse momento presencial, Rafaela.
0: Sim, o retiro é muito bom, sabe? Porque eu sinto que a gente vive num mundo tão agitado, tão conectado com rede social, com essas coisas, com a correria, enfim, da rotina. Então, é muito bom, sabe? Viver essa experiência realmente diferente. Então, realmente sem o celular, sem essa conexão com o mundo, vamos dizer. E para realmente se recolher, para viver esse encontro com Deus, para ouvir a voz de Deus, mas também para fazer muitas amizades, para viver uma experiência diferente, uma experiência divertida, que com certeza será muito inesquecível para quem poder viver esse momento, né? É uma experiência única na nossa vida.
3: E com certeza... esse não uso dos celulares, que alguns jovens podem se espantar, não faz falta no retiro, por causa que é compensado, podemos dizer, com muitas atividades e muitas coisas inesquecíveis que com certeza não irão se arrepender.
4: A programação terá início no sábado, dia 13 de outubro, às 8h30, com saída da Igreja Matriz de Garibaldi em direção ao Sítio Crescer, localizado no Borghetto, onde serão realizadas as atividades. O encerramento está previsto para o domingo, 4 de outubro, às 15 horas, no próprio local. De acordo com a organização, os participantes serão acompanhados por uma equipe responsável pelas atividades e pela estrutura do retiro. A expectativa é reunir aproximadamente 70 jovens, além dos integrantes que atuarão no serviço, organização e na cozinha. A participação é gratuita e aberta a jovens de outras comunidades do município e da região, não sendo necessário estar vinculado a uma determinada paróquia. Dúvidas podem ser esclarecidas junto à Secretaria Paroquial, pelo perfil do projeto nas redes sociais ou pelo telefone WhatsApp 549-911-0264. Da tua Rádio Garibaldi, Eduardo Bacon da Silva.
5: Francisco de Assis, uma semente de vida eterna.
6: Conselhos de São Francisco, entregar ao Senhor todo bem. Bem-aventurado o servo que entrega todos os seus bens ao Senhor seu Deus. Porquanto, quem para si retém alguma coisa, esconde o dinheiro do seu amo, e o que julgava possuir, será tirado. Fácil é entregarmos ao Senhor as misérias, dificuldades, perrengues da vida, mas pouco oferecemos as riquezas, o agradecimento, por tanto bem que Ele nos dá. Entregue ao Senhor suas alegrias e conquistas, entregue ao Senhor todo o bem realizado em sua vida. Seja um franciscano, seja uma franciscana, paz e bem.
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12: 7:43.
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17: 17 graus.
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0: Caminhos da Fé aqui pela Rede Tua Rádio nesta manhã de domingo, 27 de setembro. Obrigado pela companhia de sempre. Vamos com mais notícias, com mais informações. Retiro Caminhoneiros com Fé entra no segundo dia em Vacaria.
1: O terceiro retiro espiritual dos caminhoneiros com fé entra hoje no seu segundo e último dia em Vacaria. Desde ontem, caminhoneiros e familiares participam de momentos de convivência, pregações, oração e celebrações religiosas no Salão Paroquial da Catedral Nossa Senhora da Oliveira. A programação deste domingo inicia com café e segue com animação e uma nova pregação. A partir das 10 horas da manhã, será celebrada a Santa Missa na Catedral, seguida da adoração ao Santíssimo Sacramento. O coordenador do grupo, Antônio Marcos Trintim, destaca a proposta do encontro e a importância de reservar um momento para a fé e para a família.
2: Você que tem o terço no painel do seu caminhão, Nossa Senhora e São Cristóvão na boleia, esse convite é para você. Vem aí o nosso terceiro retiro espiritual dos caminhoneiros com fé. Neste final de semana, dias 26 e 27, em Vacaria, Rio Grande do Sul. Nós que saímos de casa sem saber a hora da volta, que enfrentamos chuva, neblina, cerração e principalmente a saudade para levar o progresso deste Brasil nas costas, pois se o caminhão parar, o Brasil para. Mas e se a fé parar, a nossa família para. Por isso, irmãos, vamos parar o caminhão um pouquinho para abastecer a nossa alma. A gente sabe abastecer de diesel, calibrar o pneu, conferir o óleo, mas quando foi a última vez que você parou para abastecer a sua fé? Vai ser um final de semana para partilhar, pedir perdão e agradecer por cada livramento que Deus nos deu. Vacaria, no alto da Serra Gaúcha, mais perto do céu, te espera. Terra de frio, de trabalho forte, de gente de fé e principalmente terra de caminhoneiros com fé. Venha participar com a gente. Mais informações em nossas redes sociais, @caminhoneiroscomfé. Já temos presença confirmada de irmãos que vêm de São Paulo, Paraná, Santa Catarina e Rio Grande do Sul, mas ainda falta você. Venha com a gente. Que Nossa Senhora Aparecida nos abençoe por todos os caminhos onde percorrermos. Que Deus nos proteja sempre nessas estradas. E nos abençoe. Amém.
1: O retiro será encerrado ao meio-dia com almoço de confraternização. Participam caminhoneiros e famílias de diferentes regiões do Rio Grande do Sul e também de outros estados. Fábia Schiller para a Tua Rádio.
3: Diocese em Comunicação, o seu informativo semanal com as notícias da Diocese de Caxias do Sul. Estamos no 26º Domingo do Tempo Comum, Dia da Bíblia, dias 26 e 27 de setembro de 2026. E vamos aos destaques da Diocese ao longo da semana. Diáconos permanentes da Diocese de Caxias do Sul realizam o primeiro encontro do chamado Corpo Diaconal Diocesano. Na manhã do sábado, 19 de setembro, aconteceu a primeira reunião dos diáconos permanentes da Diocese de Caxias do Sul. Acolhido pela família do diácono Valdecir Bergamin em Farroupilha, o encontro do chamado Corpo Diaconal iniciou com a oração das laudes da Liturgia das Horas e seguiu com um momento reflexivo, administrativo e confraternização com o almoço. Os diáconos permanentes, agora em número de 21, encaminharam várias demandas do Ministério Diaconal, como a elaboração do Estatuto, alinhamentos da ação evangelizadora, trocas de experiências pastorais, entre outros assuntos. O grupo pretende se reunir periodicamente para se manter unido a caminho de uma evangelização atenta às necessidades do povo de Deus em unidade com a Igreja. Diocese de Caxias do Sul é representada no 23º Encontro Nacional da Pastoral da Educação e 13º Encontro Nacional do Ensino Religioso. Desde a sexta-feira, 18 de setembro, até o domingo, dia 20, a Casa Dom Luciano, em Brasília, acolheu o 23º Encontro Nacional da Pastoral da Educação, ENAP, em conjunto com o 13º Encontro Nacional do Ensino Religioso, ENER. As atividades, que reuniram 150 educadores de todo o Brasil, foram promovidas pela Comissão Episcopal para Cultura e Educação, da CNBB, com o tema Educar com o Coração do Mestre, desenhando novos mapas de esperança. Os eventos trouxeram como objetivo aprofundar e renovar o compromisso eclesial com a educação, promovendo uma formação integral da pessoa humana. Realizados a cada 2 anos, os encontros são espaços de reflexão, partilha de experiências e fortalecimento da missão educativa da Igreja no Brasil. O Regional Sul 3 da CNBB foi representado por educadores das arquidioceses de Passo Fundo, Porto Alegre e Santa Maria, além da Diocese de Caxias do Sul. Em nome da nossa diocese, o diácono Marco Antônio Gonçalves, que integra a Diaconia da Educação e coordena a Comissão Diocesana de Cultura e Educação, esteve no encontro. Inspirados nas propostas do Papa Leão XIV e à luz do exemplo de Jesus Mestre, os eventos realizados em conjunto buscaram fortalecer a articulação entre os agentes da Pastoral da Educação e os professores de ensino religioso, incentivando práticas conjuntas e sinodais que promovam a esperança nos ambientes educativos, conforme nos diz o diácono Marco Antônio Gonçalves.
4: Nós tivemos momentos fortes de reflexão, troca de experiências e conversas no espírito para atenuar a ousadia do novo fazer educativo, fortificar um olhar carregado de esperança. A presença dos bispos referenciais enquanto CNBB, doutores e doutoras na área de educação, nos propiciaram análise sobre os 30 anos da LDB, a contribuição da Igreja Católica no processo de construção dessa lei. Os estudos que a CNBB está fazendo para nos oferecer um documento sobre o ensino religioso a ser aprovado na próxima Assembleia Nacional. E nos Caminhos do Mestre, nós analisamos a ação educativa à luz da pedagogia de Jesus Cristo e da doutrina social da Igreja, com a oração do Pai Nosso. Todas as reflexões foram permeadas à luz da carta do Papa Leão, desenhando novos desafios, novos mapas de esperança, do Pacto Educativo Global, com os novos compromissos propostos pelo Papa, e das diretrizes gerais da ação educativa, principalmente no que tange aos aspectos da educação, nos quais a Pastoral da Educação pode e deve alargar a tenda no mundo educativo, caminhando em sinodalidade. O relançamento do Pacto Educativo Global é um desafio e motivação para as escolas públicas e privadas, incluindo as nossas paróquias, que têm espaços educativos em seu território pastoral, no quais pode atuar. Para isso, também, a Comissão de Educação e Cultura coloca se à disposição para a gente realizar tudo isso, o que nós podemos atuar enquanto educação.
3: Diácono Stefano Fagundes Petroli será ordenado padre no dia 22 de novembro em Bento Gonçalves. A Diocese de Caxias do Sul se alegra com a ordenação presbiteral do diácono Stefano Fagundes Petroli, marcada para o dia 22 de novembro. Aos 27 anos, o jovem natural de Bento Gonçalves vai receber o sacramento da ordem em Bento Gonçalves. A celebração vai ser presidida pelo bispo diocesano de Caxias do Sul, Dom José Gislon. O jovem escolheu como lema de ordenação Salve Cruz, única esperança, inspirado no Evangelho segundo Marcos. Stefano fala da alegria de ver o momento da ordenação sacerdotal se aproximar.
5: Realmente é uma grande alegria se tornar padre. Depois de um longo percurso, eu já vinha discernindo quando era jovem, em torno de 12 para 13 anos, que comecei a discernir a vocação sacerdotal, mas só tive, vamos dizer assim, ouvi mais claramente um chamado de Deus quando já tinha 15 para 16 anos. E desde lá vim me preparando para me tornar padre. Depois, é claro, ingressei no seminário logo depois, quando tinha 17 anos. E durante todo esse tempo, que no fundo se somou praticamente 10 anos dentro do seminário, foi um tempo muito feliz, de muitas experiências boas nas paróquias, nas pastorais, junto às pessoas, junto às comunidades e todo o povo de Deus da Diocese de Caxias do Sul. Foi realmente um tempo, eu diria assim, de formação, de preparação para esse momento, também de deixar-se corrigir e também de, enfim, aos poucos e justamente percebendo, né, que tipo de padre também Deus queria que eu fosse. Hoje, com muita alegria, também divulgo, né, então, a ordenação sacerdotal, e já agora há 2 meses, né, deste dia, dia 22 de novembro, muito feliz por realmente agora assumir esta missão com a graça do sacramento da ordem no seu segundo grau e poder justamente servir a igreja, né, e especialmente, eu diria, amar a Deus através dessa vocação, porque no fundo vocação também surgiu do amor do Senhor e vendo o amor que tinha por mim, um desejo também de retribuir a Ele, de amá-lo de volta, né? Como diz o Salmo, né? Que poderei retribuir ao Senhor Deus por tudo aquilo que Ele me deu. Elevo o cálice da minha salvação invocando o nome santo do Senhor. E realmente acho que é um pouco essa foi... digamos assim, a minha vida, assim, eu descobri e entender o grande amor de Deus, né, de podê-lo amá-lo de volta e entregar minha vida para Ele.
3: SEBS da Diocese de Caxias do Sul prepara um encontro diocesano para o mês de novembro em São Francisco de Paula. Com o tema Dilexite, Eu Te Amei, a Diocese de Caxias do Sul vai realizar na sexta-feira, 20 de novembro, o Encontro Diocesano das Comunidades Eclesiais de Base, a SEBS. O evento vai acontecer na paróquia de São Francisco de Paula, das 9 da manhã às 4 da tarde, reunindo lideranças, agentes de pastoral, integrantes de diversas comunidades. Inspirado nos eixos de comunhão, partilha e missão, o encontro visa fortalecer a caminhada pastoral, renovar o compromisso de fé e promover a reflexão sobre o papel da SEBS na construção de uma sociedade mais justa, fraterna e solidária. O lema do encontro destaca a importância de uma igreja viva e missionária, próxima das realidades locais e atenta às necessidades das comunidades. Durante todo o dia, a programação contará com momentos de oração, partilha de experiências, celebração e integração entre as comitivas de cada região de pastoral. O pedido da organização é que cada participante leve o seu copo ou caneca, além de um prato de doce ou salgado para partilhar. Haverá almoço no local com valor ainda a ser definido e as inscrições para o encontro podem ser feitas por meio do formulário que está no site www.diocesedecaxias.org.br/notícias. Para facilitar a participação dos fiéis e caravanas das paróquias, a organização vai disponibilizar o transporte partindo da paróquia São José, bairro Desvio Risso, em Caxias do Sul. 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

0: Pedimos a bênção do Frei Jaime Bétega.
1: E no final do Caminhos da Fé, nós nos encontramos para este momento de bênção. Seguimos Jesus. Nossa fé nos faz caminhar. Queremos andar nos caminhos do mundo, do jeito de Francisco de Assis, com a paz e o bem no coração, com o desejo de uma vida nova, com a certeza de que, com a paz e com o bem, nós somos capazes, então, de construir a santa alegria. Vivamos intensamente a vida. Caminhar é preciso. Caminhar do jeito de Francisco no seguimento a Jesus Cristo é uma oportunidade única. Sejamos caminheiros da fé. Sigamos os caminhos da fé, para que tenhamos sempre muita paz, muita luz, muita esperança. O mundo aguarda pelo nosso testemunho. Nem tudo na vida dá certo, mas tudo pode ensinar, inspirar e nos fazer amadurecer. É com muito amor que nos caminhos do mundo nós vamos continuar este dom maravilhoso chamado vida. Nada é maior do que a vida. E a vida precisa ser abraçada, sentida, amada. A vida deve ser uma resposta de amor, porque Ele deu a vida por amor a nós. Sejamos capazes de abraçar os que estão ao nosso lado, mas não percamos de vista jamais o infinito. Caminhos da fé. Que a bênção de Deus nos acompanhe, por intercessão de São Francisco de Assis. Desça sobre todos a bênção de Deus, Pai, Filho e Espírito Santo. Amém. Paz e bem, santa alegria.
0: Você ouviu o Caminhos da Fé, que hoje teve na produção e apresentação Daniel Rodrigues, gerência geral de Heron Vesch e superintendência de Frei Alceu Ferronato. Agradecemos a sua companhia de sempre. 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Bom dia, bom domingo a todos.

0: Bom dia, do Edmilson.
1: Bom dia, da Bianca.
0: Estamos dando início a mais um programa do ECC, o Encontro de Casais com Cristo, da paróquia Nossa Senhora de Fátima.
1: Nossa Senhora de Fátima, um chamado à oração e à esperança. Meus irmãos e minhas irmãs, hoje, ao contemplarmos Nossa Senhora de Fátima, somos convidados a recordar uma mensagem simples, mas muito profunda. Oração, conversão e esperança. Em Fátima, Nossa Senhora apareceu aos três pastorinhos e pediu que rezassem, especialmente o Santo Rosário. E esse pedido continua muito atual. Rezai o terço todos os dias. Maria nos convida a colocar Deus no centro da nossa vida. Quantas vezes chegamos diante de Nossa Senhora trazendo preocupações, problemas na família, doenças, dificuldades financeiras, medos e tantas situações que aparecem não ter solução? Nesses momentos, Maria nos ensina: não desanime, reze, confie, entregue tudo a Deus. Nossa Senhora não prometeu que não teríamos dificuldades, mas nos mostra que, mesmo nos momentos mais difíceis, Deus não nos abandona. E Maria, como mãe, caminha conosco. Hoje, queremos colocar aos pés de Nossa Senhora toda a nossa família. Vamos entregar nossos pais, nossos filhos, nossos esposos e esposas, nossos irmãos e todos aqueles que amamos. Vamos também lembrar daqueles que estão doentes, daqueles que sofrem, daqueles que estão afastados da fé e daqueles que precisam de uma palavra de esperança. Que Nossa Senhora de Fátima entre em nossas casas, que leve paz onde existe conflito, perdão onde existe mágoa, esperança onde existe tristeza, fé onde existe desânimo. Que o pedido de Nossa Senhora desperte em nós o desejo de rezar mais, porque uma família que reza encontra força para enfrentar as dificuldades. Uma comunidade que reza permanece unida. Um coração que confia em Deus nunca está sozinho. Por isso, levemos conosco esta certeza. Nossa Senhora caminha conosco e nos conduz sempre para Jesus. Que nunca nos falte a fé contínua, a coragem para recomeçar a humildade para colocar nossa vida nas mãos de Deus. Nossa Senhora de Fátima, rogai por nós, protegei nossas famílias, abençoe nossas comunidades, cuida dos nossos doentes, consolai os que sofrem e ensina-nos a rezar com o coração. Que o Santo Rosário seja sempre uma oração de amor, confiança e esperança. Nossa Senhora de Fátima, rogai por nós.
0: Aniversariantes da semana.

0: Hoje, dia 27, está de aniversário Giovanni Rossi e também José Lisboa Pereira. No dia 30, estará de aniversário Jovina Alves da Silva, Silveira Lima. No dia 1º de outubro, estará de aniversário Oscar Miquelon. Estão de aniversário de casamento o casal Gentil e Zouma Machado. No dia 2, estará de aniversário José Gilney Bittencourt. No dia 3 de outubro, estará de aniversário Terezinha Gonçalves. Parabéns a todos. No dia 2 de outubro, o ECC, o EJC, o Cursílio, Estudos Bíblicos e Armazém do Bem, e também Pastoral Familiar, estarão a cargo da missa da primeira noite da novena em preparação à festa de Nossa Senhora de Fátima. Sintam-se todos convidados. Agradecemos a tua Rádio Fátima pelo espaço concedido pela realização do programa do ECC.
1: Cremos na vida, cremos no amor, cremos na família. Bom domingo a todos!

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6: 8:11.
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9: 17 graus.
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0: reflexão, a mensagem, as informações da Pastoral Familiar aqui na tua Rádio Fátima.
1: Bom dia, ouvintes. Hoje queremos refletir com vocês a mensagem: o amor dos pais é importante na vida de seus filhos. Nada faz tão bem aos filhos do que pais que se amam, se respeitam e se doam um ao outro e à família. Sem isto, é muito difícil educar os filhos. Então, este é o primeiro e mais importante investimento para educar bem o seu filho: amar sua esposa, amar seu marido, estar pronto a se sacrificar por ele e ser-lhe sempre fiel. Saiba que quando um trai o outro, está traindo também os filhos, porque começou a destruir a família, que é o berço da educação. Os pais precisam se amar de verdade, cumprir na vida do dia a dia a promessa que fizeram no altar de amar, respeitar e ser fiel ao outro até o fim da vida. O amor exige renúncia a si mesmo, para que você possa dizer sim à sua esposa, a seu esposo e aos seus filhos. Terá que dizer não a você muitas vezes. A marca do amor verdadeiro é o sacrifício, mas é isto que garante a felicidade do casal e dos filhos. É um sacrifício que vale ouro e muita felicidade. O homem colhe aquilo que planta. A sua relação com o seu filho depende da sua relação com sua esposa. Todos nós, sem exceção, somos resultados, em parte, da relação entre os nossos pais. Mesmo hoje, nos tempos da fecundação artificial, acredito que isso seja verdade. Jamais consegui esquecer meus pais, recordando-me deles em mínimos detalhes e com alegria. É como uma herança que carrego. Esta experiência mostra o quanto marcamos os nossos filhos com os nossos relacionamentos conjugais. Então, se você quiser ser uma boa mãe, seja uma boa esposa. Nunca ofenda o seu esposo diante dos seus filhos e nem longe deles. E nunca permita que a paz entre vocês desapareça por culpa sua. Você estará investindo tesouros em seus filhos. Não deixe o belo do amor de vocês desaparecer. Não permita que as reclamações e as lamúrias envenenem o clima conjugal e familiar. Os filhos logo notam. Pensamos nisso. E que a Sagrada Família nos abençoe hoje e sempre. Amém. Pela Pastoral Familiar, Cleci Subtil de Oliveira.
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7: 8 horas e 25 minutos.
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17: 17 graus.
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0: Bom dia, irmãos e irmãs cursilistas e todos os que nos acompanham pela tua Rádio Fátima. É com muita alegria que iniciamos mais um programa do Movimento de Cursilho de Cristandade da Diocese de Vacaria. Nesta semana, continuamos ainda falando do nosso livro sagrado, a Bíblia, que ela sempre continue dando as respostas para nossos momentos difíceis. Ainda esta semana, vamos conversar com a Márcia Vanazzi, coordenadora do GED, Grupo Executivo Diocesano, sobre o ano até aqui no nosso movimento de cursilho.
1: Bom dia, Silvana. Bom dia, ouvintes. Shalom de colores. Viva a vida. Que bom estar aqui, né, Silvana, neste domingo, né? Geralmente, nós do GED viemos, né, sempre nessa época, para contar um pouquinho para os nossos irmãos cursilistas e os nossos irmãos radiouvintes sobre a nossa trajetória. A gente, então, encerrou agora em setembro os retiros, né, do movimento de cursilho, que se realizaram, então, nesse ano, 4 cursílios adultos, né? Homens e mulheres adultos, 2 cursílios jovem, um masculino e um feminino, e também a nossa tenda do Shalom, que é destinada aos nossos irmãos cursilistas, já casados, né, com o sacramento do matrimônio. Então, passaram lá na nossa casa mais de em torno aí de 300 novos cursilistas, né, que foram então inseridos nas nossas comunidades, nos nossos ambientes, com o objetivo de ser e fazer a diferença. Nós queremos então nos inserir na nossa comunidade e mostrar que tudo é possível quando a gente acredita realmente em Cristo e deixa ele entrar e transformar a nossa vida. Silvana, também eu gostaria de aproveitar esse momento e agradecer aos nossos cursilistas, então, que aceitaram o desafio e assumiram as coordenações dos retiros que tiveram esse ano, né? A Eveline de Machadinho e a Helena de Campestre da Serra, que coordenaram o Cursilho 71 de Mulheres. O Evandro de Muitos Capões, né? E o Volney, aqui da Paróquia da Glória de Vacaria, que coordenaram o Cursilho 70 de Homens. A Natália Frigoto, de Pai e Filho. E a Isadora, de São José dos Ausentes, que coordenaram o 23º Cursilho Jovem Feminino da nossa Diocese. O Cauã, de Campestre da Serra. O Felipe Frigoto e o Eduardo Martelo, que coordenaram o 23º Cursilho de Jovens Masculino. A Marlene, não, a Josi de Bom Jesus e a Marlene de Sananduva, do setor São João Batista, que coordenaram o Cursilho 71 de Mulheres em agosto. O Cladir de Ibiaçá e o Gelson de Santo Expedito, que coordenaram, né, o Cursilho 71 de Homens, que também aconteceu em agosto. Então, eu agradeço de coração a cada um. Agradeço aos nossos padres e freis que se fizeram presentes e também nos ajudam, né, na condução, porque precisamos, né, dessa parte espiritual, dessa condução. Agradeço também a Jura e o Miro de Machadinho, a Andréia e o Gerson de Maximiliano de Almeida, que coordenaram a Tenda do Shalom. E um agradecimento muito especial a todos os nossos cursilistas, a todos os coordenadores dos setores da nossa diocese, que pegam junto, que nos ajudam e fazem acontecer, né, coisas maravilhosas nos nossos setores, na nossa igreja, né, porque são cursilistas comprometidos, corajosos, que não têm medo de ser e fazer a diferença. Então, agradeço de coração a unidade. A nossa diocese, ela é exemplo de muita união entre jovens e adultos, e isso faz com que aconteçam coisas grandiosas para o reino de Deus. Agradeço de coração, então, o convite para estar aqui neste domingo, agradeço a tua Rádio Fátima pelo espaço e agradeço a ti, Silvana, pelo trabalho lindo que vocês fazem na coordenação aqui do setor Nossa Senhora de Fátima. Agradeço também a todos os nossos ouvintes, aos nossos irmãos cursilistas e deixo um convite. Você quer ser cursilista? Entre em contato com os coordenadores de setores, comigo, com o pároco da sua paróquia e diga que você quer fazer parte desse movimento tão lindo e caminhar conosco. E ainda, Silvana, antes de encerrar, né, eu gostaria de fazer um convite muito especial. Ana, terminamos a fase dos retiros, mas não terminamos a nossa caminhada, porque o Cursilha é um movimento que está sempre em movimento. Então, os setores se organizam, fazem ações, porque o nosso tripé é formação, ação e oração, né? Oração e ação. Então, a gente está sempre se movimentando, sempre caminhando numa unidade, né? Esse ano, o nosso tema principal é o carisma, é essa evangelização de ambiente, é o que move o nosso movimento e que torna ele tão importante. E eu gostaria de convidar todos os setores para a nossa Treia Diocesana, que acontecerá no dia 15 de novembro, aqui em Vacaria, no setor Nossa Senhora de Fátima, aqui na igreja e no Salão da Fátima. Então, nós sonhamos muito grande, juntamente com vocês, aqui do setor da Fátima, da Catedral e da Glória, e nós gostaríamos muito de que viesse mais de 1.000 cursilistas para esse nosso encontro tão grandioso, tão maravilhoso, de confraternização, né, de realmente fortalecimento para a nossa caminhada como cursilistas. Então, pessoal, coordenadores dos setores, cursilistas dos setores, guardem essa data, 15 de novembro. Se organizem, lotem ônibus e venham para Vacaria. Né? É um momento lindo onde a gente se encontra, onde a gente revê os nossos irmãos. Também é aberta para não cursilistas. Então, eu estou indo com a minha família, eu sou cursilista, meu esposo não é. Traz ele aqui para a Outreia Diocesana. Vamos confraternizar juntos. Vão ser momentos lindos de espiritualidade, de encontro, de reencontro e de fortalecimento para a nossa caminhada para 2027.
0: Ótimo, Márcia. Então está aí, irmãos. Fica esse convite maravilhoso. E a Outreia já começou no coração de cada um. Vamos encerrando o nosso programa de hoje, desejando um bom domingo a todos e uma abençoada semana. Shalom, de colores, viva a vida. Setor Nossa Senhora de Fátima.

0: Queridos aniversariantes do Clube da Amizade, hoje é um dia muito especial. O dia do aniversário de vocês. Parabéns pelo dom da vida. Que Deus cuide de cada um de vocês e que, junto com a família, a vida possa ser celebrada.
1: Parabéns a você, aniversariante do dia 27 de setembro. Em Monte Alegre dos Campos, Cassandra Borges Pires recebe os parabéns do esposo, do filho e familiares. Em Monte Alegre dos Campos, Cleison Tavares Vieira recebe os parabéns dos pais Adílio e Naura e dos irmãos Kleber e Bianca. Em Esmeralda, Cristiellen Pacheco recebe os parabéns dos pais, da irmã, sobrinhos e do namorado. Em Nova Araçá, Diego Dallagnese recebe os parabéns da sua mãe, dos avós e amigos. Em São Marcos, Eliane Zanardi Sonda recebe os parabéns do esposo e dos filhos. Em Pinhal da Serra, Pedro Afonso Giacometti de Souza recebe os parabéns dos pais Anubis e Sandra. Em Vacaria, Terezinha Cusi Biglia recebe os parabéns do esposo Neri Carlos e dos filhos Ronei e Ronaldo. Felicidade a você, aniversariante. Receba o carinho da tua Rádio Fátima.
0: Parabéns a todos vocês. Feliz aniversário. E fique com a bênção de Deus. Pai, Filho e Espírito Santo. Amém. Paz e bem.
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0: A tua Rádio Fátima vai estar acompanhando, trazendo todas as informações. 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
2: 8:55.
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7: 17 graus.
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3: 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Nota de falecimento. O CTG Rincão da Amizade de Santa Terezinha, com profundo pesar, comunica o falecimento de Antônio César Kramer, ex-patrão desta entidade. A sua trajetória faz parte da história do CTG Rincão da Amizade, deixando sua contribuição e lembranças entre aqueles que compartilham de sua convivência e do amor pelas tradições gaúchas. Seu corpo está sendo velado na capela da funerária São Miguel Arcanjo, em Esmeralda. Hoje, será realizada a celebração religiosa, seguido da despedida dentro de instantes para o cemitério de Esmeralda, onde será realizado o seu sepultamento. Neste momento de tristeza e saudade, o CTG Rincão da Amizade solidariza com familiares e amigos, manifestando suas mais sinceras condolências.
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9: Sétimo ano de Nilva Parisotto Agostini, Delvino Agostini, Irma Salete Giroto Prante, Adroaldo Pinto Andreola, nono dia de Jussara Leite de Oliveira, Aldir Reck, Avelino Reck, Odir Reck, Érica Silveira dos Reis, Amaro Moreira dos Santos, Hidalgina Guerreiro, Clodomiro Ribeiro de Godói, terceiro ano de João Quintaliano de Aguiar, Darcy Marques Antunes, Terezinha Nery do Nascimento Antunes, Alcide Citon, Maurício Citon, Lori Citon, Armelinda Suzin Citon, 10 anos de Luciano da Silva Aguiar, Dirceu Boeira, oitavo ano de Evilásio Rodrigues Teles, Eduardo Pinto Andriola, João Cuse de Vargas, Emídio Pontel, Maria Teles Cuse, Geraldo Jequelin, Hilário Geraldo Zulian, 3 meses de Alisson Luiz Boeira Soares, Irma Salete Giroto Prante, Ivete Panisson de Rossi, 11 anos de Horaci Marcelino Soares, José Ciota, Lúcia Mosquen Ciota, Terezinha Campos de Souza, Marcele Carraro Poleto, Antonella Poleto da Silva, Maria Silva Reis, João Maria Antunes dos Reis, Napoleão Vantajo, Balbina do Nascimento Vantajo, Nornélio Caríssimo, Oni Francisco Bittencourt, Oswaldo Alves de Vargas, Otávio Teixeira de Santiago, Leônida Moraes de Santiago, Benta Santiago da Silva, Anísio Moraes de Santiago, Silvana Paim Bernardi, Tiago de Oliveira Vida, Otacílio Vinhola, quarto ano de Maria Borges da Silva Alves, Valdir Antônio Fontana, Valentim Citon, Vanice Terezinha Damiani Conte, Valduir João Biasoli, Lorena Pires Biasoli, pela saúde de Everton de Oliveira Reis.
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0: Bom dia, queridos irmãos e irmãs aqui presentes, e a você que nos acompanha pela Rádio Fátima, nossa saudação de paz e bem.
1: Paz e bem.
0: A liturgia nos convida hoje a seguirmos na prática o que Deus nos pede, não só na ideia, mas com as mãos, como se diz. E nessa intenção de nos dedicarmos filialmente a cumprir a vontade de Deus, rezemos em nome do Pai, Filho e Espírito Santo.
2: Amém.
0: Que o amor de Deus, nosso Pai, as graças de Jesus Cristo, nosso irmão, e a unidade do Espírito Santo estejam sempre convosco.
2: Bendito seja Deus que nos reuniu no amor de Cristo.
0: A gente tem fé, nós acreditamos em Deus, mas é preciso um pouco mais do que acreditar, é preciso viver aquilo que a gente acredita, colocar em prática. Pelas vezes que nossa religião, nossa fé, nossa espiritualidade ficou só na cabeça e não nas mãos, peçamos perdão.

Senhor Todo-Poderoso, olha para nós e em vossa compaixão, ajuda-nos a não cairmos na tentação de viver uma fé só de ideias. Ajuda-nos a viver na prática aquilo que acreditamos. E um dia, Senhor, nos perdoando, nos conduza para a vida eterna. Amém. Amém.

0: Que o Senhor receba nosso louvor nesta celebração e também receba nossas intenções. Com todas as intenções aqui escritas, também rezamos no sétimo dia de Josefa Rodrigues de Oliveira, Paulo César Mesquita Vieira e também Valdemar do Rosário. Por estes e todos os outros falecidos e também pelas ações de graças, entreguemos nossas intenções pessoais para o Senhor.
1: Irmãos e irmãs, neste dia santo da memória pascal de Jesus, juntamo-nos ao louvor de toda a Igreja espalhada pelo mundo para dar graças ao Pai, porque Jesus é o Filho que trilhou em total fidelidade e obediência por meio de sua entrega, tornando-se a fonte da salvação para os que aceitam entrar no seu caminho. Por meio de nossa participação nos sagrados mistérios, ouçamos a palavra de Deus.
0: Ó Deus, que mostrais vosso poder, sobretudo no perdão e na misericórdia, derramai em nós a vossa graça para que, correndo ao encontro das vossas promessas, mereçamos participar dos bens celestes. Por nosso Senhor Jesus Cristo, vosso Filho, que é Deus e convosco vive e reina na unidade do Espírito Santo por todos os séculos dos séculos.
1: Amém. Ouçamos com afetuosa atenção a palavra de Deus.
2: Leitura da profecia de Ezequiel. Assim diz o Senhor: vós andais dizendo, a conduta do Senhor não é correta. Ouvi vós da casa de Israel, é a minha conduta que não é correta, ou antes é a vossa conduta que não é correta? Quando um justo se desvia da justiça, pratica o mal e morre, é por causa do mal praticado que ele morre. Quando um ímpio se arrepende da maldade que praticou e observa o direito e a justiça, conserva a própria vida. Arrependendo-se de todos os seus pecados, com certeza viverá, não morrerá. Palavra do Senhor.

Mostrai-me, ó Senhor, vossos caminhos e fazei-me conhecer a vossa estrada. Vossa verdade me oriente e me conduza, porque sois o Deus da minha salvação. Em vós espero, ó Senhor, todos os dias.

Recordai, Senhor meu Deus, vossa ternura e a vossa compaixão, que são eternas. Não recordeis os meus pecados quando jovem, nem vos lembreis de minhas faltas e delitos. De mim lembrai-vos, porque sois misericórdia e sois bondade sem limite, ó Senhor.

O Senhor é piedade e retidão, e reconduz ao bom caminho os pecadores. Ele dirige os humildes na justiça, e aos pobres ele ensina o seu caminho.

0: Leitura da Carta de São Paulo aos Filipenses. Irmãos, se existe consolação na vida em Cristo, se existe alento no mútuo amor, se existe comunhão no Espírito, se existe ternura e compaixão, tornai então completa a minha alegria. Aspirai a mesma coisa, unidos no mesmo amor. Vivei em harmonia, procurando a unidade. Nada façais por competição ou vanglória, mas com humildade. Cada um julgue o que o outro é mais importante, e não cuide somente do que é seu, mas também do que é do outro. Tende entre vós o mesmo sentimento que existe em Jesus Cristo. Jesus Cristo, existindo em condição divina, não fez do ser igual a Deus uma usurpação, mas esvaziou-se a si mesmo, assumindo a condição de escravo e tornando-se igual aos homens. Encontrado com aspecto humano, humilhou-se a si mesmo, fazendo-se obediente até a morte, e morte de cruz. Por isso, Deus o exaltou acima de tudo e lhe deu o nome, que está acima de todo nome. Assim, ao nome de Jesus, todo joelho se dobre no céu, na terra e abaixo da terra, e toda língua proclame: Jesus Cristo é o Senhor, para a glória de Deus Pai. Palavra do Senhor.
1: Graças a Deus.

0: O Senhor esteja convosco.
1: Ele está no meio de nós.
0: Proclamação do Evangelho de Jesus Cristo segundo Mateus.
1: Glória a Deus.
0: Naquele tempo disse Jesus aos sacerdotes e anciões do povo: que vos parece? Um homem tinha dois filhos. Dirigindo-se ao primeiro, ele disse: filho, vai trabalhar hoje na vinha. O filho respondeu: não quero. Mas depois mudou de opinião e foi. Pai dirigiu-se ao outro filho e disse a mesma coisa, e este respondeu: sim, senhor, eu vou. Mas não foi. Qual dos dois fez a vontade do pai? Sumos sacerdotes e anciões do povo responderam: o primeiro. Então Jesus lhes disse: em verdade vos digo que os cobradores de impostos e as prostitutas vos precedem no reino de Deus. Porque João veio até vós num caminho de justiça e vós não acreditastes nele. Ao contrário, os cobradores de impostos e as prostitutas creram nele. Vós, porém, mesmo vendo isso, não vos arrependestes para crer nele. Palavra da salvação.
1: Glória a vós, Senhor.
0: Podemos sentar um instante, irmãos e irmãs? As leituras nos convidam a uma conversão sincera, profunda, radical, de uma entrega total à vontade de Deus sobre nós. Primeira leitura nos fala de que o povo estava reclamando de que Deus estava sendo injusto, de que o comportamento, as atitudes de Deus não estavam corretas. E aí Deus, pelo profeta, diz: são minhas atitudes que não são corretas ou são as de vocês? Deus é muito mais importante que tudo. Deus pode, podemos achar até que ele seja injusto, que ele não seja bom o suficiente para nós, podemos até criticar suas palavras, mas afinal, quem é quem na nossa história e na história da humanidade? Tem como nos comparar com a grandeza de Deus, com a infinitude de Deus? Nós, míseros mortais, que há 100 anos, 110 é o máximo a nossa vida, e Deus é eterno, tanto no passado quanto para o futuro. Eternidade é isso. Por isso, somos convidados a cultivar a humildade em relação a Deus. Não dá para reclamar de Deus, mesmo porque ele não nos atende de imediato ou logo após nossos pedidos. Sim, vamos pedir, vamos insistir, vamos confiar, vamos acreditar. Mas os caminhos de Deus estão longe dos nossos caminhos, como o céu está longe da terra, como tudo no universo é distante. Nossos caminhos estão longe dos caminhos de Deus. Somos convidados a nos aproximar, e nos aproximar de Deus é fazer a vontade que ele tem a nosso respeito. E não é complicado. A questão toda é que precisamos, como diz a segunda leitura, cultivarmos um interesse um pouco diferente daquilo que a gente cultiva, que a maioria de nós, e eu falo todo caso por mim, só pensa em si mesmo, em se dar bem, em estar seguro. E São Paulo insiste: tende os mesmos sentimentos de Cristo. O que é que Cristo sentiu? Humanamente, não só porque era Deus, porque ele não se apegou à condição divina quando veio até nós. Quando se encarnou, ele deixou de lado a condição divina e viveu plenamente a humanidade. E ele é o modelo de humanidade para nós. E qual é os sentimentos que ele teve em relação às pessoas? Quando ele fala essa história de que os responsáveis não se converteram à vontade de Deus, mas quem era pecador se converteu, isso demonstra o caminho que ele pede para seguirmos, isto é, nos considerar pecadores, necessitados de conversão e entrar na sua caminhada. É uma baita chamada de atenção para papa, bispos, padres, freis, religiosos, esta de se achar donos de Deus, de manipular a mensagem de Deus, de levar Deus aonde a gente quer. Não, Deus não se deixa manipular por ninguém e Cristo deixa claro. O importante é viver esta condição de humanidade, é reconhecer-se humano nas suas limitações, nas suas fraquezas, nos seus pecados e se decidir a seguir a proposta dele. E a proposta, a gente sabe, todos os dias escutamos a palavra de Deus, que é nos querer bem, nos ajudar, pensar mais, como diz São Paulo, no outro do que em si mesmo. Que nossos dons, nossas capacidades, nossos talentos, aquilo que a gente tem, não se feche em nós mesmos. Que a gente consiga abrir, estender a mão para os outros, estar disponível a ajudar. Estamos tão bem, a humanidade está num patamar de desenvolvimento maravilhoso. Estávamos conversando ali atrás com as ministras, até nossa vida está durando mais com os remédios, com tudo que tem, alimento, não precisa nem mais ir para o hospital vem até a gente, né? Precisa melhorar, mas estamos muito bem. Mas nesta nossa situação de bem-estar, cuidado para não esquecermos de Deus, que no fundo é o milagre que Ele faz todo dia à humanidade, nos ajudando a viver melhor. Esta é a graça de Deus, através da ciência, através da economia, através até das situações políticas que estão aí, votemos com consciência, mas Deus se manifesta devagar. Deus se manifesta conforme nossa capacidade de irmos compreendendo, aceitando. Deus vai realizando o milagre da vida. E tem-se muito para ver e coisas boas para frente. Sejamos gratos, gratas a Deus e assumamos os sentimentos de Cristo para a nossa vida. Isto é, o que é que Cristo fez? Entregou-se para a humanidade, deu a vida para a humanidade. Que a gente consiga também não só viver, repito, egoisticamente, mas abrirmos espaço em nossos corações, na nossa mente, abrirmos espaço em nosso abraço para convivermos de forma de fraternidade com todos, nos querendo bem, nos ajudando. E lembremos que a palavra é importante, mas não é tudo, não. Importante é a prática do amor de Deus. Se os grandes pecadores da época e do nosso tempo, que eram os cobradores de impostos e as prostitutas, vão nos preceder no reino dos céus, é sinal que precisamos dar uma mexida na nossa vida. Isto é, irmos nos convertendo. Que seja.

0: certas situações do mundo, principalmente nas realidades conflitivas, nas realidades periféricas, geográficas e existenciais, e onde a dignidade humana não é valorizada. Rezemos ao Senhor.
1: Nós vos rogamos, Senhor, ouvi-nos.
0: Para que nós, que celebramos esta liturgia dominical, tenhamos a graça de Deus ao assumir o nosso sim com autenticidade e compromisso diante do Pai. Rezemos ao Senhor.
1: Nós vos rogamos, Senhor, ouvi-nos.
0: Para que, mediante o anúncio do Evangelho, a nossa comunidade saiba oferecer às novas gerações razões sempre novas de vida e de esperança. Rezemos ao Senhor.
1: Nós vos rogamos, Senhor, ouvi-nos.
2: Estas são nossas orações e pedidos. Ai, escutai, Senhor, aquilo que está em nosso coração e nossa mente. Nosso Senhor.
1: Amém. Amém.
2: Façamos nosso ofertório entregando nossa vida, nossa disposição de nos converter. Entreguemos junto com o pão e o vinho e a nossa oferta.

Na verdade, é digno e justo. Dar-vos graças sempre e em todo lugar, Senhor Pai Santo, Deus Eterno e Todo-Poderoso, pois em vossa misericórdia amastes tanto o mundo que nos enviastes vosso próprio Filho como Redentor. Quisestes que ele fosse em tudo igual a nós, menos no pecado, para amardes em nós o que vos comprazia em vosso Filho. Por sua obediência, ele restaurou, e por nossa desobediência, pecando, tínhamos perdido. Por isso também nós louvamos, Senhor, com todos os anjos e santos, e exultantes, cantamos a uma só voz.

0: Na verdade, vós sois santo, ó Deus do universo, e tudo o que criaste proclama vosso louvor, porque por Jesus Cristo, vosso Filho e Senhor nosso, e pela força do Espírito Santo, dais vida e santidade a todas as pessoas e coisas, e não cessais de reunir para vós um povo que vos ofereça em toda parte, do nascer ao pôr do sol, um sacrifício perfeito. Por isso, ó Pai, nós vos suplicamos, santificai pelo Espírito Santo as oferendas que vos apresentamos para serem consagradas, a fim de que se tornem o corpo e o sangue de vosso Filho, nosso Senhor Jesus Cristo, que nos mandou celebrar este mistério.
1: Enviai vosso Espírito Santo.
0: Na noite em que ia ser entregue, Jesus tomou o pão, pronunciou a bênção de ação de graças, partiu e deu aos seus discípulos, dizendo: tomai todos e comei. Este é meu corpo que será entregue por vós. Do mesmo modo, no fim da ceia, Jesus, tomando o cálice em suas mãos e pronunciando a bênção de ação de graças, o deu aos seus discípulos, dizendo: tomai todos e bebei. Este é o cálice do meu sangue, o sangue da nova e eterna aliança, que será derramado por vós e por todos para o perdão e a remissão dos pecados. Fazei isto em memória de mim. Mistério da fé, anunciamos, Senhor, a vossa morte e proclamamos a vossa ressurreição.
2: Vinde, Senhor Jesus.
0: Celebrando agora, ó Pai, o memorial da paixão redentora do vosso Filho, da sua gloriosa ressurreição e ascensão ao céu. E enquanto esperamos sua nova vinda, nós vos oferecemos em ação de graças este sacrifício vivo e santo.
1: Aceitai, ó Senhor, a nossa oferta.
0: Olhai com bondade a oblação da vossa igreja e reconhecei nela o sacrifício que nos reconciliou convosco. Concedei que, alimentando-nos com o corpo e o sangue do vosso Filho, repletos do Espírito Santo, nos tornemos em Cristo um só corpo.

0: corpo e um só espírito.
1: O espírito nos una num só corpo.
0: Que o mesmo espírito faça de nós uma eterna oferenda para alcançarmos a herança com vossos eleitos. A Santíssima Virgem Maria, Mãe de Deus, São José, seu esposo, os vossos santos apóstolos, gloriosos mártires, nossos santos e santas de devoção, e todos os outros santos que não cessam de rezar por nós na vossa presença.
1: Fazei de nós uma perfeita oferenda.
0: Nós vos suplicamos, Senhor, que este sacrifício da nossa reconciliação estenda a paz e salvação ao mundo inteiro. Confirmai na fé, na caridade, vossa Igreja que caminha neste mundo, a Igreja Nossa Senhora de Fátima, que esta Igreja cresça com o vosso servo, o Papa Leão, o nosso Bispo Silvio, os bispos do mundo inteiro, os presbíteros, diáconos, os outros ministros e o povo por vós redimido. Atendei propício às preces desta família que reunistes na vossa presença. Reconduzi a vós, Pai de misericórdia, todos vossos filhos e filhas dispersos pelo mundo inteiro.
1: Lembrai-vos, ó Pai, da vossa Igreja.
0: Acolhei com bondade no vosso reino, Senhor, nossos irmãos e irmãs que partiram desta vida e de todos os que morreram na vossa amizade. Rezamos agora por nossos falecidos, aqueles que estão aqui na lista das intenções, lembre de seus falecidos, familiares, parentes, amigos. Rezemos por todos eles, em especial hoje, por Dona Josefa Rodrigues de Oliveira, por Paulo César Mesquita Vieira e também Valdemar do Rosário. Por este Senhor, unidos a eles, esperamos também nós saciarmos-nos eternamente da vossa glória. Por Cristo, Senhor nosso, por Ele, dais ao mundo todo o bem e toda a graça. E que a gente viva obediente a Deus, dando graças a Ele pela vida, vivendo por Cristo, com Cristo e em Cristo. A vós, Deus Pai Todo-Poderoso, na unidade do Espírito Santo, toda a honra e toda a glória pelos séculos dos séculos. Amém. A oração nos ajuda na coerência com a vontade de Deus. Por isso, pensando no que rezamos e comprometendo-nos a viver, digamos: Pai nosso, santificado seja o vosso nome.
2: Venha a nós o vosso reino, seja feita a vossa vontade, assim na terra como no céu. O pão nosso de cada dia nos dai hoje, perdoai as nossas ofensas, assim como nós perdoamos aos que nos têm ofendido, e não nos deixeis cair em tentação, mas livrai-nos do mal.
0: Amém. Livrai-nos, ó Pai, de todos os males, principalmente de não viver aquilo que acreditamos. Dai-nos hoje a vossa luz, a vossa paz. Ajudados pela vossa misericórdia, sejamos sempre livres do pecado, protegidos de todos os perigos, enquanto aguardamos a feliz esperança e a vinda de nosso Salvador Jesus Cristo. Vosso é o reino. Senhor Jesus Cristo, que dissestes aos vossos apóstolos: eu vos deixo a paz, eu vos dou a minha paz. Não olheis os nossos pecados, mas a fé que anima a vossa Igreja. Dá-lhe, segundo o vosso desejo, a paz e a unidade. Vós que sois Deus, com o Pai e o Espírito Santo.
3: Amém.
0: A paz do Senhor esteja sempre convosco.
3: O amor de Cristo nos uniu.
0: Neste amor de Cristo que nos une, saúde quem está ao teu lado, desejando paz e coerência. Paz e coerência. Paz e coerência. paz e coerência. Paz e coerência. Paz e coerência. Paz e coerência.

0: Irmãos e irmãs, somos felizes porque convidados a participarmos da ceia do Senhor. Eis o Cordeiro de Deus, aquele que nos entende, nos ajuda na conversão e tira o pecado do mundo.
1: Senhor, eu sou digno de que entreis em minha morada, mas dizei uma palavra e serei salvo.
0: Que a comunhão do corpo e sangue de Cristo nos ajude a vivermos em comunhão entre nós até a vida eterna. Amém.

0: Nisso conhecemos o amor. Jesus deu a vida por nós, portanto, também nós devemos dar a vida pelos irmãos. Rezemos. Fazei, Senhor, que este sacramento celeste renove inteiramente a nossa vida, para que, anunciando a morte de Cristo, possamos participar de sua herança gloriosa. Ele que vive e reina pelos séculos dos séculos. Amém. Que Maria Santíssima nos ajude a viver a proposta de Deus, a assumir com garra como ela assumiu, dizendo sim, faça-se em mim segundo a vossa vontade. Ave Maria.
1: Bendita.
0: Dois avisozinhos. Temos o tradicional calendário antoniano 2027. Tem muita gente que adquiria para ajudar as vocações. Então, quem tiver ainda interessado, aqui na secretaria, mais adiante vai ter no fundo da igreja também. Calendário antoniano é bom para ajudar a formar mais sacerdotes ou religiosos. Está bonito. Também lembramos que, rapidinho isso, a novena, a nossa festa da padroeira, Nossa Senhora de Fátima, a novena em relação à festa vai começar sexta que vem, todos convidados. Próxima sexta-feira, às 7h30 da noite, 19h30, começa a novena. Vai vir pregadores de fora para nos dar uma mensagem substanciosa, como se diz. Então, sexta-feira que vem, 7h30 da noite, começa a novena. Sábado e domingo, a novena vai ser no horário das missas. Sábado e domingo não vai haver alteração de horário das missas. Tá? Só nos dias de semana que a missa é às 7h30 da novena. Ou também tem rifa lá atrás, para quem quiser colaborar com a rifinha, para nós darmos continuidade à reforma da igreja. Estava vendo na hora da chuva, não está mais pingando, ótimo, foi bem feito um trabalho, agora é só nós ajeitarmos um pouco aqui por dentro. Então, quem quiser colaborar, adquirindo esta rifa, participando da novena. Obrigado, cantores, novamente nos animaram a rezar, valeu. Muito bom. Obrigado, ministros, coroinhas, a todos vocês, leitores também, comentaristas. Obrigado pela presença e que o Deus da vida, que é coerente conosco, ele não falha. Ele nos abençoe e nos abençoando nos fortaleça. Em nome do Pai, Filho e Espírito Santo. Bom domingo. Vamos em paz. É o Senhor que nos acompanha.

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Bom dia, então, muito bom dia, Vacaria, bom dia aos campos de cima da serra, bom dia a você que nos escuta pelas ondas sonoras da 90.5, a tua Rádio Fátima. Eu sou o Luiz Barreto e faço a companhia para vocês, então, em mais um Rincão Brasileiro por aqui. Hoje é domingo, dia 27 de setembro de 2026, dia 27 de setembro, domingo, o último domingo do nono mês de 2026, 10 horas da manhã e um minuto, a hora certa, 10 e 1, a hora certa, 19 graus a temperatura. 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Vamos lá, gente, começando mais um Rincão Brasileiro. Eu conto com o teu pedido musical, com o teu abraço pra tua família, pros teus amigos, pra quem você quiser aí no nosso WhatsApp 549-9993-4202, 549-9993-4202, nosso WhatsApp, ou liga no 3231-7500 e faz tua participação, pede tua música, manda teu abraço, como eu falei. Vamos lá, gente, começando então o Rincão Brasileiro, vem José Cláudio Machado, Dobrando os Pelegos.

0: É, isso aí, mais sucesso no Rincão Brasileiro, Jorge Guedes, Nego Betão, essa música a pedido do nosso amigo Charles, também na sintonia, inclusive deixou o recado aqui. Alô, Charles, bom dia!
1: Bom dia, Luiz, como é que tá? Tudo bem? Aqui é o Charles, motorista da Granja Alho, palco do momento, 30 quilômetros das Vacarias, sentido São Marcos agora. Se eu for ouvido e atendido, gentileza, coloca aí Nego Betão aí pra escutar, juntamente com meu sogro Wilson Teles, o Chimango, mora lá na costa do Rio do Refugiado. Manda um abraço pra ele lá de São Manuel, um abraço da filha dele, Helena Teles, uma boa semana pra todos os ouvintes.
0: Feito, meu amigo, grande abraço pra ti, abração pro teu sogro, também pra tua esposa, pra toda a família. E ouvimos então Jorge Guedes cantando o Nego Betão. Grande abraço, uma ótima semana pra você também, meu amigo. Agora 10 horas da manhã com 11 minutos, a hora certa, 20 graus a temperatura. Vamos ao primeiro sorteio do Trilegal Tchê de hoje. Os 30 mil reais saíram para uma ganhadora, que foi a Marilene de Sarandi. As 15 rodadas, no valor de 3 mil reais cada, saíram para São Gabriel, Soledade, Lajeado, Santa Cruz do Sul, Uruguaiana, Venâncio Aires, Aceguá, Lajeado, Santa Maria, Santana do Livramento, Venâncio Aires, Itaqui, Caxias do Sul, Horizontina e Santa Maria. Confira daqui a pouco o ganhador, os ganhadores do segundo sorteio de hoje, 50 mil reais no Trilegal. Tia, é só ficar na sintonia que logo logo você confere este baita sorteio junto com a gente. Um grande abraço pro meu amigo Gilberto Stack, junto com a gente aqui na sintonia. Quer ouvir a música Espero Ser Feliz? Com certeza, um ótimo domingo pra você também. Vamos trazendo então Adelar Bertucci e Teixeirinha, Espero Ser Feliz.

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1: Dez e 25, a hora certa, 10 horas da manhã com 25 minutos, 20 graus a temperatura. Voltamos para mais um bloco do nosso Rincão Brasileiro neste domingo, dia 27 de setembro de 2026. 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Vamos seguindo por aqui, então. Quero mandar um abraço todo especial pro nosso amigo Lauro, na sintonia. Deixou o recado aqui. Alô, meu amigo, bom dia.
2: Bom dia, meu amigo Luiz, tudo bom? Bom domingo aí pra ti, criar a música Bug do Mato com o Grupo Cordione, se for possível, tá, Luiz? Tudo de bom aí pra ti, bom domingo.
1: Bom domingo pra você também, meu amigo, pra toda a família, com certeza. Cordione, Bug do Mato, eu também trago aqui no Rincão Brasileiro. Mas antes, vamos com o Grupo Rodeio, Meu Medo.

0: sintonia nesta programação de domingo. Um abraço, meu amigo, e vamos falando. Sim.
1: Grande abraço, meu amigo Gilberto Ferreira, junto com a gente. Vamos trazendo Juca Silva, Minha História.

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1: 10h43, a hora certa, 17 minutos então, faltando para as 11 horas da manhã, 20 graus a temperatura. Voltamos, abrindo a reta final da primeira hora do nosso Rincão Brasileiro, mas claro que é só da primeira hora, porque nós ficamos juntos aqui pela 90.5 até a 1 hora da tarde. 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Tem tudo que você precisa no ramo de peças automotivas. 10h44, 16 para as 11, a hora certa. Quero mandar um abraço aqui para minha amiga Yara Aparecida de Melo, que está junto com a gente na sintonia. Quer ouvir Moreninha Linda? Com certeza, mais um clássico aqui também na programação. Tunico e Tinoco, Moreninha Linda é a próxima que eu trago no Rincão Brasileiro. Depois tem pedido do nosso grande amigo Bruno Moraes. Alô, meu amigo, bom dia, tio Bruno.
2: Bom dia, meu amigo Luiz, tudo certo? Manda música aí pra nós, Os Cardeais. Ofereço a todas as pessoas que gostam da poesia autêntica do Rio Grande do Sul, essa que toca profundamente na alma da gente. Obrigado, meu amigo Luiz, roda aí pra nós.
1: Com certeza, meu amigo. Grande abraço pra ti, pra toda a família. Ele que tá no sítio, só lidando e na sintonia da 90.5. Grande abraço, Bruno. Vamos trazendo César Passarinho e Os Cardeais também aqui na programação. Música.

0: Está aí César Passarinho, os cardeais também no Rincão Brasileiro. 20 graus a temperatura, 10:53 a hora certa, 11, aliás, 7 minutinhos, melhor dizendo, 7 minutinhos, então, faltando para as 11 horas da manhã. Vamos mandando um grande abraço para nossa amiga Itamira Marasquim, que está aqui na sintonia. Alô, amiga, bom dia!
1: Isso, tudo bom? Que Deus te dê um ótimo domingo, abençoado por Deus. E para nós também, tá? Luiz, eu queria ouvir aquela música lá, Os Loucos Lá da Fronteira, com César Oliveira e Rogério Melo. Se for atendida, muito obrigada. Gratidão por vocês.
0: Com certeza, amiga. Um grande abraço para ti. Vamos trazendo, sim, César Oliveira e Rogério Melo, Os Loucos Lá da Fronteira. Também quero mandar um abraço pro nosso amigo Biônico na sintonia junto com a gente, a minha amiga Enedina, o professor João Maria também aqui deixaram um recadinho. Alô, meus amigos, bom dia!
2: Oi, Luiz Henrique, tudo bem com vocês? Toda a família, todos bem? O João Maria quer que se bota aquela música de vocês, aquela que vocês tocaram lá no... lá no, no pouso lá, que vocês acompanharam com o doutor Fernandinho Osório. E... um abraço para você, João Maria, tá me dando um abraço para você e pro doutor Fernando Osório também, deve estar assistindo o programa teu, um grande abraço.
0: Grande abraço, amiga, grande abraço também ao professor João Maria, todo o pessoal na sintonia, vamos trazendo sim, Fernandinho Osório cantando pra gente A Minha Serrana Herança, essa música, letra e melodia da minha autoria, que mais uma vez tive então o privilégio de ser classificado no pouso regional e fomos então no dia 12 de setembro, defendemos em cima do palco do CTG Porteiro do Rio Grande, Minha Serrana Herança, na interpretação do meu grande amigo Fernando Osório.

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11 horas da manhã, 2 minutos a hora certa, 11:02, 20 graus a temperatura. Voltamos abrindo então a segunda hora do nosso Rincão Brasileiro aqui pela 90.5, a tua Rádio Fátima de Vacaria. 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Vamos ao segundo sorteio do Trilegal Tia de hoje. Os 50 mil reais saíram para uma ganhadora, que foi a Terezinha de Canguçu. Confira daqui a pouco ganhador aos ganhadores do terceiro sorteio de hoje, um prêmio de 300 mil reais. É só ficar na sintonia que logo, logo você confere esse baita sorteio também por aqui. Agora sim, antes não deu tempo de rodar o Fernandinho Osório cantando a minha Serrana Herança por causa do compromisso que nós temos aqui com os nossos comerciais, mas agora sim, alô Inedina, professor João Maria, ainda na sintonia. Grande abraço mais uma vez. Agora sim, vamos trazendo essa música aqui da minha autoria, Minha Serrana Herança, na interpretação do meu amigo Fernando Osório, também no Rincão Brasileiro. E na sequência, vem Os Bertucci Velhas Lembranças, a pedido do meu amigo Everton Santos. Grande abraço, um ótimo domingo, dê muita paz e bem pra você, uma ótima semana também, meu amigo. Vamos lá então, também Os Bertucci Velhas Lembranças, aqui no Rincão Brasileiro.

Alô, ouvintes da Rádio Fátima, aqui é o Gilney Bertucci, os Bertucci. Estamos aqui no Rincão Brasileiro com nosso amigo, nosso colega Luiz Barreto. A todos o nosso forte abraço e a nossa música.

tá. E os Bertucci, velhas lembranças também aqui no Rincão Brasileiro. 21 graus a temperatura, 11 horas da manhã com 14 minutos a hora certa. Quero por aqui mandar um abraço lá pro meu amigo Sadim Campestre da Serra, na sintonia junto com a gente. Quer ouvir Rick Renner o fim de semana, oferecendo pra esposa Almira, pras cunhadas Lourdes, Eva e Laudira e pros casais Carlos e Acione, Paulo e Janete. Grande abraço, Sadi, grande abraço para toda a família lá em Campestre, na sintonia. Vamos trazendo então Rick e Renner fim de semana. Um grande abraço também vai para minha amiga Vera, na sintonia junto com a gente. Quer ouvir Sidney Lima, Apenas Amigos. Grande abraço, Vera, Sidney Lima, também no Rincão Brasileiro.

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13: Onze horas da manhã, 26 minutos, a hora certa, 11:26, 21 graus, a temperatura. Voltamos então para mais um bloco do nosso Rincão Brasileiro. Estamos quase chegando na metade já do nosso programa deste domingo, dia 27 de setembro de 2026. Nós ficamos juntos aqui pela 90.5 até a 1 hora da tarde. Um grande abraço pro meu amigo Adenir, que está junto com a gente na sintonia, que é ouvir os Serranos Doutor e Domador. Com certeza, meu amigo, vamos trazendo Serranos, então, Doutor e Domador, também aqui na 90.5. Depois, pedido da nossa amiga Gabi Vanassi, grande abraço, Gabi. Quer ouvir a Castelhana? Então, os nativos com a Castelhana também chegam no Rincão Brasileiro.
14: Olá, ouvintes da querida Rádio Fátima, da Boa Terra de Vacaria, que fala Edson Dutra, gaiteiro e cantor. Uma saudação carinhosa a todos vocês e de modo especial ao eminente colega Luiz Barreto, que tem o seu programa Rincão Brasileiro. Parabéns, meu caro Luiz Barreto. Agora tenho a convicção de que vai brindar os ouvintes com o sucesso dos Serranos. Vai lá, colega Luiz!

0: aí os nativos castelhana também no Rincão Brasileiro. 21 graus de temperatura, 11 horas da manhã com 36 minutos. Chegou a hora então do nosso quadro Recordando os Festivais.
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0: No ano de 1973, durante a terceira Califórnia da Canção Nativa, realizada na cidade de Uruguaiana e promovida pelo CTG Sinuelo do Pago, o bugio Resto de Baile, de Telmo de Lima Freitas e José Antônio Ram, foi uma das composições finalistas do evento. Em 1980, Resto de Baile ganhou uma nova versão ao ser regravada pelo grupo Os Serranos, integrando o LP Rio Grande Tchê. A gravação apresentou um arranjo um pouco diferente daquele levado ao palco do festival. Desde então, a música passou a integrar o repertório do grupo e permanece até os dias atuais como um dos grandes sucessos dos Serranos, mantendo viva a música apresentada em uma das primeiras edições na Califórnia da Canção Nativa. E é recordando os festivais que ouvimos Resto de Baile.

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1: Onze horas da manhã, 45 minutos, a hora certa, 11:45, 15 minutos, portanto, faltando para o meio-dia, 21 graus, a temperatura. 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Vamos seguindo por aqui na nossa programação. Quero mandar um abraço pro meu amigo Walter, lá no Passo da Areia, na sintonia. Grande abraço, meu amigo, que ouvi o Cavalo Tostado com o Porca Véia, que é a próxima música, então, que eu trago na sequência. Também quero mandar um abraço todo especial pra minha amiga Ana Pontel, na sintonia, junto com a gente, pra toda a família. Grande abraço, que ouvi os Irmãos Bertucci e o Casamento da Doralice. Com certeza vamos trazendo essa música aqui, que foi o primeiro bugio gravado lá no ano de 1956, pelos Irmãos Bertucci no LP Coração Gaúcho número 2. Com certeza, Porca Véia, Cavalo Tostado e depois os Bertucci e o Casamento da Doralice.

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0: aí os irmãos Bertucci e o casamento da Doralice, relembrando a gravação original do primeiro Bugio gravado lá de 1956. 21 graus a temperatura, 11 horas da manhã com 53 minutos por aqui. Quero mandar um abraço pro meu amigo Daniel Borges na sintonia. Alô, meu amigo, bom dia.
1: Alô, Luiz Barreto, aqui é o Daniel. Gostaria de ter a música Walter Moraes, Leão Baia do Cajuru, oferece para Maritânia, Grêmio, Zay, Santa Cecília, Serra Catarina.
0: Com certeza, meu amigo, vamos trazendo o Walter Moraes e o Leão Baia do Cajuru. Na sequência aqui, também quero mandar um abraço todo especial pro meu grande amigo Gustavo Belusso, junto com a gente, olha aí, na sintonia, sempre lidando, sempre no serviço das abelhas, mas sempre corradinho ligado na 90.5, grande amigo da gente, grande gaiteiro também, hein? Quer ouvir o Senair Maiká, o Louco? Com certeza, meu amigo, vamos trazer então o Louco com o Senair Maiká. Grande abraço na sequência, então, essas duas músicas, desde já, desejando um ótimo almoço a você, querido ouvinte, que está na sintonia da 90.5, agora que faltam 7 minutos para o meio-dia.

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11: Meio-dia e 5, a hora certa, 22 graus a temperatura. Vamos abrindo a terceira e última hora do nosso Rincão Brasileiro deste domingo, 27 de setembro, com o apoio de Nona Oliva Produtos Caseiros, há 20 anos fazendo parte da sua história. 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Vamos então, na nossa terceira hora, ao terceiro sorteio do Trilegal de hoje. Os 300 mil reais saíram para 6 ganhadores. O Samir de Nova Petrópolis, o José de Caxias do Sul, o Carlos de Santa Cruz, o Ronaldo de Caxias do Sul, o Cláudio de Santana do Livramento e o Ornélio de Venâncio Aires. E mais 112 ganhadores de R$267,86 na pifadinha. As outras 15 rodadas no valor de R$3.000 cada saíram para Pelotas, Caxias do Sul, Veracruz, Santa Cruz do Sul, Pelotas, Santo Ângelo, Santa Cruz do Sul, Santa Cruz do Sul, Cerro Grande do Sul, Soledade, Carlos Barbosa, Ajuricaba, Encruzilhada do Sul, Uruguaiana e Santa Clara do Sul. 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Vamos seguindo por aqui então, meio-dia e 7. Quero mandar um abraço do meu amigo Valmor Silva, junto com a gente, quer ouvir Traduzindo Tradições com o Daniel Hack. Com certeza a gente traz o Daniel Hack também aqui na programação, junto com o pedido da minha amiga Zeni, por aqui, que quer ouvir O Roubo da Gaita Velha. Grande abraço, Zeni. José Mendes, também no Rincão Brasileiro.
12: Olá, queridos ouvintes, serranos da boa terra da vacaria, sintonizados na Rádio Fátima 90.5. Aqui é Daniel Hack, esse gaiteiro do Rio Grande, passando por aqui para deixar um grande abraço a cada um de vocês, dizer que é uma honra, como músico do nosso pago, fazer parte da programação de luxo da Rádio Fátima. De pronto, meu sincero abraço também a esse grande comunicador, Luiz Barreto. E agora segue uma canção daquelas para fandanguear, companheirada.

José Mendes e o Roubo da Gaita Velha também aqui no Rincão Brasileiro. 21 graus a temperatura, meio-dia e 15 a hora certa. Vamos trazendo mais música. Quero mandar um abraço todo especial pro meu amigo Dalcir Peruquim, grande cantador do nosso pago, também na sintonia aqui do programa. Vamos trazendo propriamente então o Dalcir Peruquim cantando pra gente no Compasso do Tempo. Essa música que mais uma vez ele me deu a oportunidade de gravar as gaitas aí. Então, no Compasso do Tempo, letra de autoria de José Sebastião Peruquim, melodia do Alcir Peruquim, ouvimos também no Rincão Brasileiro.

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15: Funerária Sagrada Família, fone 54-3231-1002, informa. Nota de falecimento. Neuza Maria de Carvalho Tristão. Pai, João Tristão da Silva, em memória. Mãe, Arcília de Carvalho Tristão. Filhos, Andrigo, Tairone, em memória, Argel. Genro Douglas. Irmãos, cunhados, sobrinhos, amigos e demais familiares da inesquecível Neuza Maria de Carvalho Tristão, com 64 anos de idade, participam do seu falecimento hoje ocorrido. Homenagens a Neuza Maria de Carvalho Tristão estão sendo prestadas na Capela Nossa Senhora Caravaggio, bairro Imperial, partindo amanhã às 10 horas da manhã e seguindo para o cemitério de São Francisco, onde será realizado o seu sepultamento. Funerária Sagrada Família, companheira das horas difíceis, noticia o falecimento de Neuza Maria de Carvalho Tristão. Antecipam agradecimentos.
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Meio-dia e 24, a hora certa, meio-dia e 24, 22 graus a temperatura. Voltamos então para mais um bloco do Rincão Brasileiro, neste domingo 27 de setembro de 2026. Por aqui, vamos mandando um abraço pro meu amigo Manuel Romeu, junto com a gente, que é ouvir o Daniel Rack e a Vaneira do Nego Velho, com certeza. Vamos trazendo então Daniel Rack e Vaneira do Nego Velho aqui no Rincão Brasileiro, junto com o pedido do meu amigo do quilômetro 5, nosso amigo Nego, lá no quilômetro 5, na sintonia, quer ouvir Os Loucos Lá da Fronteira, aliás, a música Paleteada, perdão, quer ouvir a música Paleteada com César Oliveira e Rogério Melo, oferecendo pro pessoal do quilômetro 4, quilômetro 5, grande abraço, meu amigo, vamos trazendo também César e Rogério com a Paleteada.

0: César Oliveira e Rogério Melo e a paleteada também no Rincão Brasileiro. 22 graus a temperatura, meio-dia e 33 a hora certa. Nosso amigo Jurandir na sintonia. Bom dia!
1: Bom dia, Luiz Henrique. Tudo de bom pra ti, um bom domingo pra ti e a tua família. Se desse pra tu colocar a música do Rick Renner lá, que ele era um grande fã de todo o povo brasileiro, né? E eu ia oferecer pra todos meus amigos. Para minhas filhas, Eliana e Cristiana, e para o Marcos lá de Bom Escapão.
0: Grande abraço, meu amigo, grande abraço para toda a família, para os teus amigos. Vamos trazendo, sim, Rick Renner, Casa de Caboclo, aqui no Rincão Brasileiro. Depois, pedido da nossa ouvinte, Iraci Rodrigues dos Passos, que ouvi a Vaneira Grossa com os Monarcas. Com certeza, os Monarcas também no Rincão Brasileiro. 22 graus a temperatura, meio-dia e 34 a hora certa.

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0: Meio-dia e 47, a hora certa, meio-dia e 47, 13 minutos, então faltando para uma hora da tarde, 22 graus a temperatura. 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Quero mandar um abraço aqui para minha amiga Zélia, junto com a gente. Alô, Zélia, bom dia!
1: Bom dia, Luiz. A Zélia aqui da Monte Carlo. Ah, tio Luiz, a música tá boa, o programa aí tá bombando. Nota mil teu programa aí. Eu queria aquela música lá com o Cordiona, parceiro, eu gosto muito daquela música lá. Pra me oferecer pra minha filha lá, pra Aline, pro Maurício lá. E pra vocês aí, e pra mim aqui. Vou curtir o programa de vocês aí.
0: Com certeza, muito obrigado pela sintonia, amigo, um abraço pra família e pra todo o pessoal, vamos trazendo sim Grupo Cordiona, parceiros na nossa programação, junto com o pedido do nosso amigo Landau aqui, que é escutar o Alambrador, então o Grupo Candeeiro e o Alambrador também chegam na 90.5.

0: Aí, Grupo Candeeiro Alambrador, também no Rincão Brasileiro. 22 graus a temperatura, 5 para 1, hora certa. Quero mandar um abraço aqui pro meu amigo Genor, lá de Pena Sintonia, junto com a gente. Meu amigo, vou ficar devendo o acordeona de Alma Vivo para ti nesse domingo. Infelizmente, não vai dar tempo da gente rodar. Mas no domingo que vem, com certeza, o senhor liga pra gente que a gente traz o Porca Véia e a acordeona de Alma Viva. Um grande abraço pro senhor, obrigado pela sintonia. Também meu amigo Thales Roveda, por aqui o João Amaral, João Lucas Amaral e o Rony Vieira, lá na Fazenda das Laranjeiras, todo o pessoal na escuta. Grande abraço, meus amigos. Um abraço todo especial para todo o pessoal lá da Fazenda das Laranjeiras que sintoniza aqui no Rincão Brasileiro. Gente, vamos finalizando então hoje o nosso Rincão Brasileiro. E claro que o programa volta na semana que vem, que já vai ser, vamos ver aqui no calendário, dia 4 de outubro. Então, no dia 4 de outubro, a partir das 10 horas da manhã, logo após a Santa Missa, eu espero todos vocês aqui no Rincão Brasileiro. Vamos finalizando hoje com uma música aqui muito especial, participante também do quarto pouso regional do Festival Cante Uma Canção em Vacaria. Essa música que levou o prêmio de mais popular e quarto lugar no quarto pouso regional do Cante Uma Canção em Vacaria, O Tempo de Orelhadores. Essa música que é uma letra do Hermes Lopes, do Nilson Hoffmann e do meu amigo também Idalcir Peruquim. Letra então do Hermes Lopes, Nilson Hoffmann e Idalcir Peruquim. E melodia do Márcio Correia, inclusive, que é a gravação que eu trago aqui no Rincão Brasileiro. A gravação do Márcio Correia, que é autor da melodia do Tempo de Orelhadores. Essa música que foi muito bem defendida, muito bem interpretada e levada ao palco do CTG Porteira do Rio Grande no sábado, dia 12 de setembro, aí, pelo meu amigo Idalcir Peruquim, Guilherme Peruquim, o Rodrigo e o Marcelo Boeck, o Alberto Oliboni, o Davis Julianello e o Thiago Souza. Pessoal que esteve no palco, então, defendendo o Tempo de Orelhadores, mandando um abraço todo especial pro meu amigo Idalcir Peruquim, que está na sintonia junto com a gente também, fazendo uma menção toda especial aos irmãos Bueira, que estiveram presentes no quarto pouso regional, que foram presentes então na conquista da premiação da mais popular para o Tempo de Orelhadores, que é a música então que termina o Rincão Brasileiro com Márcio Correia, Tempo de Orelhadores. Gente, muito obrigado pela sintonia, obrigado pelo carinho, pelas mensagens de vocês, queridos ouvintes. A gente se encontra na semana que vem, logo após a Santa Missa, às 10 da manhã, para mais o Rincão Brasileiro, dia 4 de outubro. Mas claro que eu também vejo vocês durante a semana na programação da tua Rádio Fátima de Vacaria. Mais uma vez, obrigado pela sintonia e um grande abraço.
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1: CNA e Farsul participam de missão da Farm no Uruguai.
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1: A CNA e a Farsul participaram de uma missão internacional da Federação de Associações Rurais do Mercosul, FARM, em Montevidéu, no Uruguai. A comitiva foi composta pelo vice-presidente da CNA, Gedeão Pereira, o presidente do Sistema Farsul, Domingos Velho Lopes, o coordenador de Inteligência Comercial e Defesa de Interesses, Felipe Espanhol, e o assessor técnico da CNA, Rafael Ribeiro Filho. A agenda começou com o Fórum Mercosul da Carne, que discutiu a distribuição de cotas dentro do acordo com a União Europeia. O setor produtivo tenta estabelecer um alinhamento de acordos para subsidiar os governos e destravar as negociações. A programação contou com a reunião da FARM para tratar da transição da presidência e as prioridades para a próxima gestão da entidade. A agenda também incluiu o segundo Fórum Empresarial Agrícola do Mercosul, com debate sobre propostas para facilitação no movimento de animais vivos e comércio de genética intra-Mercosul. A missão incluiu ainda visita à 121ª edição da Expo Prado. O presidente do Sistema Farsul, Domingos Velho Lopes, foi ao Palácio Piratini para a apresentação de 2 fundos estratégicos de desenvolvimento e também atualizações sobre a nova concessão da Malha Sul Ferroviária, tema de bastante relevância para o setor produtivo gaúcho. A Farsul recebeu o economista Adolfo Saxida, que é responsável pela campanha eleitoral do candidato à presidência da República, Flávio Bolsonaro. Saxida participou de uma palestra comandada pelo economista da Farsul, Antônio da Luz, que comentou sobre os compromissos que a entidade espera do próximo presidente. A entidade destacou a necessidade de infraestrutura que o setor precisa e a falta de recursos públicos para atender às demandas do agronegócio. O sistema CNA-Senar promoveu, no dia 21 de setembro, o evento da Agricultura à Saúde Global, Educação Rural e Assistência Técnica como motores para a implementação da abordagem Saúde Única, durante a Conferência Global para Ações de Saúde Única da Organização das Nações Unidas para Alimentação e Agricultura, realizada em Roma, na Itália. Participaram do debate o diretor de assistência técnica e gerencial do Senar, Eduardo Oliveira, a embaixadora Carla Barroso Carneiro, que representa o Brasil na FAO, o secretário-geral da Organização Mundial dos Agricultores, Andréa Porro, e a gerente-geral de política e comunicação da Bifenlab, da Nova Zelândia, Rovena Rumi. A CNA atuou junto à Receita Federal para que o órgão solucionasse uma série de dificuldades que estavam sendo relatadas pelos produtores rurais ao preencher a declaração do ITR 2026. Diante dessa demanda, o programa gerador da declaração do ITR, que permite o recebimento de todas as informações referentes aos imóveis rurais até 30 de setembro, prazo final de entrega do documento, foi atualizado. Entre as novidades, está a possibilidade de declarações para propriedades com mais de 100 hectares serem realizadas pelo programa. A CNA reforça a importância de que os produtores rurais observem as orientações oficiais da Receita Federal, verifiquem a situação cadastral dos imóveis e adotem as providências necessárias para a entrega da declaração do ITR dentro do prazo legal.
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1: Termina aqui mais uma edição do programa Sistema Farsul em Campo. Até a semana que vem.
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3: 1h24.
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3: 22 graus.
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13: 1:45.
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2: 22 graus.
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3: 2:03.
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3: Brasil, 22 graus.
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14: 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Nota de falecimento. Neuza Maria de Carvalho Tristão. Pai, João Tristão da Silva, em memória. 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Filhos, Andrigo, Tairone, em memória, Argel. Genro, Douglas. 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

Muito boa tarde, ouvintes. 2:09 Estamos chegando com a edição de hoje do Esperando Futebol. 27 de setembro de 2026. 22 graus de temperatura, céu encoberto aqui em Vacaria, na região dos Campos de Cima da Serra. Mas vem chuva aí nas próximas horas. E a meteorologia está dizendo, inclusive, que é chuva forte. A previsão que temos aí bastante chuva nas próximas horas. A bola vai rolar nesta tarde de domingo em todo o Rio Grande do Sul pela divisão de acesso. Glória.

0: para as quartas de final, para a fase seguinte da divisão de acesso para as quartas de final. Quem vai ficar na zona neutra e quem vai ser rebaixado. Nós também teremos pela Série A2 do Gauchão hoje, Guarani de Venâncio Aires e União Frederiquense, Pelotas e o Brasil de Farroupilha, Veranópolis e Passo Fundo. São os jogos que vamos acompanhar. Estamos aqui com toda a nossa equipe já mobilizada, para que você, torcedor do Leão da Serra, você, torcedor do Sport, que está nos acompanhando a partir de agora, fique atento, fique ligado a tudo que estará acontecendo, que é a última rodada desta fase da competição. O Brapel, que não acabou, acabou no tribunal, na realidade, onde o Brasil de Pelotas venceu por 3-0 Pelotas, porque o tribunal entendeu que a equipe do Pelotas contribuiu para a confusão que foi naquele clássico, que teve só o primeiro tempo. Primeiro tempo que teve 70 e poucos minutos, confusão entre as torcidas. Então, daqui a pouco a bola rola e nós vamos conferir todos os detalhes para você a partir de agora, no Esperando Futebol. 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Bom, hoje se decide tudo e você vai ficar sabendo como está a tabela de classificação para a partir de agora, antes de irmos já direto ao Estádio Altos da Glória, onde todas as atenções estão voltadas. Com a arbitragem do FIFA Anderson Daronco hoje, as atenções se voltam para o Altos da Glória. Talvez seja o jogo mais importante da história dos 70 anos do Glória e desta rodada, sem dúvida nenhuma, da divisão de acesso. Já classificado, líder da competição, com 4 pontos à frente do segundo colocado, o Passo Fundo tem 29 pontos. Veranópolis, 25. Com o resultado dos últimos jogos e do Papel, o Brasil de Farroupilha, o Brasil de Pelotas, aliás, pulou para a terceira posição com 24 pontos. A equipe do União está em quarto colocado com 24. Em quinto, o Esportivo também 24. Em sexto, o Brasil de Farroupilha 23. Sétimo, a equipe do Santa Cruz com 22. Em oitavo, a Apafute com 21. Nono, Aimoré com 20. Décimo, Guarani de Venâncio Aires com 15. Décimo primeiro, Pelotas também com 15. Décimo segundo, Gaúcho com 12. Décimo terceiro, o Bagé com 12. E agora, atenção, o 14º é o Glória com 11. O 15º é o Gramadense com 10. Dos 14 jogos disputados, o Glória tem 2 vitórias, o Gramadense 1. O Glória tem saldo negativo 6, o Gramadense saldo negativo 9. E o Lajadense é o 16º, com 5 pontos, já está rebaixado para a terceirona do ano que vem. Esse é o quadro, é o cenário, ouvintes, torcedores do Leão da Serra, que temos para esta tarde do domingo, 27 de setembro. Quando se imaginava que o Glória nessa data estaria já esperando, né, as quartas de final, a fase quente, o mata-mata, já estaria praticamente classificado, era a expectativa que se tinha o torcedor. O que temos agora é uma equipe lutando pelo rebaixamento, para fugir do rebaixamento, na realidade. Daqui a pouco eu vou conversar com o Betão, que tem já um tempo, um período maior de Glória, né? Porque eu não lembro na história recente esse tipo de situação. Vamos ao Altos da Glória, então, inicialmente com o Ronaldo Pontel, para dar já as primeiras informações. 2:14, 22 graus, o ambiental do Altos da Glória para a decisão desta tarde, hein, Ronaldo? Boa tarde para ti. Alô, Ronaldo?
1: Agora sim, Ronaldo, contigo aí, Ronaldo. Ronaldo tá arrumando os aparelhos dele ali, Aldoir. E tava com o Daronco ali, ficou sem o retorno, eu acho,
0: tá,
1: né? É isso, Ronaldo? Vai lá, Aldoir.
0: Tá legal. Então, é o seguinte, vamos falar contigo então, Betão. Prazer tê-lo conosco já na jornada aqui. Tudo bem? Boa tarde.
1: Boa tarde, prazer é meu. Prazer.
2: Alô?
1: É meu.
2: Alô? Tão me ouvindo?
1: Estamos te ouvindo, sim.
2: Então tá bom. Só, Aldoir, acabei de mandar um áudio aqui, tive que pegar ele na corrida porque ele tava entrando no vestiário. Com o Anderson Daronco conversando com a gente aí, tá? Ele que é árbitro FIFA, como você tá disse aqui na abertura do nosso Esperando Futebol, já chegou aí. Assim que você quiser, pode usar aí, então, esse nosso bate-papo aí com o Anderson Daronco, tá certo, meu amigo? Muito boa tarde a todos, muito boa tarde a você, Aldoir, ao Betão, ao nosso gerente Alexandre, ao Silvio Silveira Ramos aí no estúdio e a toda a torcida do Glória, pessoal que está acompanhando o nosso Esperando Futebol. Estou à disposição aqui no gramado do Estádio Altos da Glória.
0: Qual que é o ambiente desse momento, hein, Ronaldo? Já temos o Daronco, já falou com ele, né? Daqui a pouco a gente vai ouvi-lo aqui, mas já temos aí no Altos da Glória, já temos neste momento os portões.

0: abertos, ameaça de chuva, né?
1: Ameaça
0: de
1: não, chuva. Tá chovendo.
0: Tá chovendo. Aqui, aqui no estúdio ainda não.
1: Aqui começou.
0: Os times já chegaram. Qual é o... Quer que dê pra te sentir aí da questão anímica, digamos assim, muita tensão no ar ou não?
2: Não, Aldeiro, o pessoal aqui do banco de reservas, não, do vestiário do Glória, estão ouvindo música aí, tradicionalmente os atletas escutam aquela música antes de iniciar a partida, vejo os jogadores com um olhar confiante, né, de um bom resultado hoje, de se livrar do rebaixamento, vejo mais apreensão pro lado do pessoal do Gramadense. Aliás, uma coisa curiosa que eu não tinha visto ainda na divisão de acesso, os jogadores do Gramadense estão realizando o aquecimento no gramado aqui do Altos da Glória, alongamento, aquecimento aqui, seus colchonetes aqui no gramado do Altos da Glória, aqui ó, ao lado ali do vestiário, né, vão fazendo seu aquecimento antes da partida. Os goleiros reservas e titulares das duas equipes também fazem o seu aquecimento no gramado neste momento, Odoir, e os demais jogadores aí estão no vestiário, mas a gente sente um clima bom aqui no Altos da Glória, pelo menos por parte do nosso Leão da Serra. Vejo um pouco mais de preocupação pro lado do Gramadense, como, né, é pra ser, porque o Gramadense precisa vencer o jogo de hoje para escapar do rebaixamento. E a gente espera, né, que esse clima bom aí persista aí por todo o jogo e no final do jogo também, pro Glória se livrar desse fantasma incômodo aí da chance de ser rebaixado na divisão de acesso, meu amigo.
1: A
0: equipe do Gramadense está rebaixada, não é verdade, né, Ronaldo? Então o Gramadense está com a situação mais complicada.
3: O que está rebaixado é o Ladeadense, né?
0: É, mas no momento, né? O Gramadense é rebaixado, né?
1: Se ninguém fizer gol hoje, se terminar do jeito que começou, está tudo certo. É. Então a preocupação, e pelo menos inicial, né, Aldoir e Betão, é toda do lado do Gramadense, né?
3: Aldoir, boa tarde, ouvintes. Você fazia a seguinte pergunta, né, a respeito do Glória, se alguma vez ele teve nessa situação. Não. Desde 1983, quando o Glória iniciou a sua participação no futebol profissional, 1983, o Glória nunca esteve nessa situação de cair para a terceira. Vamos dizer, não adianta dizer que é a segunda, é a terceira divisão e pronto, tá? Eu sou dos mais antigos. Nós estamos disputando a segunda, tá? E se realmente acontecer algum fato que a gente não quer hoje, não é? Ou seja, que o Glória não empate o que não vença, o Glória vai cair pela primeira vez na sua história para a terceira divisão. Quando o Glória começou o profissional em 1983, era a chamada terceira divisão. Depois, em 1985, foi unificado, e aí passou a ser tudo segunda divisão, a partir de 1985, 86, 87, 88. Então, aí não tinha mais a terceira. A terceira só voltou agora há alguns anos recentemente. Mas o Glória nunca esteve nesta situação que está hoje, ou seja, na situação de precisar empatar ou precisar vencer para não ser rebaixado para a terceira divisão do futebol gaúcho, minha gente. É uma situação realmente que a gente nunca imaginamos que estaríamos. Desde o início desse ano, na formação do plantel, a gente sentiu que o plantel é bom do Glória, esse negócio todo vai ser para nós classificar entre os oito e depois participar da segunda fase para ver realmente o que vai acontecer. Bom, tudo bem, alemão? Para ver realmente o que vai acontecer. Mas a gente nunca imaginava que realmente acontecesse hoje, o último jogo do Glória nessa fase, o Glória estar disputando para não cair para a terceira divisão do futebol gaúcho. Isso nunca tinha acontecido. Então, esse é um dos fatos, desde que eu faço parte, que eu trabalho, a minha função de trazer as informações de Glória desde 1983, quando se profissionalizou oficialmente, não é? O Glória não esteve nessa situação. E hoje é a primeira vez. Por isso que a gente sabe que o torcedor, aquele antigo torcedor, ele vem para o estádio com a mesma paixão. E a gurizada que vem hoje, também venha com esse mesmo espírito, com essa mesma paixão de apoiar a equipe os 90 minutos. Depois, minha gente, se acontecer algum fato que a gente não queira, pode vaiar esse negócio todo, mas nunca chegar a vias de fatos aqui. Essa é a situação, Aldeia.
0: Certo, então. Muito obrigado. Esse depoimento do Betão é importante porque é alguém que acompanha, né, o Glória desde muito tempo já. Eu estou desde o ano 2000, 2002, 2003, 2001, na verdade, né? 2002 ali, quando o Glória, inclusive, subiu para a Série A e depois caiu, mas depois subiu novamente. Nunca, né, tinha presenciado um fato, uma situação como temos na tarde deste domingo, hoje, 27 de setembro de 2026, que pode entrar, aliás, já está na história do Leão da Serra, e neste ano que completa, inclusive, 70 anos. 22 graus de temperatura, céu encoberto aqui nos Campos de Cima da Serra, chove em alguns pontos, como lá no Altos da Glória, aqui nos estúdios não está chovendo, mas em outras partes aqui da região da Serra, dos Campos de Cima da Serra, já está chovendo. Inclusive, Caxias do Sul com chuva forte no início da tarde deste domingo. 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Data FIFA não tem rodada hoje do Brasileirão. Todas as atenções, portanto, estão voltadas para a Série A2 da divisão de acesso. Arbitragem de Anderson Daronco, daqui a pouco, no Altos da Glória. Quem for lá vai ver o Anderson Daronco mais chutinho, né? Tá mais magrinho lá o Daronco. O Ronaldo Pontes acaba de conversar com ele, né? Conseguindo muito bem, Ronaldo, uma palavra dele antes da bola rolar, né? Naquele protocolo de entrevistas. Vamos ouvir o que disse aí o Anderson Daronco pro Ronaldo.
4: Pode ser? Estou ao lado aqui do professor Anderson Daronco, que vai apitar o jogo hoje, né? Aqui em Vacaria, de volta à nossa cidade. Professor, seja muito bem-vindo, tudo bem? Boa tarde.
5: Boa tarde, prazer estar conversando contigo, com todas as pessoas que nos escutam. Satisfação estar aqui também novamente em Vacaria. Satisfação estar fazendo parte da divisão de acesso do Campeonato Gaúcho, competição em que eu conheço bem, que comecei praticamente toda a minha trajetória na arbitragem, foi na divisão de acesso. Então é um prazer muito grande estar revisitando as cidades no interior do Grande Sul. Então, como eu disse, me sinto muito, muito feliz por estar aqui.
4: Uma avaliação sua, professor, da arbitragem atual no futebol brasileiro. Como é que você tem acompanhado os jogos? Você faz parte também da arbitragem. Uma avaliação geral e da arbitragem no nosso país, professor?
5: Não, acho que a gente tem um momento positivo, né? Claro que pode parecer, eu suspeito falar sobre isso, mas a gente vive um bom momento, uma aplicação de novas regras também, que isso deu uma melhorada na qualidade do jogo, no tempo de bola rolando. Isso tudo facilita um pouco o trabalho da arbitragem, tem um melhor entendimento por parte das equipes. Então, acho que aí a gente está plantando uma semente agora para daqui um futuro muito em curto e médio prazo. Aí a gente está elevando cada vez mais o nome da arbitragem brasileira como um todo.
4: Professor, sucesso, muito obrigado por tudo e bom retorno aí também. Bem-vindo mais uma vez à Vacaria.
5: Obrigado, uma satisfação novamente, né? Sendo repetitivo eu já, mas realmente uma satisfação estar aqui e que a gente tenha também uma excelente partida.
4: Obrigado.
0: Esse aí, portanto, a palavra de Anderson Daronco, árbitro desta tarde no Altos da Glória para Glória e a equipe do Gramadense. O Gramadense que fez uma boa campanha, né? Está inclusive na Série D e também vive esse momento complicado. Ronaldo Pontel, Altos da Glória, voltamos mais uma vez. Já tem aí a confirmação das duas equipes? Já podemos escalar as duas equipes?
1: Tenho sim, Odoeri. Muito tietado aqui o Anderson Daronco, como não podia deixar de ser, né? Muito tietado, todo mundo pedindo para tirar foto e selfie com ele aqui, pessoal. Tá bem contente aí com o Anderson Daronco como árbitro no jogo de hoje. Aldoir, nós temos já as escalações, Glória confirmado aqui, vou passar para você, pro Betão, né, pro torcedor do Glória que tá ouvindo a gente, vindo aqui pro Altos da Glória. Time do Glória escalado com Jackson, número 1, 2 para o Biteco, 3 pro Klaus, 4 pro Saulo, meia dúzia o Germano, 5 Marcão, 8 Leilon, 11 Juninho, 7 o retorno do Jarro, tá de volta o Jarro aí para a última partida do Glória. 10, Vandinho e 9, Alisson Mira. No repeteco, então, 1, Jackson. Na lateral direita, 2, Biteco. 3, Klaus. 4, Saulo. Meia dúzia, Germano. 5, Marcão. 8, Leilon. 11, Juninho. 7, Jarro. 10, Vandinho. 9, Alisson Mira. O técnico Fael Júnior também relacionou os atletas do goleiro reserva Enzo, o lateral André, o zagueiro Vitor Lotes, o lateral esquerdo Marcos Vinícius, o Douglas, zagueiro, o meio-campo Kaique, também o meio-campo Rafael, o atacante Vini Moura, o 20, o Vini, da base do Glória, 21, Júnior e também o 22, Degão. O Vini, o Júnior e o Degão fazem parte do grupo sub-20 do Glória, são jogadores da base do Leão da Serra, né? E esses, os jogadores do Glória, para a partida de logo mais. Já o Gramadense está escalado com 1, Maicon, 2, Kevin, 3, Jeter, 4, Bazan, meia dúzia, Adriel, 5, Barra, 8, Maurício, 10, Douglas, 7, Ítalo, 9, Pacheco, 11, Mateuzinho. Esse é o time do Gramadense. Já que a gente falava de base aqui, deixa eu só falar rapidinho com o professor Renato Tilão. Professor, sua gentileza, por favor, aqui do Glória Fava. Ontem uma vitória importante do Glória Fava, né, professor? Campeonato Sub-17 a 2 E a classificação agora, a próxima fase da competição, o time sub-17 do Glória vai para a disputa das oitavas de final da competição agora. Então, professor, tudo bem? Boa tarde.
6: Boa tarde aos amigos ouvintes, né? Que bom poder mais uma vez estar conversando com vocês aí sobre futebol. Aquilo que a gente gosta e se tratando de categoria de base, que é a minha área aqui, né? Onde eu represento o Grêmio Esportivo Glória. Como tu bem falou ontem, tivemos um jogo fora de casa, lá em Nome Toque, né? Contra 1992. E a gurizada já estavam classificada, mas foi importante também essa vitória de ontem aí pra gente buscar uma melhor classificação. Mas como a Sub-17 ela é feita uma contagem geral entre as três, os três grupos, nós acabamos classificando em nono, né, no geral. E aí nós vamos ter que disputar agora o Mata, né, contra o Pinheiros lá em Taquari. Taquari. Então é um jogo só. Aí se nós passar do Taquari, aí sim, daí é o mata-mata, né, um jogo em casa, um fora. É um jogo difícil, a equipe do Pinheiros a gente já conhece já de anos. Tem um investimento bem, bem forte, categoria de base. Mas a nossa habilidade também, né? Então esperamos ir lá, fazer um bom resultado e quem sabe nós conseguir, né, conseguir essa vitória e entrar daí nos mata-mata para ter a oportunidade de jogar em casa novamente, né? Então a gurizada está de parabéns, então vem fazendo um bom trabalho, os professores, os treinadores também vêm fazendo um bom trabalho. E a gente está orgulhoso, porque na realidade nós estamos representando a camisa do Glória, né, as cores do Glória, né? E em relação às categorias de base, Campeonato Gaúcho, né, sub-17. Então é importante porque nós estamos ativos, mantendo ativo as categorias de base do clube, né? E a nossa gurizada aí representando a cidade de Vacaria.
1: Perfeito, parabéns, professor. Então, próximo confronto agora, as oitavas de final, é em Taquari contra a equipe do
6: Pinheiros. Pinheiros é a equipe lá de Taquari, é uma equipe, ela não trabalha com equipes profissionais, só com categoria de base, né? Mas nós já somos rivais, porque já estamos no quarto ano, né, de Gauchão sub-17, então várias vezes nós se enfrentamos. Então a gente sabe que eles têm um investimento muito bom lá em respeito à questão da base, mas nós também viemos fazer nosso trabalho, né? O Glória hoje está, né, com todas as categorias, desde escolinhas até as categorias de base, que são dos 5 aos 20 anos, né? Hoje nós estamos vendo aí vários atletas nossos aí com oportunidade de estar vinculando a equipe profissional, alguns atletas até inclusive jogaram, né? Então esse é o nosso trabalho aí, que a gente consiga garimpar bons jogadores e que esses jogadores no futuro venham servir para o nosso Glória. Então é aquilo que eu falei, sabemos que vai ser um jogo difícil, mas sabemos que temos grandes condições de ir lá buscar um bom resultado para nós avançar aí dentro da competição.
1: E hoje nós tivemos o almoço do Glória Fava também lá no Salão do Bairro Cristal, né, professor? E também reuniu um grande público, apoiadores do Glória Fava, pessoal que apoia as categorias de base aqui do Glória, essa parceria com a Fava também, isso é muito legal, né? Envolvendo a cidade, envolvendo jovens jogadores, como você disse, né? Importante muitas vezes na base não é apenas o resultado, é a formação dos atletas, né?
6: É isso aí. Então, vim de lá agora, acabei de chegar lá do almoço, foi, né, graças a Deus foi muito bom, foi um sucesso. Eu acredito que nós conseguimos reunir lá, né, uns 400, entre 380 a 400 pessoas dentro do salão. Então foi muito legal, fizemos evento, arrecadamos muitos brindes lá para o sorteio, para o rifão. Né? Então o Gilberto Facchini que fez o almoço, muito bom o almoço, né? Sempre onde ele vai é uma pessoa que já é bem conhecida dentro da cidade aí. Então foi bem legal e eu agradeço, né? Aproveito a oportunidade de agradecer aos pais. Como você falou aí, as pessoas que nos apoiam e acreditam no nosso trabalho, né? Porque na realidade tudo que a gente faz de evento ela é em prol da arrecadação para a FAVA, porque a gente sabe que tudo custa, né? Então ontem nós tivemos aí a viagem, vamos dar um exemplo, a viagem aí a Nome Toque, a gente tem custo de ônibus, custo de alimentação, almoço, janta, né? Então é muito importante a gente ter esse apoio dos pais, da comunidade, de todos aqueles que gostam das categorias de base aqui do clube, para que nós possamos arrecadar fundos aí, para que a gente consiga manter viva cada vez mais forte essa chama aí da categoria de base.
1: Professor, muito obrigado. Sucesso.
6: Obrigado a todos nós. E agora vamos, né, mais que tudo somos Glória, né? Vamos torcer pelo nosso clube. Aí o presidente desce, né? Fala aqui que é o presidente, eu gosto muito dele, ele sabe o tanto que ele me ajudou na época de pandemia, né? Sim. Ninguém sabe, mas só ele sabe o tanto que ele nos ajudou aí, nossos professores, na época que nós não podíamos dar treino para nossa gurizada. Então fizemos uma convocação da gurizada, daqui a pouco estão tudo chegando aí, estão vindo lá do almoço. E com fé em Deus, né, vamos conseguir o resultado que nós precisamos aí para se manter na divisão de acesso aí, porque eu acho que a história do Glória, a camisa do Glória, ela é muito grande, né? As pessoas não têm noção. Eu que joguei futebol, quando eu ia lá pro Nordeste, todo mundo perguntava, eu falava de Vacaria, eles falavam do Glória de Vacaria. Então, para tu ver como o Glória leva o nome para outros estados, para outras cidades, até mesmo fora do país, né? Então, que a gente possa, e os nossos jogadores possam dar essa resposta aí, nós possamos conseguir um bom resultado e nos mantemos vivos aí na divisão de acesso.
1: Hoje vai, presidente. Tudo bem? Boa tarde, meu amigo.
7: Boa tarde, Ronaldo. Boa tarde, ouvintes. É isso aí, o Tilão falou bem, né? A instituição Glória é muito grande. Em qualquer situação que esteja Glória, a instituição está muito acima, né? Eu que estive em Porto Alegre essa semana, em Pelotas, tudo, o pessoal falando do Glória, cada lugar que tu vem, que tu vai, tu fala do Glória, né? Então, como eu disse, instituição está acima de tudo. E essa instituição, com o passado que teve de vitórias, abafa uma situação dessa, entendeu? Claro que nós hoje vamos continuar, a gente sabe, o clube, os jogadores estão motivados demais para um resultado positivo. E o torcedor não nos abandona nunca, Ronaldo. Isso que é muito legal, sabe? Numa hora dessa. É porque eu sempre digo, tem as pessoas das horas ruins. Nas horas boas tem muitas pessoas, né? Mas essa hora é a hora daquela pessoa de fé. É a hora daquele torcedor, Ronaldo, que eu disse, veio dizendo a semana inteira. Aquele torcedor que nós estávamos no caminhão de bombeiro em 2015, naquela noite que nós tivemos aquela grande vitória, né? Inclusive com o Daronco de juiz que está hoje conosco aqui. Né? Aquele torcedor que estava seguindo o caminhão de bombeiro, que teve a maior motivação na cidade, no centro da cidade, foi uma das maiores aglomerações de gente no centro da cidade, aquele torcedor é que está conosco hoje. Então, para tu ver que nas vitórias e nas derrotas, nas situações boas, nas ruins, o torcedor tem que estar conosco. E eu estou sentindo isso hoje, sentindo nas ruas da cidade, todo mundo muito motivado. Esse é o Glória que nós queremos.
8: Perfeito, obrigado. Vamos lá junto, presidente Décio Camargo, conversando com a gente nessa tarde. Bom, acho que já estamos na hora aqui da 2h31, início da jornada esportiva, né? E se o pessoal tá, Aldoir Santos e Betão estão realizando trabalho de aquecimento aí, as duas equipes no gramado aqui do Altos da Glória, né? Antes do início da partida, então, faltando aí meia hora para o início da partida. Deixa eu ver, o público tá chegando, a chuva tá apertando, tem mais gente chegando aqui no Altos da Glória, a chuva apertou agora um pouquinho, mas o público já é bom aqui no Altos da Glória, apoiando o nosso Leão da Serra, tanto aqui do lado da social, quanto do lado da geral, o pessoal vai chegando aí, faltando meia hora antes do jogo, vem mais gente aqui para apoiar o nosso Leão da Serra nesse jogo importantíssimo nessa tarde de domingo. Bem, professor.
0: 2h32, 21 graus é a temperatura, 2h31, 21 graus de tempo instável, chove nos campos de cima da serra, chove também em Vacaria, esta é a previsão da meteorologia. Mas todos os caminhos levando ao Altos da Glória, uma boa tarde para o Airan e também para a Daiane, que estão lá em Osório, torcedores do Glória, sofreram toda esta temporada, acompanharam jogo a jogo. Estão dizendo aqui, boa tarde, é o jogo da vida hoje para a permanência da divisão de acesso. Jogar é com raça. O Airã e a Daiane de Osório conosco aqui pelo WhatsApp 99993-4202. 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Cyberfly Conexão Raiz. 2h33, portanto, vem aí agora com o comando do Betão Carneiro, toda a história de Glória e Gramadense. Última rodada da fase classificatória da divisão de acesso de 2026, nesse 27 de setembro. 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

Boa tarde, torcedores da Grande Vacaria. Estamos falando do estádio Altos da Glória. Nesta tarde de domingo, uma tarde de tempo instável, de chuvas aqui na Grande Vacaria. Daqui a instantes, estaremos contando as emoções de Glória e Gramadense pela última rodada da divisão de acesso 2026. As duas equipes estão em situações difíceis na tabela de classificação. O Gramadense tem 11 pontos, o Glória com 12 pontos. As duas equipes lutam para não serem rebaixadas para a terceira divisão, como eu digo. Minha gente, o Glória que fez investimentos fortes no futebol neste ano, não correspondeu dentro de campo, ou seja, não vai conseguir vaga para a segunda fase da competição. Está lutando para fugir do rebaixamento que o levaria para um futuro incerto a partir de 2027. Futebol é paixão, mas que tem que ser administrado com a razão, ou seja, com os pés no chão. Por isso que os clubes têm que priorizar as categorias de base para terem um futuro sólido, mas que em poucos clubes isto acontece. Aqui no Glória, esperamos que o futuro nos reserve isso, que jogadores das categorias de base que fazem uma grande campanha sejam aproveitados. A Rádio Fátima, que está nos seus 59 anos apoiando o futebol da Grande Vacaria, sempre esteve e estará ao lado do nosso representante. As comissões técnicas

0: Responsável técnico Silvio Silveira Ramos, a direção do Alexandre Dalbel e a supervisão do Frei Evaldo Valdir Freitas. 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Torcedor que está chegando, olha, está animado o torcedor que está chegando aqui no Estádio Altos da Glória, nessa tarde de domingo, mesmo com o tempo estável, uma chuva fina, uma garoa fina, nesse início de tarde aqui na Grande Vacaria. Chegando agora Ronaldo Pontel, com os destaques iniciais do Glória, na informação Prefeitura Municipal de Vacaria e Sicoob. Ronaldo, boa tarde. Ronaldo Pontel, em seguida chegando Silvio Silveira Ramos, Ronaldo Pontel chegando na informação dentro de instantes, aqui na tua, na nossa Rádio Fátima. Silvio Silveira Ramos já dá um jeitinho ali, o nosso colega Ronaldo Pontel tá arrumando equipamento, ele subiu a escada aqui correndo.
1: Boa tarde, Betão, agora
0: boa
1: sim.
0: Boa tarde, tudo bem, Ronaldo?
1: Tudo certo, tudo bem. Principal destaque do Glória hoje, meu amigo, é o retorno do Jarro, tá de volta aí o Jarro, atacante do Glória.
0: Ele que me surpreende, viu?
1: Verdade, eu acho que vai pro sacrifício para esse último jogo aí, viu, Betão? Vai pro sacrifício o Jarro, ele vinha de uma lesão muscular complicada, o atacante do Glória. Ele que vinha fazendo uma boa divisão de acesso e pelo Leão da Serra acabou se lesionando, ficou de fora de vários jogos, mas hoje tá reforçando a equipe do Glória e vai pro ataque ali ao lado do Alisson Mira, do Vandinho. É um bom reforço que o Glória tem para essa partida importante de logo mais. Então, o nosso principal destaque do Leão da Serra, esse retorno do Jarro no comando de ataque do Glória. O Leão da Serra segue aí os jogadores do Glória fazendo o seu aquecimento aqui no gramado do Altos da Glória, Betão.
0: Ronaldo Pontel já falou no Glória para Pazefer, informa Ronaldo Pontel a escalação do nosso representante, a escalação do nosso Glória da Vacaria, Ronaldo.
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1: O time do técnico Fael Júnior, o time que entra em campo buscando manter o Glória na divisão de acesso, tem o goleiro número 1, Jackson, na lateral direita, 2 para o Biteco, 3 para o Klaus, 4 Saulo, meia dúzia Germano, 5 Marcão, 8 Leilon, 11 Juninho, 7 Jarro, 10 Vandinho e 9 Alisson Mira. Vai com o que tem de mais experiente na equipe aí para esse confronto de logo mais. O técnico Fael Júnior no Repeteco Glória com 1 Jackson, 2 Biteco, 3 Klaus, 4 Saulo, meia dúzia Germano, 5 Marcão, 8 Leilon, 11 Juninho, 7 Jarro, 10 Vandinho, 9 Alisson Mira. Time do Glória aqui no banco de reservas conta com o goleiro número 12, Enzo. O lateral direito, André, com a 13. 14, o zagueiro Vitor Lottes. 15, o lateral esquerdo, Marcos Vinícius. 16, o zagueiro Douglas. 17 para o Kaique. 18, Rafael. 19, Vini Moura. 20, Vini, atleta da base do Glória. 21, Júnior, também da base do Glória. 22, o Degan, também da base do Glória. Jogadores relacionados para o confronto contra o Gramadense aqui no Altos da Glória.
0: Você está ligado aqui na tua, na nossa Rádio Fátima de Vacaria, direto no Estádio Altos da Glória, nessa tarde de domingo, tarde de decisão no futebol, minha gente. Decisão porque o Glória não pode perder para o Gramadense, senão será rebaixado para a terceira divisão do futebol gaúcho. Aldoir Santos, para Skills Cereais, Aldoir, a campanha do Glória nessa divisão de acesso 2026, Aldoir.
3: O Glória, Betão, é o 14º colocado nesse momento, tem 11 pontos nos 14 jogos disputados, são apenas 2 vitórias, 5 empates, 7 derrotas. Marcou 11, sofreu 17, tem saldo negativo de 6 gols, 26 cartões amarelos, nenhum vermelho, e o Glória somou neste ano de 2026 26% de aproveitamento. Glória, portanto, 14º colocado. 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
0: 20 graus aqui em Vaqueria, aqui no Estádio Alto da Glória. Chuva devagar, leve, mansinha essa chuva, mas o torcedor vem chegando, o torcedor que sempre apoiou e que sempre vai estar ao lado do Glória, vem chegando aqui no Estádio Altos da Glória. Ronaldo Pontel, os destaques iniciais do

0: O adversário do Glória, o Gramadense, para a Farmácia Avenida, Ronaldo.
1: O Gramadense que conquistou o título da Copa da Federação Gaúcha de Futebol, a Copinha, né? E vinha como um dos favoritos após esse título para a divisão de acesso. Acabou não se confirmando, né? O time que tinha um projeto de pelo menos até 2030 está na Série A do futebol gaúcho, né? E conquistou esse ano o título da Copinha, vem fazendo um bom trabalho o Gramadense, a sua direção também. Aí deu tudo errado agora na divisão de acesso, o time luta aí para escapar do rebaixamento. Tem como destaque o atacante Wesley Pacheco, ele tem 22 jogos na temporada e em 2024 atuou aqui no Glória, foram 10 jogos daquela oportunidade, 2 gols do Wesley Pacheco, atleta que atuou aqui no Glória em 2024, ele tá com a 9 aí no confronto de logo mais. A equipe do Gramadense também destacando o goleiro Maicon, mais um dos que ganhou a Copinha, tem 24 jogos na temporada, o Maicon, goleiro do Gramadense, outro destaque da equipe de Gramado. A informação aqui na tua Rádio Fátima, Betão.
0: Falando em Gramadense, Ronaldo Pontel traz pra gente aí como joga a equipe do Gramadense na informação para Cael Implementos, Ronaldo.

0: gramadense do técnico Gustavo Correa está escalado com o goleiro número 1, Maicon. 1, Maicon. 2, Kevin. 3, Jeter. 4, Bazan. Meia dúzia, Adriel. 5, Barra. 8, Maurício. 10, Douglas. 7, Ítalo. 9, Pacheco. 11, Mateuzinho, time do Gramadense na escalação. 1, Maicon. 2, Kevin. 3, Jeter. 4, Bazan. Meia dúzia, Adriel. 5, Barra. 8, Maurício. 10, Douglas. 7, Ítalo. 9, Pacheco. 11, Mateuzinho. Time do técnico Gustavo Correia tem relacionados o goleiro número 12, Jackson. 13, Lucão. 14, Enzo. 15 para o Kaique. Aliás, 15 para o Cairu. 16, Thales. 17, Camacho. 18, Daros, que já passou aqui no Altos da Glória. 19, Vilcinho, também passou aqui pelo Altos da Glória em 2024. E 20 para o Marquinhos, time do Gramadense, e os jogadores relacionados para o confronto de logo mais.
1: 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A Ultras indo tomar o seu lugar lá na geral. Os guerreiros da Ultras também estão aí ao lado do Glória 2026, nessa última batalha, nessa última caminhada. Cumprimentos aí o pessoal da Ultras, que sempre esteve presente apoiando o nosso representante, o Glória da Vacaria. Aldoir Santos, Aldoir Santos. Diz pra gente, Aldoir, a campanha do Gramadense nessa divisão de acesso. O Gramadense que está classificado para a Série D 2027. Veja bem, classificado para a Série D em 2027. Na informação, Aldoir, parabéns, que HS Consórcios.
2: Semelhante à campanha do Gramadense é a do Glória. O Gramadense é o 15º colocado, tem 10 pontos nos 14 jogos disputados. Apenas uma vitória, com 7 empates, 6 derrotas. Marcou 9, sofreu 18, saldo negativo de 9 gols. 36 cartões amarelos, 5 vermelhos. O Gramadense somou 24% de aproveitamento até agora na divisão de acesso. Nesse momento está na zona do rebaixamento, portanto, nos 14 jogos, somando apenas 10 pontos para HS Consórcios.
1: Você está ligado aqui na tua, na nossa Rádio Fátima, direto do Estádio Alto da Glória nesse domingo. Repito, domingo de decisão. Ronaldo, tem uma atração no jogo de hoje, tem uma atração, e ele é pé quente para a equipe do Glória. 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Quem é o árbitro do jogo de hoje à tarde, Glória e Gramadense, Ronaldo?
0: A arbitragem dele, que a gente conversou ali antes do início da jornada esportiva no Esperando Futebol, Anderson Daronco, árbitro da partida de hoje, famoso Anderson Daronco, aí com muitas arbitragens em todo o país, jogos importantes, Libertadores, né? Campeonato Brasileiro, Anderson Daronco, árbitro do jogo de hoje. Rafael Alves é o auxiliar número 1, auxiliar número 2, Mikael Stanislau, e o quarto árbitro, Marcelo Bittelbron. Esse é o quarteto de arbitragem que tem no comando, então, no jogo de hoje, Anderson Daronco, que só por si já é uma atração, além de esse confronto importantíssimo aí pra Glória e pra Gramadense. O Anderson Daronco também já é uma grande atração na tarde de hoje, Betão.
1: É a arbitragem de primeira divisão do futebol gaúcho, de primeira divisão do futebol brasileiro. O trio de arbitragem, a gente chamava uma vez de trio, agora é quarteto, é quinteto, não é, ou até 6 árbitros às vezes trabalham no jogo, mas é arbitragem de primeira divisão do futebol brasileiro, hein? Estava vendo os auxiliares aí, são auxiliares que trabalham também na primeira divisão do futebol brasileiro. Ronaldo Pontel, descansa um pouquinho, toma uma água, porque eu vou agora com o Aldoir Santos. O Aldoir me informa, Aldoir, os jogos dessa rodada, a classificação da divisão de acesso 2026. 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
2: Vamos lá então para a rodada. Todos os jogos começam às 15h, em sincronia. Se não tiver ausência da ambulância, algum jogo, né, todos ficam atrasados. Todos deverão iniciar pelo menos o mesmo horário. Em Caxias do Sul, com muita chuva no SESI, Apafute e Lajeadense. Apafute, nesse momento, Betão e ouvintes, é a 8ª colocada. Precisa vencer para garantir a classificação para o mata-mata da divisão de acesso. Portanto, o primeiro jogo que vale bastante a observarmos é Apafute e Lajeadense. Lajeadense já rebaixado. Cristo Rei, São Leopoldo, também com chuva, Aimoré e Esportivo. Esse jogo interessa também a classificação para as oitavas, porque tem para as quartas, onde tem o mata-mata. O Aimoré hoje é o 9º colocado, tem 20 pontos e precisa de uma vitória. O Esportivo já está classificado em 5º. O Aimoré tem 20 pontos e o Esportivo 24. No Antônio Davi Farina, Veranópolis e Passo Fundo. Confronto do líder e do vice-líder neste momento da competição. Na Arena Bieite, em Passo Fundo, Gaúcho e Santa Cruz. Em Venâncio Aires, no Edmundo Faix, tem Guarani e União. Na Pedra Moura, lá em Bagé, o Bagé enfrenta a equipe do Brasil, de Pelotas, o clássico da região. Na Boca do Lobo, o Pelotas recebe o Brasil de Farroupilha. E no Altos da Glória, Glória e Gramadense. Esta é, portanto, a rodada 15 da competição. A classificação: em primeiro lugar, Passo Fundo, 29 pontos. Segundo, Veranópolis, com 25. Terceiro, Brasil de Pelotas, 24. Em quarto, União Frederiquense, 24. Em quinto, Esportivo, 24. Em sexto, o Brasil de Farroupilha, 23. Sétimo, Santa Cruz, com 22. E oitavo, Apafute, com 21 pontos. Na nona colocação, Aimoré, com 20. Em décimo, Guarani de Venâncio Aires, com 15. Décimo primeiro, Pelotas, com 15. Décimo segundo, Gaúcho, com 12. Décimo terceiro, Bagé, tem 12. 14º, equipe do Glória, com 11. 15º, Gramadense, com 10. E 16º, o Lajadense, com 5. Lembrando que no Brapel, que não foi encerrado, o TJD da Federação Gaúcha de Futebol decidiu por uma vitória de 3-0 para a equipe do Brasil de Pelotas, conforme a decisão do TJD no processo 277/2026. Esta é, Betão, a história que vamos acompanhar hoje à tarde dos números que definem os 8 que avançam para o mata-mata da divisão de acesso e mais um rebaixado. O Lajadense já está rebaixado.
1: 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Vou dizer o seguinte para os ouvintes aí, ó. Eu fazia muito tempo, eu não ficava ansioso como estou ansioso hoje. Eu posso estar até um pouco nervoso, entendeu? Porque é um jogo de decisão, minha gente. A última vez que eu fiquei assim foi em 2015, naquele jogo do Glória contra o Guarani de Venâncio aqui, quando o Glória venceu e subiu para a primeira divisão. Mas hoje a gente está naquela expectativa de uma boa atuação, de que o Glória realmente vença o empate, mas que não caia para a terceira divisão. Essa é a nossa ansiedade, não é isso? Ronaldo Pontel informa, pois não, Aldeia?
2: Do torcedor também, não é somente a sua, mas a ansiedade de todo torcedor. É que o Fernando, o Nandinho, vamos Glória, está em Novo Hamburgo torcendo para o Leão não cair. Um abraço para a família Muraro e boa transmissão. O Hamilton também é de Bagé, torcendo pelo Glória, né? O Thomas também está mandando um abraço para ti, Betão. O Antônio Borges, Glória de Vacaria tem que jogar para não cair hoje, diz ele. O André Adelmar Santos do Canto, com essa assinatura, Betão, está nos acompanhando também, grande, torcedor do Glória lá em Caxias.
1: Grande torcedor do Glória lá em Caxias. Grande mano, não é?
2: É. O Nico, lá do Toscano, é triste ver o Glória nessa situação. Também quem está nos acompanhando, Leonardo Luiz Serafim, mandando um abraço, pedindo um abraço, um alô para ele. Os ouvintes que nos acompanham aqui nesse momento pelo YouTube e também pelo WhatsApp 999-93-4202. Fato é, Betão, que o Rio Grande está ligado hoje nesse jogo do Glória.
1: Tá ligado porque tem muitas atrações, além de Glória e Gramadense, para ver quem cai, quem fica. Tem a arbitragem do Daronco também. Não é um jogo de perigo, não. Nosso torcedor aqui é um torcedor pacífico, realmente. A nossa cidade é uma cidade pacífica, o torcedor também é pacífico. Pode ficar tranquilo nisso aí. 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Ronaldo Pontel chega aqui para o meu lado, Ronaldo, para falar a respeito do que esperar dessa formação do Glória, com Jarro no ataque, Ronaldo.
3: É a formação que eu escalaria, Betão, se fosse treinador do Glória, eu escalaria esse time para esse confronto de logo mais. Viu?
1: Aquilo que nós vimos falando na viagem, né? O setor de meio de campo, os dois marcadores ali,
3: sim,
1: né?
3: E jogadores experientes, Betão, né? Nós temos o Juninho, que é acostumado à pressão, né? Porque hoje é uma pressão, temos o Jarro, que é um jogador experiente, acostumado à pressão. Que bom que o Jarro conseguiu voltar para esse último jogo do Glória, né? Temos o Marcão também, no momento que o Glória entra no gramado.
1: Momento que o Glória entra no gramado, pode completar.
3: Temos o Germano, que é um jogador bem experiente também, o Biteco. Então, é o time que eu escalaria, viu? Nessa escalação, esse 11 inicial é o time que eu usaria pro jogo de hoje, Betão. Glória com seu uniforme azul, com listra branca, né? Uniforme tradicional, meias azuis. E o Gramadense com seu uniforme bordô, né, Betão? Aquilo é um bordô, né? Um bordô com o que dá para dizer assim? Com tinto, com vermelho tinto, né? A equipe do Gramadense, então, pro confronto de logo mais. Esse é o time do Glória que eu escalaria, né? Com a dupla de zaga, o Klaus e o Saulo, o Bitec e o Germano nas laterais, o Marcão e o Leilo. O Leilo está atuando bem aí como volante do Glória, o Marcão também. O Juninho, que é um jogador experiente e sabe cadenciar o jogo, sabe tocar a bola, sabe trazer a responsabilidade para o seu lado. E aí o Jarro e o Vandinho são jogadores muito habilidosos. E o Alisson Mira, a gente espera aí que desencante também novamente, igual aquele confronto contra o União Frederiquense, que ele marcou 2 gols aqui em Vacaria. E a gente consiga a vitória, Betão, sem sofrimento na tarde de hoje, para livrar esse fantasma aí que está rondando o Altos da Glória, meu amigo.
1: 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Deixa eu mandar um grande abraço para o Neto Ferreira. Neto teve compromissos pessoais, não é? E por isso que ele não está na narração hoje. Estamos nós aqui, eu juntamente com o Ronaldo e com o Aldoeiro dos estúdios. Grande abraço, Neto. Grande abraço, Neto. Todo mundo te quer bem e te espera realmente aqui com o Glória. Grande abraço, mas ele está com compromissos pessoais, não tem nenhum problema, nada, para esses compromissos pessoais. Aqui tudo pronto, não é isso, Ronaldo?
3: Tudo pronto para um jogo importante. Paulo, resultado do jogo de hoje aí, Paulo, dá um palpite pra gente aí.
4: 2-0 hoje, no mínimo, viu?
3: Sem sofrimento, né?
4: Com sofrimento.
3: Ai. Livra esse sofrimento da gente. Meu pai do céu. Betão, os dois times se cumprimentando e vamos ter início do jogo, né? Os jogadores do Glória saudando a torcida aí para esse confronto de logo mais aí, né? Saudando nesse momento os jogadores juntos aí, mostrando um sinal de união, né? De olha lá, o pessoal tá agradecendo a vinda do torcedor. Aliás, que é um bom público na tarde de hoje, viu, Betão?
1: O torcedor tá apoiando desde o início, hein, Ronaldo? Tô sentindo o apoio do torcedor, viu?
3: E veio num número bem bom aqui do lado da social, a gente tem quase tudo cheio. Lado da geral também vai chegando mais gente. O torcedor atendeu o chamado, Betão. Então, nossa primeira preocupação era essa. O torcedor, será que vem? Será que vai apoiar? Pois está aqui o torcedor.
1: Até porque o Glória fez promoção de ingresso também, né?
3: Primeiro problema está resolvido, meu amigo. O torcedor veio.
2: Betão e Ronaldo também aqui nas redes sociais, também manifestação do torcedor. O Wilson, a grande Wilson, a caminho do estádio Altos da Glória. Ele e o Douglas, o Wilson e o Douglas. Estamos com Glória, uma abração conterrâneos de Bento Gonçalves, João Alfredo Bueira. Doutor João Alfredo Bueira, muito obrigado. É o pessoal participando aqui conosco pelo WhatsApp 999-93-4202, que está pelas redes sociais nos acompanhando também. Há uma mobilização forte do torcedor. Manda um abraço aí, Betão, por gentileza, pro Paganella. Tô vendo ele na imagem aqui. Tá aí ao seu lado, né? Roberto Paganella.
1: Tá aqui com nós aqui o Paganella, tá o Paim, tá o Paulo Heriberto. Segurança completa aqui, pode ficar tranquilo, tá? O pessoal tá aqui do nosso lado aqui. Tudo tranquilo. A saída do Glória vai ficar, pelo jeito, vai ficar meio esquerda aqui, não é?
3: Olha lá, Betão, o pessoal ó, segue naquela rodinha conversando. É muita concentração dos jogadores do Glória hoje, muita concentração. Tu vê que o time realmente está fechado aí para conseguir um bom resultado hoje. Agora chega o goleiro Jackson lá, tá todo mundo naquela rodinha, né, combinando aí, dando aquele apoio, porque hoje vale muito, Betão. Vale muito, jogo importantíssimo. E final do jogo aí, a gente com certeza espera estar comemorando a permanência do Glória na divisão de acesso. Não vai ser fácil, não, mas o Glória tem todas as possibilidades de conseguir um bom resultado hoje.
1: Repete, Ronaldo, como joga o nosso representante, como joga o Glória da Vacaria para enfrentar esse Gramadense, Ronaldo.
3: Goleiro número 1, Jackson, 2 para o lateral direito, Biteco, 3, Klaus, 4, Saulo, meia dúzia, Germano, 5, Marcão, 8, Leilão, 11, Juninho, 7, Jarro, 10, Vandinho, 9, Alisson Mira. Esse é o time do Glória que vai para campo nesse momento aqui no Altos da Glória com o apoio do torcedor, meu amigo.
1: E a equipe do Gramadense, como vai enfrentar o Glória, a equipe do Gramadense, Ronaldo?
3: Tem 1, Maicon, 2, Kevin, 3, Dieter, 4, Bazan, meia dúzia, Adriel, 5, Barra, 8, Maurício, 10, Douglas, 7, Ítalo, 9, Pacheco, 11, Mateuzinho. O time do Gramadense foi campeão da Copa da Federação Gaúcha de Futebol, então olho neles, né? Apesar de estar na zona de rebaixamento, não é um time fraco. A divisão de acesso toda foi muito complicada para todos os times, jogos difíceis. Então tem que ter olho na equipe do Gramadense, tem que entrar concentrado, tem que entrar sempre buscando a vitória desde o início de jogo, Betão, não dá pra bobear.
1: É verdade, Anderson Daronco ali pediu outra bola, conversou com os dois capitães, conversou com o Pacheco, o Wesley Pacheco, que é o capitão do Gramadense, com o Marcão, que é o capitão da equipe do Glória, não é? E vamos ver agora, ele tá fazendo sinal aqui para o banco de reservas aqui. Vou aguardar aqui.
2: Eu acho que eles vão aguardar que o início das partidas sejam próximas uma das outras todas,
1: tem
2: né?
1: Tem razão.
2: E pela terceirona, Betão, E o Glória não quer
1: fala,
2: estar.
1: Não me fala em terceirona.
2: Não quer estar no ano que vem. Pela terceirona, jogam nesta tarde também às 3 horas, daqui a pouquinho, Panambi e São Paulo, lá em Panambi, no Piratini, estádio que o senhor conhece bem. E Rio Grande e 1992 e Futivida. Esse jogo vai ser às 8h30 da noite. Os outros dois jogos são às 3 da tarde, pela terceirona. Futebol do interior do Rio Grande do Sul, respirando forte na tarde deste domingo.
1: É o futebol raiz, é o futebol raiz, futebol do interior do Rio Grande do Sul, que nunca vai morrer, minha gente. E para isso a federação tem que dar mais oportunidades, tem que realmente aproveitar as equipes do interior. Aqui vai demorar ainda, porque o Daronco faz sinal para os dois capitães, que está esperando um ok aqui da federação.
3: Um minutinho para as 3, né? 3 horas é para iniciar todos os jogos aí ao mesmo tempo.
2: É, o torcedor continua conosco aqui. Boa tarde, estou na torcida pelo meu Glória, 2-0, se Deus quiser. Está no Hospital Geral Internado em Caxias do Sul, tio Vila. Ô, tio Vila, saúde pra ti, muito obrigado pelo contato, um abração, boa recuperação, ele que está lá no Hospital Geral em Caxias do Sul. Tio Vila, um abraço.
1: Um abraço, tio Vila, um abraço, boa recuperação, tio Vila, que está aí no Hospital Geral em Caxias do Sul, uma boa recuperação. Aguardando aqui, não é, Ronaldo, ainda?
3: Aguardando, é, a previsão é de iniciar todos os jogos às 3 horas, por quê? Porque tem equipes aí como o Aimoré, que depende de si e de outros resultados para classificar. Então todo mundo tem que estar ao mesmo tempo aí para iniciar a partida.
1: Mas agora não depende de ninguém, só depende dos dois aqui,
3: aqui
1: não é?
3: Nós não, né? Nós é um confronto direto, é quase uma final aqui. Então não depende dos outros jogos aí, já que os que estavam próximos ao rebaixamento, o Bagé e o Gaúcho, se salvaram. Então esse é o único confronto que conta aí para a parte de baixo da tabela.
2: Pedro Fabres, para cima glorioso, acompanhando em passo fundo, Pedro Fabres. Torcedor Betão mobilizado em todas as partes aí.
1: Eu não vi o Admir por aqui, viu? Não vi o Admir aqui, hein? Se o Admir estiver aqui no estádio, me dê um alô aí, porque eu não vi o Admir por aqui, não é? Não vi.
3: Também não achei, mano.
2: Mandou um áudio, mas eu vou mandar um abraço pra ele, que não consigo ouvir o áudio aqui. Claudimir de Lima.
1: É, Chimia. Grande. Chimia, né? É. Pessoal, presente, ligado na tua Rádio Fátima. O jogo vai atrasar aqui, Ronaldo, mais um pouco. Mas vamos lá, daqui a pouquinho a gente vai sentir essa emoção de Glória e Gramadense, não é?
3: Três horas já é.
2: O tio Vander, a Mara Regina em viagem, torcendo pela vitória do Glória. Boa viagem, cuidado. Tem chuva aí, um abraço, tio Vander. Viva o Glória, dizer.
1: O pessoal que tá nas estradas aí, tenha muita calma, muita cautela aí, não é? A previsão não é, Aldoeira, de muita chuva nos próximos dias. Agora se deu ok aqui, Aldoeira. Deu ok agora aqui. O árbitro reserva deu ok para o Anderson Daronco. Tá aí a saída de bola, pertence à equipe do Gramadense. O torcedor vai junto. A bola vem na defesa da equipe do Gramadense. Lá de trás tenta sair para o jogo. Fez o lançamento no ataque da equipe do Gramadense. Apareceu Saulo para fazer o corte para a equipe do Glória. Sai jogando no chutão lá do lado esquerdo. Domina Jarro essa bola para a equipe do Glória. Ele, Jarro, segurou, prendeu Jarro a bola. Sofreu a marcação, voltou no campo de defesa da equipe do Glória com o Germano. Germano agora sim coloca essa bola lá no campo de ataque, mas afasta a zaga da equipe do Gramadense. Ela volta no setor de meio de campo. Trabalha o Gramadense por ali. Aparece Klaus para fazer o corte para a equipe do Glória. Sendo jogando para Juninho. Juninho lá pelo lado esquerdo com a bola dominada, foi lá, fez o lançamento para Germano, Germano com ela do lado da grande área, ainda Germano bateu na zaga, saiu pela linha de fundo, é escanteio para a equipe do Glória lá pelo lado esquerdo, Ronaldo.
3: Primeira boa chegada do Glória, lançamento do Juninho procurando o Germano lá do lado esquerdo de ataque, o Germano sofreu a marcação, foi esperto, estourou a bola ali nas pernas do seu marcador ali do Gramadense, conseguiu escanteio, lado esquerdo de ataque pro Glória, é o Germano mesmo que vem para a cobrança.
1: Germano na bola parada, é escanteio, é início de jogo, é o primeiro escanteio do jogo, primeiro escanteio da tarde, são os primeiros minutos de Glória e Gramadense. Vai lá Germano, autorizado pelo Anderson Daronco para fazer a cobrança, cobrou bola na área de cabeça, afasta a zaga da equipe do Gramadense, ela vai voltar para Germano, domina com a direita, botou a bola na perna esquerda, vai fazer o cruzamento de novo dentro da grande área, a bola explodiu na zaga, passou por todo mundo, sobrou, vai fazer, atirou para fora, defendeu o goleiro Maicon, chutou fraco, era o Klaus por ali, chutou fraco na defesa do goleiro Maicon, Ronaldo.
3: Pegou mal na bola o Klaus ali dentro da área, acabou não conseguindo aproveitar o lance, ela saiu mascada e fácil para a defesa do goleiro Maicon. Primeira boa chegada do Glória, comecinho de jogo, Betão.
1: Comecinho de jogo, vai embora a equipe do Gramadense aqui do lado esquerdo com o Adriel. Adriel já colocou essa bola no setor de meio campo, trabalhou para Maurício. Maurício voltou na zaga com o Dieter. Dieter lá pelo lado direito com o Kevin. Kevin para Dieter, trabalhou pelo setor de meio campo Gramadense. trocou bola na área, olha lá o perigo lá pelo lado direito, chegando o Gramadense, cruzando bola na área, bateu pra fora, pra fora. O Gramadense chegou com vontade ali, com o Pacheco, ele tocou de dentro da grande área sozinho, a bola foi pela linha de fundo, escapou o Glória, Ronaldo.
3: Bobeada, falha na marcação na zaga do Glória, primeiro ali o Marcão não conseguiu dar o bote, a bola ficou nos pés do Douglas, que achou lá na direita o Ítalo fazer o cruzamento, e o Wesley Pacheco chegou batendo livre, por sorte não pegou bem na bola, saiu à esquerda do goleiro Jackson. Uma chegada importante para cada lado nesse começo de jogo, Betão.
1: Pois não.
2: Todos os jogos nesse momento já em andamento, a bola está rolando em todos os gramados do Rio Grande do Sul da divisão de acesso. Um abraço pro Fernando Marcel Júnior, o Nandinho, que confirma a audiência aqui na tua rádio.
1: Lá pela esquerda, vai embora agora com Juninho para Jarro, colocou velocidade, apareceu por baixo a zaga para retirar por lá o Maurício, a bola está saindo, arremesso lateral que pertence à equipe do Glória, lá pelo lado esquerdo, campo de ataque do Glória, vai Germano para fazer a cobrança, pelo lado esquerdo, Germano vai colocar essa bola na entrada da grande área da equipe do Gramadense, tocou bola para Jarro dominou, trouxe para fazer o cruzamento, ainda ele, Jarro foi lá, cruzou a bola, bateu na zaga, ficou para a equipe do Gramadense, o Gramadense agora sai no perigo, Juninho foi lá, desarmou Juninho, entregou para Germano lá pelo lado esquerdo, lutou, a bola tá saindo, arremesso lateral, bandeirinha, não ergueu seu instrumento de trabalho, mas ele marca, arremesso lateral para a equipe do Gramadense. 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O Guara já sai para o jogo, a bola bateu no Anderson Daroca, vai embora a equipe do Guara com o Germano. Germano tocou a bola aqui do lado direito, a bola vem aqui para Vandinho. Vandinho domina essa bola para a equipe do Guara, ainda ele, Vandinho foi lá, fez o lançamento, colocou bola na área, parece a zaga do Gramadense para tirar o Dieter. Dieter tirou lá de trás, já tocou bola no campo de ataque procurando a Ítalo. Ítalo vai com essa bola dominada aqui pelo lado esquerdo, ainda ele, baixinho Ítalo, perdeu, foi desarmado, apareceu o Klaus, ganhou na bola só, terminou para Marcão devolveu, errado, Marcão, devolve errado, a bola vem para Biteco sai para o jogo, entregando para Juninho caiu, a bola vem para Marcão toca a bola na frente para o Mira foi desarmado, a bola voltou no setor de meio de campo, perde ganha no setor de meio de campo.
3: Tá caído lá o Juninho com dores no tornozelo ali.
1: Olha lá, lançamento para Jarro, aparece a zaga para fazer o corte lá com o Dieter. Dieter sai com ela, dominada para a equipe do Gramadense. Agora acalmou, tocou bola na frente ali para o Pacheco. O Pacheco virou do lado direito, vai chegando o Kevin. Kevin com essa bola dominada para a equipe do Gramadense. Tocou Germano, apareceu para fazer o corte para a equipe do Glória. Tocou na bola, procurando a Jarro. Na velocidade, Jarro vai lá, domina Jarro. Ainda ele, mas a bola saiu. A bola saiu, arremesso até não pertence à equipe do Gramadense no contra-ataque do Glória, Ronaldo.
3: Pois é, dá para ver que o Glória tá jogando o Jarro bem próximo lá do Alisson Mira no comando do ataque, o Vandinho fica um pouco mais atrás e ali o Juninho também organizando o meio campo, né? O Marcão e o Leilon ficam na marcação, os dois volantes do Glória, é o time que a gente tava falando, Betão, né? Um time experiente, um time que possa controlar o jogo e ter a posse de bola, já que quem tem que correr atrás do prejuízo é o Gramadense, ele tem que aproveitar o nervosismo, tem que aproveitar que o Gramadense vai precisar sair e tentar num contra-ataque encaixar.
1: Gramadense está saindo, lá pelo lado direito, Gramadense saindo com o Mateuzinho vai levar para a linha de fundo, apareceu, o Germano deu um toque, a bola está saindo, arremesso lateral para o Gramadense, Mateuzinho, ele mesmo fez a cobrança, entregou para Maurício devolveu para Mateuzinho trabalhou para Douglas devolve ali no setor intermediário para Kevin aqui para Dieter dominou. Vai fazer o lançamento aqui do lado esquerdo, é isso que ele faz, fez o lançamento de cabeça, apareceu a zaga do Glória, afastou, mas ainda é perigo. A equipe do Gramadense com essa bola dominada aqui pelo lado esquerdo, bola tocada na linha de fundo, Pacheco fez o cruzamento, apareceu o Klaus para tirar lá de dentro. Tirou fraco, dá a entrada na área, bateu, a bola sobrou novamente para a equipe do Glória, tira por ali Marcão. Marcão tocou bola no ataque do Glória para o Mira. Mira foi lá, disputou o Juninho, a bola voltou e parou. Houve toque do jogador da equipe do Gramadense.
3: Toque do Barra ali quando o Juninho tentava estourar a bola, fazer o lançamento pro campo de ataque, e o Barra acabou chegando, caindo ali, bateu na mão dele. Falta pro Glória, falta aqui na intermediária. Vai ali para o Biteco, tá sentindo alguma coisa ali no joelho, né? Bota a mão no joelho ali o Biteco, mas tá seguindo pro jogo. Jackson pra cobrança.
1: 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A bola foi cobrada, mas ela vai lá nas mãos do goleiro Maicon da equipe do Gramadense. 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A bola vem na zaga da equipe do Gramadense, tá sentindo aí no Biteco, hein? A bola vem na zaga da equipe do Gramadense com o Dieter. Dieter com essa bola dominada. jogada, vai fazer o lançamento, toca a bola do lado direito para Kevin. Kevin domina essa bola para o Gadarense, troca passes do setor defensivo. Lajadense, 0-0. É 6 minutos desse primeiro tempo. Lançamento feito. Klaus fez o corte para a equipe do Glória. Tocou de cabeça a bola para Mira. Mira disputou. A bola vem para Vandinho. Vandinho com velocidade. É só ele, Vandinho. E a zaga. Aí lá ele, Vandinho. Passou pela zaga, Vandinho. Adiantou demais a bola. Sai da meta o goleiro Maico para fazer a defesa.
3: Ele ia dando uma meia-lua lá para cima do Dieter. Ia fazer um golaço. No último segundo, o Dieter conseguiu se esticar e ainda tocar a bola. Aí ela ficou tranquila pro goleiro Maicon. Bela jogada do Vandinho aqui pela direita de ataque do Glória. Mais uma boa chegada do Leão da Serra, Betão.
1: 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É 0-0. É 7 minutos desse primeiro tempo aqui em Vacaria, Glória e Gramadense. A bola vem para a equipe do Gramadense com o Bazan. Bazan domina essa bola. Devolve para Dieter. Dieter trabalha ela lá no setor defensivo, no grande círculo do gramado. Dieter com a bola dominada, fez o lançamento, colocou a bola na frente. Germano foi lá, fez o corte, mas ela fica com o Gramadense. Trabalha o Gramadense ali com o Douglas. Douglas devolveu no setor de meio de campo. O Juninho foi lá, fez o corte, a bola voltou para a equipe do Gramadense. Ficou caído o jogador da equipe do Gramadense. Lá pelo lado direito, já roubou a bola, adiantou demais, cortou a zaga, a bola tá saindo. Arremesso lateral para o Gramadense, está caído o jogador do Gramadense aqui, Ronaldo, é o 10, Douglas.
3: Tá caído o jogador do Gramadense, a falta tá marcada, aliás, lateral marcado, já cobrado pelo Gramadense. 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
1: É barra com a bola dominada para a equipe do Gramadense aqui, no grande círculo do gramado, devolve essa bola para Bazan, Bazan para Dieter, Dieter com ela dominada, passou o grande círculo, vai embora, ninguém encostou nele, ele tocou bola na frente, jogou errado a equipe do Gramadense, a bola está saindo, arremesso lateral para a equipe do Glória. 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Arremesso lateral para a equipe do Glória, cobrado pelo Germano, tocou bola na frente, apareceu o Dieter para a equipe do Gramadense, dá um chutão, coloca essa bola na frente, sai da meta, Jackson, para fazer a defesa. Jackson sai da meta, tava fácil segurar com a mão, quis tocar com o pé, quase se complicou, hein, Ronaldo?
3: É, porque a gente já não tá assustado bastante, né, Betão?
1: É verdade, é bem isso aí, o torcedor já pegou no pé, não é? E com razão também. A bola vem lá dentro da grande área da equipe do Gramadense, sai para o jogo a equipe do Gramadense, aqui pelo lado esquerdo do campo de ataque da equipe do Gramadense, com essa bola dominada, fez o lançamento, colocou bola na área, olha o Gramadense chegando pelo lado esquerdo, aparece Biteco, toca por último na bola, ela tá saindo, é linha de fundo, é escanteio no ataque do Ítalo, aqui pelo lado esquerdo, escanteio para o Gramadense.
3: É, no primeiro momento o Ítalo levava vantagem sobre o Biteco conseguiu se recuperar, esticou a perna, bateu ali para a linha de fundo, escanteio, vem para a cobrança o 11, o Mateuzinho, da equipe do Gramadense, bola na área do Glória.
1: Mateuzinho para fazer a cobrança de escanteio para a equipe do Gramadense aqui do lado esquerdo, o torcedor do Glória tá preocupado, feita a cobrança, bola na área, Juninho aparece para tirar lá de trás, toca a bola na frente, mas ela vai ficar de novo com a equipe do Gramadense. Trabalha o Gramadense aqui no setor de defesa, fez o lançamento, ligação, linha direta, Saulo subiu no segundo andar, tirou de cabeça e a bola tá saindo, arremesso lateral para a equipe do Gramadense. 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A bola está na zaga da equipe do Gramadense. Trabalha ali o Bazan. Bazan com ela dominada, entregando para Dieter. Dieter com ela, ainda no grande círculo do gramado. Gramadense troca passe, segura, prende. Gol. É 0-0. Gol aonde, Aldoir?
2: Primeiro gol da super rodada deste domingo da divisão de acesso acontece lá no Cristo Rei, em São Leopoldo, e é do Esportivo. Agora, Aimoré 0, Esportivo. Esportivo 1, gol marcado aos 9 minutos do primeiro tempo pelo Matheus Rodrigues. 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
1: Aqui Jackson faz a cobrança
3: do time. O Aimoré do William Campos vai ficando de fora.
1: Vai ficando então fora, é. É a segunda derrota seguida, hein, do Aimoré com o William.
3: A bola confronto direto contra o Esportivo.
1: Confronto direto com o Esportivo. Olha aqui, Klaus. Demorou mesmo assim, tirou de cabeça. Essa bola vem para Biteco. Biteco ensaiou partir, vai devolver novamente para Klaus. Klaus domina, Klaus vai lá, toca essa bola na frente, procurando a Vandinho. Vandinho disputou com a zaga, melhora para a zaga. Tirou de cabeça, vai voltar para Vandinho. Vandinho entregou para Jarro. Saiu jogando aqui pelo lado direito. Vai embora a equipe do Glória com o Biteco. Biteco levou ainda ele. Biteco pode levar para a linha de fundo para fazer o cruzamento. Biteco lá na linha de fundo. Agora sim fez o cruzamento, colocou bola na área. Já Jarro de cabeça, cabeceou fraco, cabeceou para baixo, a bola foi nas mãos do goleiro Maicon, mas o Glória chegou agora, fazia tempo que o Glória não chegava no ataque, hein?
3: Bom cruzamento do Biteco lá da linha de fundo, ela passou por todo mundo, encontrou o Jarro, que acabou cabeceando pro chão ali, cabeceou mal, sem chance nenhuma aí de perigo pro goleiro, o Maicon do Gramadense. Segue 0-0 a informação aqui na tua Rádio Fátima. 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
1: Gramadense tem essa bola dominada no setor de meio, perdeu, não demora, agora vai embora com o Juninho, Juninho domina essa bola, ainda ele, Juninho, lá pelo lado esquerdo tem o Germano, é isso que ele faz, toca para Germano, Germano vai embora, entregou para Jarro, Jarro segurou, prendeu, já fechou agora a zaga da equipe do Gramadense, ela vem, trabalha com o Leigo ali no setor de meio de campo, deu o toque, a bola bateu no jogador do Gramadense, está saindo arremesso lateral que pertence à equipe do Glória de Vacaria, lá pelo lado esquerdo do vai Germano para pegar essa bola.
3: E a chuva não para, Betão, e as condições do gramado aqui do Altos da Glória estão excelentes, pelo que a gente tem acompanhado nos jogos aí no interior, nos demais estádios aí da divisão de acesso. As condições do gramado do Altos da Glória, Betão, excelentes.
1: O barulho aqui do Zinco, o barulho realmente aqui da cobertura do estádio Altos da Glória, né? Ele entra na transmissão também, não é? Olha lá, é lateral para a equipe do Glória, lá pelo lado esquerdo é escanteio por lá, hein?
3: É lateral, lateral, o Germano vai para a cobrança.
1: Germano para fazer a cobrança.
3: Pro latereio, né?
1: Latereio, não é? É lá a próxima bandeirinha de escanteio, lado esquerdo, campo de ataque da equipe do Glória. Pode ver que o Glória se guarda nessa, ele fica aqui atrás, ó. Os zagueiros não sobem. Bola tocada na área, disputou o jogo de cabeça, apareceu a zaga da equipe do Gramadense para tirar. A bola vai voltar para Germano, deixou a bola sair e o arremesso lateral pertence novamente à equipe do Glória. 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Juninho domina essa bola, colocou a bola na área, apareceu a zaga para tirar de trás, veio, voltou para Leigo, Leigo tentou colocar a bola dentro da grande área, mas quem cortou foi a zaga da equipe do Gramadense. Gramadense sai para o jogo lá de trás, feito o lançamento, colocou a bola na frente, caiu o jogador do Gramadense, não houve nada, a bola vem para Klaus, Klaus com ela dominada, Klaus tocou, bola para Biteco, Biteco para Vandinho, Vandinho domina aqui pelo lado direito aí nele, Vandinho, Vandinho, vai lá dar o chutão, bola na frente, nas mãos do goleiro Maicon, primeiro chute a gol do Glória, hein?
3: O Vandinho aqui da direita, acho que ele tentou mais cruzar do que chutar, acabou indo pro gol, mas estava atento lá o goleiro Maicon, defendeu sem rebote, ele que vai para reposição de bola.
1: Reposição de bola feita pelo goleiro do Gramadense, 0-0, afastou a zaga com Germano, Germano para a equipe do Glória, mas ela volta para o Gramadense, Mateuzinho lá pelo lado direito, trabalhou, entregando a bola para Kevin, Kevin foi desarmado, tá parado o jogo, tá marcada, falta que pertence à equipe do Gramadense, lá pelo lado direito de ataque, vai ter bola alçada na área do Glória, hein?
3: Ah, pode ter certeza, vai ter bola na área do Glória. Os zagueiros do Gramadense já estão indo para a área, o Dieter e o Bazão, os dois já estão indo para a área do Glória. Vai lá para fazer a cobrança número 11, o Mateuzinho, né? Vem bola na área do Glória, tem que ter atenção aí nesse cruzamento. Segue 0-0, o resultado que vai salvando o Glória, Betão.
1: É, 0-0, mas é perigoso, é perigoso. Falta para a equipe do Gramadense, lá pelo lado direito, Mateuzinho preparando-se para fazer a cobrança de falta. Apenas Jarro na barreira, foi lá, fez o cruzamento, bola na área, de cabeça, tirou o Saulo, veio aqui para o jogador Vandinho, não conseguiu, foi, caiu, caiu, houve a falta, tá parado o jogo, tá marcada a falta de defesa, falta contra a defesa do Glória, falta cometida pelo camisa 10 do Douglas, hein?
3: No 10, no 10, né? O 10 Douglas, no 10 Vandinho. Falta marcada por Glória aqui na entrada da área do Leão da Serra. 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
1: Bola cobrada pelo Jacques, o Jacques colocou essa bola na frente, ela voltou para Jarro, Jarro dominou, tentou passar por mais um ainda, ele, Jarro tocou, era bola, era boa para o Vandinho, apareceu a zaga para tirar, mas o Glória roubou de novo, aí no setor de meio, trabalhou de longe, a bola bateu, era o Mira tocou, a bola bateu na zaga, tá saindo arremesso lateral que pertence essa equipe do Glória aqui pelo lado direito, campo de ataque do Glória, vem Biteco para fazer a cobrança, não tem pressa, o Glória empata 0-0 aqui, Biteco para fazer a cobrança, mas é começo de jogo, eu já vou girar o tempo e o placar aqui na tua Rádio Fátima, arremesso lateral para a equipe do Glória, demorou demais o Biteco, hein? Demorou, agora sim, foi lá, fez a cobrança, colocou a bola na área, apareceu a zaga para fazer o corte, o Jarro ganhou no corpo, ele parou o jogo e marcou a falta, a favor da defesa da equipe do Gramadense, na Fátima de Vacaria para Pazefer, vamos conferir o tempo e o placar do futebol na tua, na nossa Rádio Fátima. Aqui em Vacaria, decorridos 16 minutos do primeiro tempo, 0 para o Glória, 0 para o Gramadense.
2: Lá no estádio do Aimoré, no Cristo Rei em São Leopoldo, Aimoré 0, Esportivo 1, gol marcado pelo Matheus Rodrigues. Todos os demais jogos seguem neste momento 0-0 na última rodada da divisão de acesso desta fase.
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1: 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Olha o Gramadense chegando, apareceu o Biteco, não quis saber de brincadeira, tirou daí. Ela voltou para a equipe do Gramadense, domina a bola. O Dieter, zagueiro da equipe do Gramadense, tocou aqui, trabalhou, devolveu novamente para o Douglas. Douglas aqui do lado esquerdo, essa bola, trabalhou o Gramadense no ataque, aparece o Biteco. Biteco segurou, prendeu, tira essa bola lá de trás do Klaus, mas ela volta para o Gramadense, errado o Gramadense, a bola vai voltar novamente no campo de ataque, é muito forte, a bola tá saindo pela linha de fundo, é tiro de meta, Ronaldo, 17 no primeiro tempo, qual é a análise que você faz desses 17 minutos iniciais de 0-0, Ronaldo?
3: É, Betão, Glória não tá se expondo muito, né, por um lado até tem uma certa lógica a ideia do técnico Fael Júnior de segurar o jogo, né, não se expor ao Gramadense, como a gente disse desde o início da transmissão, quem tem que sair pro jogo, quem tem que buscar o resultado é o Gramadense, mas o 0-0 é um resultado perigosíssimo, né, Betão, perigosíssimo. O Glória tem esse retorno do Jarro aí como um jogador muito importante, tô gostando dele no jogo, tô gostando do Vandinho também, mas... e o Gramadense erra muito, você vê que o Gramadense tá nervoso, erra passes, erra lançamentos, então o Glória tem nesse momento o domínio da partida, Betão, tem o controle do jogo, isso pro Glória é importante, mas, né, você esperar apenas para segurar o empate é complicado, então tem que trocar passes, tem que tentar, né, fazer o Gramadense correr atrás da bola, cansar os jogadores do Gramadense, para no primeiro lance uma grande oportunidade que tiver, abrir o placar. E aí complica cada vez mais a vida do Gramadense, Betão.
1: Bola no setor defensivo do Glória, apareceu o Klaus, tirou lá de trás, mas ela volta para o Gramadense. Lá pelo lado direito apareceu o Germano, tirou, tocou bola na frente, o Jarro vai embora. Lá pelo lado esquerdo com essa bola dominada, para mim não tinha condições, pedalou, Jarro para cima, vai fazer o cruzamento, ainda ele, Jarro, demorou, passou, tocou atrás, veio de trás, Juninho, bateu para fora, Juninho. No contra-ataque rápido, o Jarro fez a coisa certa, o Juninho pegou mal da bola da entrada na área, ela foi pela linha de fundo, tiro de meta para a equipe do Gramadense.
3: Jogadaça do Jarro lá pela esquerda, Betão, que importante esse jogador pro Glória, né? Importantíssimo, Jarro, muito bem na partida de hoje, foi lá pra cima na marcação, deu um break, jogou atrás pro Juninho, Juninho chegou, encheu o pé, cara, que ela foi muito forte, saiu por cima do gol do goleiro Maicon, mais uma boa chegada do Glória no jogo, é isso, trocando passes, cansando o Gramadense, o Glória vai chegando perto da área.
2: Betão.
1: Sim, pois não.
2: O Maicon Hoffman está em Gramado, nos acompanha, diz que tá com dois corações hoje, ele diz que é Glória, mas o filho dele joga na base do Gramadense. Um grande abraço pro Maicon, muito obrigado pela companhia. O Chimia diz que está em São Paulo na escuta e que vai dar 2-0 hoje para a equipe do Glória. Também está nos acompanhando o Alisson Dondé, lá em Anitta Garibaldi, Santa Catarina, torcendo pela permanência do Glória na divisão de acesso. 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
1: Grande abraço a todas as pessoas ligadas aqui na tua, na nossa Rádio Fátima de Vacaria, sempre torcendo e lembrando da Grande Vacaria, sempre torcendo pelo nosso Glória, a falta pertence à equipe do Glória, você está na Fátima de Vacaria, vai lá, o jogador Marcão fez a cobrança, entregou para Saulo, Saulo pode lançar do lado esquerdo, foi lá, fez um lançamento forte, a bola vai lá na área, sai da meta o goleiro para fazer a defesa, o Maicon teve dificuldades agora, hein, Ronaldo?
3: É, saiu mal do gol ali o Maicon, mas conseguiu ficar com ela, já vai para reposição de bola aqui para a equipe do Gramadense, que troca passes no campo defensivo. Lembrando que hoje também nós temos as quartas de final do Campeonato Amador de Futebol de Campo, Betão. A gente vai estar atualizando também algumas informações e os jogos aí desse domingão.
1: Aqui pro lado esquerdo é a equipe do Gramadense, que é essa bola dominada aí no seu campo de defesa. Trabalhou por ali o Barra. Barra troca passe entregando para Dieter. Dieter com ela, vai voltar na zaga para Bazan. Bazan adianta a equipe do Gramadense, voltando novamente para Dieter. Tabelou a zaga da equipe do Gramadense no campo de defesa. Fez o lançamento, colocou bola para Mateuzinho. Mateuzinho lá do lado direito, olha chegando o Gramadense. Bola cruzada na área. Parece Klaus para tirar de dentro da área. Pequeno tocar na bola. Ela tá saindo em arremesso lateral. Tem que cuidar aquele lado direito no contra-ataque da equipe do Gramadense. Arremesso lateral para a equipe do Gramadense, lá pelo lado direito, preparando-se Kevin para fazer a cobrança para a equipe do Gramadense. Agora chegando a 20 minutos, 20 desse primeiro tempo, 0-0. A bola vem para Dieter, Dieter tocou bola na frente, a zaga do Glória afastou, ela voltou novamente ali para o Bassan. Bassan tocou de primeira, bola está saindo, arremesso lateral. Vai pertencer à equipe do Glória, Ronaldo.
3: 20 minutos desse primeiro tempo, Betão, né? E as duas equipes, elas vão do jeito que dá, né? Só tentam um ataque sem se expor muito, né? Alguns lançamentos longos, algumas trocas de passes aí na entrada da área, como foi essa chegada do Gramadense, mas nenhuma das equipes se expõe muito buscando o ataque, né? Vai tudo ficar pro segundo tempo, pelo jeito, porque os times seguem se estudando aí nessa primeira etapa.
1: Bola lançada no campo de ataque da equipe do Gramadense, apareceu a zaga do Guara, cortou, vem para Biteco. Biteco coloca a velocidade, o torcedor gosta, agora sim para Vandinho. Vandinho pedalou, ainda ele, Vandinho pelo lado direito, colocou a bola para Biteco, foi muito forte, não alcançou Biteco, a bola foi pela linha de fundo. É tiro de meta para a equipe do Gramadense. 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Singular Diagnósticos por Imagem, doutor Rafael, um grande abraço. Você ligado, como sempre, aqui na tua, na nossa Rádio Fátima de Vacaria, com glória na divisão de acesso 2026. Esperamos que também em 2027, nessa divisão de acesso. A bola sai do campo de defesa da equipe do Gramadense com Dieter. Dieter entregando para Kevin. Kevin passou, o Jarro roubou essa bola ainda, ele, Jarro deu um toque na frente, procurando Mira. Mira ganhou o lance, ainda Mira levou pelo lado esquerdo com a bola dominada, tem que devolver, devolveu aqui atrás a bola para Marcão, Marcão não dominou, a bola ficou mesmo assim com a equipe do Guarani pelo lado direito com Biteco. Biteco domina, vai colocar dentro da grande área, colocou a bola na área, afasta a zaga, ela vem para Klaus, Klaus domina para a equipe do Guarani, Klaus bateu direto, de muito longe, a bola foi por cima da meta, tiro de meta. Agora parece que o Guarani está preocupado em fazer 1-0, hein?
3: É isso que não precisa, Betão, é isso que não precisa, tava com a bola dominada aqui no meio campo, troca passes, né? Faz o Gramadense correr atrás dela. O Glória tem a vantagem do empate, então não precisa ficar com esse desespero de chutar de longe. Olha lá, o goleiro caiu de novo na reposição, o goleiro do Gramadense. Então o Glória pode trocar passes, o Glória tem essa, pode ter paciência no jogo, porque quem tem que fazer o resultado é o Gramadense.
1: Aqui de trás, sim, tirou o Saulo. Saulo colocou essa bola lá na frente, no ataque. Apareceu a zaga para fazer o corte com o Bassan. Bassan tocou do lado esquerdo, entregando essa bola para Adriel. Adriel toca a bola mais na frente, no ataque da equipe do Gramadense. Falta. Veio aqui por trás, veio no corpo. Só no corpo veio o Biteco, cometeu a falta sobre o jogador, camisa número 7, que é o Ítalo. O jogo tá parado. 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Esquil Cereais, alô Chiquinha, alô Giovanni. Eu sei que vocês também sofrem. Sofrem como torcedor aqui da Guistada, no Estádio Alto da Glória. E quem está acompanhando a tua, a nossa Rádio Fátima, gol aonde?
2: Na Estrela d'Alva, lá em Bagé. Primeiro tempo, os 18 minutos. Michel faz Bagé 1, Brasil de Pelotas 0.
1: É, lá é clássico. A bola vem com o Jarro. Jarro dominou ainda ele. Jarro passou, entregou a bola na frente. O Mira não conseguiu. Parou o Mira. O torcedor não gostou. Agora sim foi no corpo. Ó, o Juninho cometeu a falta. Tá parado o jogo. Tá marcada a falta do Juninho no setor de meio de campo. Mas a boa jogada do Jarro não deu certo lá no ataque, hein?
3: É, falta. Mira. É aquilo que a gente tem falado em todos os jogos da temporada esse ano, Betão, da divisão de acesso. Falta aquele último toque, aquela troca de passes aí que deixa o jogador na cara do gol. Falta aquele toque final caprichado, aquele toque a mais aí pro Glória abrir o placar, pro Glória fazer uma boa jogada de ataque, né? Acaba errando passes, depois que passa no meio campo, o time do Glória acaba errando muitos passes, não sei se é ansiedade, né? O que é que acontece, mas erra passes que são importantes aí pro time chegar no ataque.
1: Bola, lançamento forte no ataque da equipe do Gramadense, lá na linha de fundo a bola tá saindo, é tiro de meta para a equipe do Glória. 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Não mudou nada, né, Ronaldo, ainda?
3: Não mudou nada, né? As duas equipes começaram o jogo e seguem da mesma maneira, né? Olha só, mais um, agora o tombo do goleiro, olha aí.
1: É, agora foi o Jackson, né? Na cobrança de tiro de meta, caiu também, não é? Tem que ver essa situação aí. Caiu o Jacques também na cobrança de tiro de meta. Ele vai a passos calmos lá para fazer a reposição. Daronco já está contando ali, ó. Daronco já está contando. Ele vai colocar a bola na marca da coisa que não tem brincadeira. Está contando. Olhou a chuteira para fazer a cobrança do tiro de meta, o goleiro da equipe do Glória. Não pode demorar muito, não. Vai lá, Jackson, para fazer a cobrança. Colocou essa bola lá no campo de ataque. Bola no ataque. Jarro disputou a bola. Vai para Vandinho. Vandinho está deslocado lá pelo meio. Agora Vandinho tocou para Jarro. Jarro aqui colocou velocidade. Jarro apareceu o Bassan para tirar essa bola e ela está saindo. Arremesso lateral que pertence à equipe do Glória aqui pelo lado direito. O povo precisa se acomodar aqui. O torcedor está subindo mais as arquibancadas porque a garoa veio de frente agora. Arremesso lateral para a equipe do Glória. Mira não alcançou essa bola, ela vai no ataque, Juninho disputou essa bola lá no campo de ataque, ela veio aqui na defesa da equipe do Glória, lutou, ganhou o Pacheco tentou passar, apareceu o jogador da equipe do Glória, que a Marcão toca na bola, tá saindo, arremessou até lá o que pertence à equipe do Gramadense, vem aqui pelo lado esquerdo para fazer a cobrança, Adriel para a equipe do Gramadense, Adriel para vai fazer a reposição de bola para a equipe do Gramadense, foi lá, fez a reposição, tocou bola na frente, a bola bateu no jogador da equipe do Gramadense, tá, saiu completamente a bola e o arremesso lateral Nacional pertence à equipe do Glória. 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Bola tocada no campo de ataque da equipe do Glória. Com o Juninho, Juninho domina aí daí, Juninho ganhou o lance, entregou a bola para Mira. Mira tocou do lado esquerdo para Germano, sem marcação. Germano pelo lado esquerdo vai entrar na área com a bola, dominou, bateu muito forte, pegou muito embaixo. Germano pegou muito embaixo, a bola foi pela linha de fundo, perdeu uma grande oportunidade. O Glória agora, Ronaldo.
3: Acho que essa era para cruzar a rasteira, viu, Betão? Tava cheio de jogadores do Glória, tinha quatro jogadores do Glória lá na área, tinha o Vandinho, o Alisson Mira, o Juninho. Tinha o Jarro, o Germano tentou o cruzamento por cima, ela acabou saindo direto aí pra linha de fundo. Talvez no cruzamento rasteiro, Glória
1: bate levasse... direto em gol também, o campo tá molhado.
3: É, também tem essa possibilidade. Aliás, não teve nenhum chute a gol de longe, né, Betão? Pra testar o goleiro lá, o Michael.
1: Teve, mas foi longe da meta, não é?
3: Esse jogo com o campo molhado, você lembrou bem, é importante bater a gol, viu?
1: Aqui a falta do Marcão. Marcão acertou o jogador da equipe do Gramadense aqui, próximo ao grande círculo do gramado. O jogo tá parado, foi marcada a falta por Anderson Daroco. Gol aonde?
2: Lá no Aimoré, né? Nesse momento no Cristo Rei, o Aimoré empata. 26 minutos do primeiro tempo. Thiago Pedra, agora Aimoré 1, Esportivo também 1. E gol em Caxias do Sul, Apafute 1, Lajadense 0.
1: Aqui vai o Glória, Juninho roubou essa bola, ainda Juninho, pisaram no Juninho, pisaram, derrubaram o Juninho já no campo de ataque. Aldair complete, Aldair tá parado o jogo aqui.
2: É o gol que acaba de acontecer, daqui a pouco eu confirmo quem fez lá no SESI em Caxias do Sul, Apafute 1, Lajadense 0, resultado que vai confirmando a Apafute entre os 8 primeiros da divisão de acesso para o mata-mata.
1: Merecidamente, vai embora a equipe do Glória, lançamento feito, bola na área, afasta a zaga da equipe do Lajadense, ela vai voltar novamente no campo de defesa do Lajadense, sai jogando aqui pro lado esquerdo do Adrião. Adrião vai lá, toca a bola na frente procurando o jogador camisa número 7, que era o Ítalo tocou de cabeça, apareceu a zaga do Glória com o Saulo, toca na bola, era o Leigo, tocou na bola, saiu o arremesso lateral já cobrado para a equipe do Lajadense, veio com vontade, o Biteco também chegou com vontade, agora o Klaus completa, toca na bola, ela tá saindo, arremesso lateral que pertence à equipe do Gramadense aqui pelo lado esquerdo, preparando-se para fazer a cobrança, Ítalo fez a cobrança, a bola voltou para a equipe do Glória, sai para o jogo, a bola tocou no jogador do Ítalo, tocou no camisa 5 que era o Barra, e o arremesso lateral pertence à equipe do Glória de Vacaria. 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Arremesso lateral para a equipe do Glória, preparando-se para fazer a cobrança, Biteco, aqui pelo lado direito, Biteco foi lá, fez a cobrança, colocou a bola na frente, apareceu o camisa número 5 da equipe do Gramadense, fez o corte, mas ela voltou para o Juninho, Juninho domina para a equipe do Glória, virou Juninho, quem cortou foi a zaga da equipe do Lajadense, Juninho disputou no chão aí, a bola voltou novamente na zaga da equipe do Gramadense, agora tem que ter cuidado, o Gramadense vai sair no contra-ataque sozinho lá pelo lado direito, o Kevin, hein? Sem marcação o Kevin, lá pelo lado direito com essa bola dominada, Kevin fez o lançamento, o Germano apareceu para dividir com ele, ainda Germano no pé de ferro, a bola bateu no jogador da equipe do Gramadense, está saindo o arremesso lateral, pertence à equipe do Glória, arremesso lateral, olha o... Havia a troca do Jarro aqui, veio para o lado direito, agora ele voltou lá para o lado esquerdo e o jogador do Glória ficou por aqui, o Vandinho, hein?
3: Vandinho aberto pela direita, o Jarro pela esquerda e o Juninho pelo meio, né? Esse é o esquema do Glória aí para o jogo de hoje, abre o Juninho por um lado, aliás, abre o Jarro por um lado, abre o Vandinho pelo outro e busca a velocidade dos dois jogadores.
1: Bola tocada na frente do ataque do Gramadense, sai da meta o goleiro Jackson para fazer a defesa. Jackson, com a bola presa aí nele, Jackson vai jogar com quem aí, Jackson, ele dá o balão, coloca essa bola lá na frente, lá na frente, lá na frente, o Mira tá preso na marcação, o Mira disputou, não alcançou.
3: Puxaram ele ali no lance, a arbitragem não marcou nada.
1: É, mas o Gramadense vai embora, lá pelo lado direito com essa bola dominada, hein? Gramadense chegando na linha de fundo, cruzamento feito, bola na área de cabeça para trás, apareceu a zaga do Glória. O Klaus tocou nela de cabeça, ela foi pela linha de fundo. É escanteio para a equipe do Gramadense, Ronaldo.
3: O Mateuzinho estava aberto lá pela direita, livre, recebeu, fez o cruzamento procurando Wesley Pacheco, o Klaus estava atento. Acabou cabeceando para cima ali, ela saiu pela linha de fundo, escanteio. Vai o mesmo Mateuzinho lá para fazer a cobrança, agora lado esquerdo de ataque do Gramadense.
1: A chuva parou, mas o frio chegou, um ventinho gelado aqui no estádio Alto da Glória. Agora...
2: Caiu 2 graus.
1: É?
2: 2 graus de queda agora, 18 neste momento.
3: Imagina até o final do jogo.
1: Imagina até o final do jogo aqui, hein? Escanteio para Mateuzinho fazer a cobrança para a equipe do Gramadense aqui do lado esquerdo, hein? Autorizado pela arbitragem, vai Mateuzinho para fazer a cobrança. Vai colocar essa bola na área, colocou, foi lá em cima Jackson para fazer a defesa para a equipe do Glória. Jackson tem pressa para fazer o lançamento, Glória empata. Ele fez o lançamento, que bom lançamento! É o Germano que apareceu por lá, com a bola dominada ainda ele, Germano, saiu pelo meio, tocou errado. O último passe do Germano foi errado e o Gramadense cortou, mas a bola saiu, arremesso lateral e essa jogada de ataque do Glória, hein?
3: belo lançamento ali do goleiro Jackson procurando o Germano. O Germano acabou errando aquele passe procurando o Vandinho ali, mas também só tinha o Vandinho à disposição no ataque. O resto dos jogadores do Glória estavam todos na marcação. Ganhou o lateral já cobrada pelo Germano lá do lado esquerdo.
1: Já cobrado, cortou a zaga da equipe do Gramadense. A bola vai ficar novamente com o Glória. Klaus domina. Klaus entrega ali no meio para Marcão. Marcão colocou essa bola na área, tá? Jarro, deu impedimento, tá no impedimento, não vale mais nada. Não vale mais nada, não. Bandeirinha já tinha no lance do Jarro. O Jarro estava no impedimento, Ronaldo.
3: É, o Jarro vinha voltando, a arbitragem já no ato marcou lá o impedimento. Na sequência, o Guara marcou o gol, mas já estava tudo parado. Segue 0-0. Diz Aldoir.
2: Gol lá no Edmundo Faix agora. Guarani de Venâncio Aires 1, União Frederiquense 0. Nesse momento, portanto, a equipe do Guarani fazendo um gol. E quem está nos acompanhando aqui, Betão, é o pessoal lá de Xanxerê, Santa Catarina. O Célio Panceira, que é sananduvense, ouvinte da tua Rádio Fátima desde os anos 60. O Célio José Panceira nos acompanhando. O Edgar também está dizendo que o Glória, além de ser um time sem velocidade, está errando muito gols. Pelo campeonato amador, Ronaldo, da Série A, até então, informa aqui o secretário, Tigres.
1: Segurei, porque o Glória vai no ataque com mira. Aqui pelo lado direito domina essa bola. Demorou demais, já fechou a zaga. A bola vem para grande. Mas o Vandinho errou o último passe, cortou a zaga da equipe do Gramadense. Agora deu contra-ataque para o Gramadense. Aí do Gramadense com a bola dominada aqui pelo lado esquerdo com o Mateuzinho. Mateuzinho domina, devolveu para Adriel. Adriel tocou novamente para Mateuzinho. Mateuzinho tocou de calcanhar. A bola está sendo arremesso. Lateral é para a equipe do Gramadense. Completa é o Doir.
2: Pelo campeonato amador da Série A, tivemos agora há pouco Tigres 0, União Chico Mendes 4. O Gilberto Ferreira também está nos acompanhando. Obrigado pela audiência. 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
1: Bola tocada no campo. Pois não.
3: Deixa eu mandar um abraço pro Lete Miquelon, lá em Santa Catarina, lá em Itapema, ouvindo a gente. Alô, tio Lete, um abraço. Um abraço pro nosso amigão, o Rosvaldo. Conhece o Rosvaldo, Betão? Gente finíssima.
1: Grande Rosca.
3: Tá na escuta lá também. Abraço, amigão. Obrigado pela audiência aí. Tudo de bom aí pra você, pra toda a sua família, viu, Rosvaldo? Grande abraço,
1: meu amigo. Uma vez Rosca, sempre Rosca. Aqui o torcedor já começa a ficar ansiado com a equipe do Glória. Vai no ataque a equipe do Gramadense, salvo. De cabeça, tirou, entregou para Germano. Germano domina lá pelo lado esquerdo. Tem o Jarro do lado direito, entregou para lá para Juninho no meio. Tocou daqui do lado direito para Vandinho. Vandinho domina essa bola, vai embora a equipe do Glória. Ainda Vandinho com a bola dominada, pode fazer o lançamento dentro da grande área. O Bitec vai passar por ele. Ele foi lá, bateu direto, a bola foi pela linha de fundo. Torcedor já tá ansiado, já não tá gostando, Ronaldo 0-0.
3: Mas é uma falta de capricho naquele último toque, Betão, naquela chegada, né? Ou no cruzamento. Você vê agora o Vandinho abriu pela direita, só tinha o Alisson Mira ali na área, e aí ele acabou errando, tentou, sei lá, chutar direto, cruzar. Falta um capricho aí pro Glória, né? Falta um pouco mais de qualidade para aquela última definição para marcar o gol. Glória tem o controle aqui do meio campo, né? Tá bem na defesa também até agora, mas falta aquele capricho maior no ataque, Betão. Isso faltou pro Glória em toda a divisão de acesso esse ano, meu amigo.
1: Roubou o Glória essa bola, mira com ela, ainda ele mira, deu um demora, mira, vai embora, ficou olhando pro lado, mira com a bola dominada, ainda ele mira, vai trazer pelo meio, fez grande lançamento para Vandinho, tá no impedimento. Tá no impedimento, segundo a arbitragem do Vandinho na jogada do Mira, mas mesmo assim o Mira demorou demais.
3: Mas tenho minhas dúvidas nesse impedimento, antes foi, mas esse, olha, vou te contar, viu, não me pareceu impedido o Vandinho, mas o Bandeirinha tá numa melhor posição que eu lá, marcou, então tá marcado. Acabou demorando muito o Alisson Mira, mas ele não tinha com quem jogar também, né, Betão, tinha o Juninho ali, tinha o Vandinho abrindo pela direita, ele tentou o lançamento, deu certo, mas estava impedido lá o Vandinho.
1: Lançamento forte no ataque da equipe do Gramadense. Klaus foi lá no segundo andar, tirou de cabeça, a bola veio ali para Vandinho. Vandinho tocou para Marcão. Marcão dá de primeira, coloca essa bola no ataque de cabeça, afasta. Se complicou o Bazan, zagueiro. Cabeceou para trás, foi lá, teve que recuperar essa bola. Ainda ele, Bazan, a bola está saindo. O arremesso lateral pertence à equipe do Glória. Do lado da bandeirinha, escanteio, o lado direito. O jogo está parado aqui, Aldair. O jogo está parado aqui para Paz e Fera. Vamos conferir o tempo e o placar do futebol na tua, na nossa Rádio Fátima de Vacaria.

0: Aqui, apareceu o Juninho aqui atrás de cabeça para tirar essa bola. Ela vai voltar no setor de meio de campo, por ali o de cabeça tentou o leigo, a bola volta para a equipe do Gramadense no meio de campo, Gramadense com essa bola dominada para Mateuzinho, do lado direito Mateuzinho foi lá, do lado esquerdo ainda ele, é o Ítalo quem está com a bola, fez o cruzamento, sai Jackson na meta completando aqui, Aldoir, 36 no primeiro tempo, 0 para o Glória, 0 para o Gramadense, Aldoir.
1: Na super rodada da divisão de acesso, todos os jogos em andamento, Aimoré 1 Esportivo 1, Apafute 1, Lajadense 0, Bagé 1, Brasil de Pelotas 0, Guarani de Venâncio Aires 1, União Frederiquense 0. Os demais jogos, Betão, todos 0-0. Um abraço pro Nilson Espanhol, está retornando de Aparecida, acompanhando aí a sua narração. E o Paulo Lemos em Santa Cruz do Sul, Alexandre Bonadman em Santana do Livramento, Raul Borba, são alguns dos ouvintes que estão conosco nesta tarde aqui na Jornada Esportiva da tua rádio.
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0: 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Olha o Gramadense chegando, bola tocada na área, falta aqui no bico da grande área, falta cometida pelo Ítalo, cartãozinho amarelo para Ítalo, Ronaldo, uma falta perigosa contra a meta do goleiro Jackson.
3: Foi pro Saulo, Betão, camisa número 4 aí no lance. Saulo, isso Saulo. Aí, Saulo, o Saulo tomou amarelo, troca de passes ali do Pacheco com o Mateuzinho. O Saulo acabou chegando ali no carrinho, derrubando o Mateuzinho. Falta aqui do lado esquerdo de ataque do Gramadense. Era uma troca de passe envolvente. O Saulo não teve o que fazer, né? Teve que fazer a falta. Foi correta e no lance, porque o Mateuzinho ia sair de frente aqui pro gol, pro lado esquerdo de ataque do Gramadense. Agora a falta, tá ali o Mateuzinho pra fazer a cobrança. Tá o Adriel também. Uma boa oportunidade pro Gramadense. A gente sempre fala, né, Betão, que jogo de divisão de acesso pode ser definido por uma bola parada. Então tem que ter muita atenção nesse lance agora, o Glória.
0: Aqui, Mateuzinho para fazer a cobrança, Adriel também do lado, Mateuzinho foi para a bola, colocou a bola muito forte, muito forte. Linha de fundo, tiro de meta para a equipe do Glória. 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
3: É isso aí, né? Jogo difícil, complicado, é um jogo de xadrez, as duas equipes, né? Não se expõe bastante na partida. É isso aí, ó. Lançamentos longos, nada de ir muito pro ataque.
0: Olha o Glória chegando, apareceu a zaga com o Dieter para fazer o corte para a equipe do Gramadense. Tentou de cabeça o jogador da equipe do Glória, mas não houve nada não por ali. A bola voltou para o Gramadense, trabalhou o Ítalo, pisou na bola, a bola tá saindo, chocaram-se os dois jogadores. O arremesso até não pertence à equipe do Glória. O que que houve lá agora? O empurra.
3: É, empurra. Eles caíram juntos lá. Agora o Leilão bota a mão no rosto como se tivesse sido atingido lá pelo jogador do Gramadense. Pelo Ítalo, né?
0: É.
3: Ítalo, tá lá. Então o Ítalo tomou cartão amarelo no lance, nessa dividida aí com o jogador do Glória, com o Leilon, que tá lá caído, né? Reclama de como se tivesse sofrido algum tapa ali no rosto, um cotovelado. Já marcada a falta e cartão amarelo, então, lá pro Ítalo, camisa número 7 do Gramadense, que tava lá no lance. Falta marcada lá do esquerdo de ataque do Glória. Agora, Betão, o que eu ia dizendo, né? Tem que errar pouco. Quem errar menos hoje no jogo sai com o resultado que precisa. O Glória precisa errar menos, ter controle do jogo, controle da posse de bola e arriscar o máximo que conseguir sem se expor. Essa que é a questão do jogo de hoje, Betão. Difícil, né?
0: É, mas tem que ter cuidado. Olha o Gramadense chegando, vem Biteco, isso aí, Biteco. Toca essa bola para frente. É o que ele faz, tocou a bola na frente, mas ela vai ficar com a equipe do Gramadense. Domina o Gramadense, segue bola com o Bazan. Bazan na zaga da equipe do Gramadense, sai para o jogo, fez o lançamento, colocou a bola na frente. Olha ali o Pacheco com ela, dominado ainda ele, Pacheco. Devolveu para Mateuzinho, sozinho, jogador da equipe do Gramadense, chegou pelo meio, vai bater dali, bateu. Eu espalmo o goleiro Jackson. Maurício. Era o Maurício do meio da rua, chutou forte, teve espaço. No canto foi lá o Jackson, espalmou a linha de fundo, escanteio para a equipe do Gramadense.
3: Tinha dois jogadores do Gramadense abertos ali, livres pelo meio campo. A bola ficou com o Maurício, ele avançou do jeito que quis, teve tempo para olhar, calibrar e bater. O Jackson fez a defesa. Boa chegada do Gramadense nessa reta final de primeiro tempo. Agora escanteio lá do lado direito de ataque, vai o Mateuzinho para cobrança.
0: E deu medo porque o Glória levou um gol assim, hein? Foi aqui, não é? Foi contra a equipe do União Frederiquense. É escanteio, Mateuzinho para fazer a cobrança, escanteio para a equipe e lá do Gramadense, colocou bola na área, já fez a curva, já saiu, não vale mais nada, é tiro de meta para a equipe do Glória, a bola veio por fora, Ronaldo.
3: É, já vinha por fora ali a cobrança do Mateuzinho, ela passou pro lado de fora e voltou para dentro do gramado. O Bandeira estava atento lá no lance, já marcou apenas reposição de bola. Tiro de meta para o goleiro Jackson Betão. Vamos nos encaminhando para a reta final aqui do primeiro tempo. E o Daronco já dá um pito ali no Jackson, que está demorando para fazer a cobrança.
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1: Audiência conosco, um abraço ao João Pedro Rossi, que está na escuta, está retornando lá do Terral da Canção Gaúcha, em Balneário Camboriú. Ele, o Tito e também o Guto, o João Pedro Rossi, nos acompanhando. Um grande abraço para vocês, aí, gurizada. Venham com calma.
0: Grande João Pedro, grande abraço, torcendo e sofrendo com o Glória, João Pedro. A bola vem para a equipe do Glória aqui pelo lado direito, domina essa bola. O Biteco ainda com ela, de costas para a marcação. A bola está saindo, arremesso lateral, pertence à equipe do Glória que está marcando. Arremesso lateral para a equipe do Gramadense. Biteco ficou segurando ali, mas arremesso é para o Gramadense. Preparando-se Adriel para fazer a cobrança. Lateral esquerdo da equipe do Gramadense aqui no campo de ataque para fazer a cobrança. O arremesso lateral colocou a bola na frente. Ela vai sobrar para Saulo. Saulo tira no balão para a equipe do Glória, lá de trás, a bola vem no ataque, no corpo ele cometeu a falta, mira foi no corpo do jogador da equipe do Gramadense, tá parado, o jogo tá marcado, a falta a favor do Gramadense.
2: É, a falta marcada pra cima do Bazan, já cobrada pela equipe do Gramadense, que se solta um pouco mais aí nesse final de primeiro tempo, Betão, vai indo pro ataque o Gramadense.
0: 42 desse primeiro tempo, 0 para o Glória, 0 para o Gramadense, é o Glória quem rouba essa bola no setor de meio de campo, mas já perdeu de novo, ela vem para o Gramadense por ali, trabalhou o Gramadense, tocou bola forte na área, sai da meta Jackson para fazer a defesa. Foi muito forte, hein? A bola vem aqui para Biteco. Biteco vai puxar o ataque da equipe do Glória. Pelo lado direito, faz sinal. Biteco dá o chutão. Coloca a bola na frente. Lá no campo de ataque, mira, disputou com a zaga. Melhor para a zaga. Ela sobrou no setor de meio de campo com Maurício. Maurício tocou bola na frente. Segura, prende a equipe do Gramadense. Vai embora, foi derrubado. Ah, cartãozinho amarelo agora vai ser para o senhor Biteco, hein? Biteco foi no corpo apenas do Maurício. Tá parado o jogo, tá marcada a falta. Mas essas faltas são perigosas. Elas vão ser todas alçadas lá dentro da grande área, Ronaldo.
2: Sim, Betão. É uma falta que o Glória. É uma questão que o Glória não pode não comprometer o seu jogo por causa disso aí. Faltas e faltas e mais faltas aí. Qualquer falta que tiver pra frente, meio campo vai vir bola na área. Olha, ó, já tá o Adriel pra fazer a cobrança, finalzinho de primeiro tempo. Tem que ter muita atenção, já imaginou você virar esse primeiro tempo perdendo por um gol? Aí complica demais, né, Betão?
0: Não, 44, é o primeiro tempo, é 0-0, o Adriel para fazer a cobrança de falta para a equipe do Gramadense, foi lá, colocou bola na área, tocou de cabeça no meio do gol, o Jackson foi lá tranquilo para fazer a defesa, Ronaldo.
2: Era o Dieter que subia ali, tentou meio caindo ali a cabeçada, conseguiu, ela foi pro gol, mas fácil, tranquila para a defesa do Jackson, que já fez a reposição de bola, veio Glória.
0: Aí o Glória sai jogando o tabelão, a bola vem para Biteco, bola para Juninho, a bola pegou no calcanhar do Juninho, escapou do Juninho e deu o ataque, foi no corpo, olha, mais uma falta. Olha a Klaus, hein? É a Klaus, mais uma falta, a zaga do Glória tá pendurada, o Klaus e também o Saulo estão pendurados, mais uma bola vai ser alçada na área, 45 no primeiro tempo, 0-0, hein?
2: É, né? Mas essa aí o Klaus precisou fazer a falta porque o Pacheco ia conseguir virar ali, né? E ele acabou cometendo a falta, falta para cartão, mais uma bola na área do Glória.
0: Discordo de você, é só cercar. Aldoeiro já informa, Aldoeiro, depois desse lance aqui, a falta vai ser cobrada pela equipe do Gramadense. Dieter para fazer a cobrança, não, é o Adriel para fazer a cobrança com a perna esquerda, jogadores na entrada da grande área, foi para a bola, fez a cobrança, colocou a bola na área de cabeça, ficou pipocando por ali, tirou, afastou jarro para a equipe do Glória, deu para Juninho vai puxar o contra-ataque, Juninho tocou bola na frente, procurando o jogador Vandinho foi no corpo, a bola tá saindo, informa o gol aonde, Aldoeiro?
1: Empata agora União lá no estádio Edmundo Faix em Venâncio Aires, Guarani de Venâncio 1, União Frederiquense também 1, rodada da divisão de acesso. Um abraço pro Adelar Borges que está nos acompanhando e também pro Fufa, que diz que acompanhou todos os jogos do Glória pela tua Rádio Fátima, ele que está lá em Campestre da Serra. 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
0: Vai terminar aqui, hein? Aqui vai terminar o primeiro tempo, Daronco já olhou no seu cronômetro, tem o 46 no meio aqui, a bola vem para a equipe do Gramadense, tirou lá de trás, colocou a bola na zaga, e olhou de novo para o cronômetro, a bola ficou no ataque da equipe do Gramadense, fugiu, olha o Gramadense chegando com o Maurício tocou a bola no meio, sobrou, a zaga do Glória conseguiu afastar, voltou para Maurício, vai bater dali, bateu, tira a zaga com o Marcão, ela volta para o Gramadense, lá pelo lado direito, Mateuzinho foi na bola, fez o cruzamento, aqui do lado esquerdo, sozinho, tocou de cabeça. Essa Biteco foi pela linha de fundo e ele aponta agora, aponta ao centro do gramado, termina o primeiro tempo aqui em Vacaria, agora levou sufoco no finalzinho, torcedor não tá gostando nada, 0-0, Ronaldo aqui.
2: É, e não tem que gostar mesmo, né, porque segue a pressão, segue as dificuldades do Glória, dificuldades que o Glória apresentou durante todo o campeonato, né, Glória com aquela dificuldade de caprichar na definição, de chegar no ataque do último lance, segue essa dificuldade do Glória. E aí você tem um 0-0 que é muito perigoso chegar do Gramadense, que assustou muito o torcedor. O Gramadense já teve duas, três boas oportunidades na partida. Então, vai tomando ares aí um segundo tempo. Se o Glória não conseguir abrir o placar, ares de terror aqui para o torcedor que está no Altos da Glória. O Glória tem que ter muita atenção. Já tem a sua dupla de zaga amarelada aí para o segundo tempo, né? O técnico Fael Júnior vai ter que tomar alguma providência, Betão, porque precisa melhorar o time. Faltam 45 minutos para acabar a divisão de acesso. E o Glória precisa se encontrar, finalmente, que seja no último tempo aí da competição, se encontrar dentro de campo, ou pelo menos segurar esse empate, que daria ares assustadores aí pro final de jogo, mas pelo menos precisa se encontrar em campo, jogar melhor do que foi essa primeira etapa.
0: É, torcedor, não tá gostando do que viu realmente. Esse 0-0 mantém o Glória na divisão de acesso, mas foi um sufoco nesses últimos 3 minutos aqui, Aldoir Santos, contigo e com o Ronaldo Pontel agora no intervalo de jogo aqui, Glória 0, Gramadense também 0.
1: Ok, Betão, tomam água aí que vem muita emoção indo para o segundo tempo. 18 graus agora é a temperatura aqui na Avenida Moreira Paz. Neste momento, os jogos da divisão de acesso estão indo para o encerramento do primeiro tempo, indo para o intervalo. Estamos acompanhando quando o Lajeadense acaba de marcar um gol e empata agora com a Apafute. A Apafute em Caxias do Sul, no SESI, largou na frente e o Lajeadense acaba de empatar. Vamos conferir todos os demais jogos neste momento, então, que estão sendo finalizados nesta primeira etapa. No Cristo Rei, em São Leopoldo, Aimoré 1, Esportivo também 1. O Esportivo saiu na frente com Matheus Rodrigues aos 8 do primeiro tempo, fazendo 1-0. Aos 25, o Aimoré empatou com Thiago Pedra. Apafute e Lajeadense, o placar de 1-1. Lá na Pedra Moura, o Bagé vai fazendo 1-0 no Brasil de Pelotas. Michel, aos 18 minutos do primeiro tempo, fez para o Bagé. Na Arena Bieite, em Passo Fundo, acaba de sair um gol. Nesse momento, o Santa Cruz vai fazendo 1-0 no Gaúcho. O Gaúcho vai perdendo em casa, portanto, para o Santa Cruz. Gol marcado agora aos 46 minutos do primeiro tempo. Lá em Venâncio Aires, no estádio de Mundo Fax, o Guarani de Venâncio vai vencendo, vai empatando. Vai empatando, o União acaba de empatar também, União e Guarani 1-1. Na Boca do Lobo, Pelotas empata por 0-0 com o Brasil de Farroupilha, mesmo resultado no Edmundo Faix de Veranópolis 0, Passo Fundo também 0. Os jogos que estão indo para o final deste primeiro tempo. Neste momento, a classificação. Os 8 primeiros classificados que avançam para o mata-mata. Passo Fundo chegando a 30 pontos, em segundo Veranópolis, terceiro União Frederiquense, quarto Esportivo, quinto Santa Cruz, sexto Brasil de Pelotas, sétimo Brasil de Farroupilha e oitavo Apafute. Ficam na zona intermediária, né? O Aimoré com 21 pontos é o nono colocado. Tem um ponto a menos que a Apafute. O Guarani de Venâncio Aires é o décimo com 16, aí já é uma margem maior, né, de 6, 7 pontos. O 11º é o Pelotas também com 16. 12º o Bagé com 15, 13º o Gaúcho com 12. 14º o Glória também com 12. Rebaixados neste momento, o Gramadense com 11 pontos e o Lajeadense com 6 pontos. É a situação da divisão de acesso neste momento que os jogos estão no intervalo. E está em andamento pela série da terceirona do Campeonato Gaúcho. O Panambi vai vencendo o São Paulo lá em Panambi pelo placar de 1-0. O gol foi marcado pelo Matheus Messi aos 30 minutos do primeiro tempo. O Rio Grandense empata com o Rio Grande por 1-1. E também os dois jogos nesse momento da série B do campeonato, da série C, né, da terceirona do Campeonato Gaúcho, chamada Série B, porque temos a divisão de acesso, onde estamos acompanhando o Glória, e a Série B, que é a terceirona, na realidade, da competição gaúcha. São esses os jogos que estão em andamento neste momento. Em Lages, pelo catarinense da Série C, o Inter de Lages vai vencendo por 1-0 a equipe do Caçador. Pelo Campeonato Amador da Série A, tivemos Tigres 0, União Chico Mendes 4, Real Madrid Cavaleiros, empate por 1-1, Ronaldo Pontel, a Série A do Campeonato Amador, que está na primeira rodada das quartas de final, né?
2: É isso aí, Helder, né? Nós temos definição hoje de quem serão os semifinalistas da competição aí do Campeonato Amador de Futebol de Campo Série A. A gente aguarda os finais das partidas aí para saber a definição aí dos confrontos, né? Dos classificados aí semifinais da competição. Aqui, intervalo de jogo.
1: Só segue. Deixa eu confirmar aqui quem fez o gol. O Santa Cruz fez o gol agora aos 48 minutos do primeiro tempo. O Juliano fez para a equipe do Santa Cruz. Para a Apafute, o Clébio fez aos 23 do primeiro tempo. E aos 44, o Júnior Viçosa empatou para a equipe do Lajadense. E lá em Venâncio Aires, Elamã marcou os 29 minutos do primeiro tempo para o Guarani. E Luan Parede, um dos artilheiros do campeonato, marcou para a União aos 42 do primeiro tempo. Só para fechar aqui, Ronaldo, quem balançou as redes nesta primeira etapa nos gramados gaúchos da divisão de acesso. Para os ouvintes que nos acompanham, o Fufu já mandei um abraço de Balneário Camboriú. O Roberval Martins está nos acompanhando, escutando o Betão e torcendo para a equipe do Glória. Quem está também nos acompanhando é o Beto Gobato, lá no Mariscal, Santa Catarina. Todos ligados aqui pela tua rádio, pelo 999-93-4202.
2: Ok, Aldoir, filho do Roberval, doutor Leonardo, né? Tá aqui no Altos da Glória acompanhando o jogo aqui, veio torcer pro Leão da Serra também. Um abraço aí para toda a família, nossos amigos aí, doutor Leonardo, toda a família também, sempre na parceria com a gente aqui na tua Rádio Fátima. Primeiro tempo, jogo difícil, complicado, como todo mundo já esperava. O Glória começou com um ímpeto bem legal, foi para cima, aí depois acabou o Gramadense tendo boas oportunidades também, né? Dá para ver que o time do Gramadense não é um time bobo, apesar de estar bem nervoso, né? Tem um time que toca bem a bola, tem bons jogadores do Gramadense, teve boas oportunidades, muito também bom, jogadores que gostam de ter a posse de bola, de ir para cima, o Ítalo e o Mateuzinho também, o Pacheco faz um bom pivô aqui no ataque do Gramadense. O Glória tem que ter atenção com esses jogadores, principalmente. O Glória teve boas oportunidades na primeira etapa, mas aquilo que a gente fala no campeonato inteiro, falta aquele toque refinado, aquele último lance para o Leão da Serra abrir o placar, né? Seja na jogada lá no cruzamento, seja numa troca de passes na entrada da área, o Glória, ele tem a posse de bola, tem a chegada, mas solta aquele carinho, aquela qualidade aí para definir, para transformar o lance em gol. Para o segundo tempo, o técnico Rafael Júnior tem como opções do banco de reservas aí o goleiro Enzo, o lateral André, o zagueiro Lottes, o lateral esquerdo Marcos Vinícius, o zagueiro Douglas. Aí do meio campo para frente tem o Kaique, que é volante, tem o Rafael, que tem entrado nos últimos jogos. O Rafael, que vem como uma das grandes referências do Glória para a temporada, não conseguiu se firmar, sofreu muito com lesões. Tem também o Vini Moura, que vinha atuando como titular aí nos últimos jogos do Glória. Tem o Vini, o Júnior e o Degan, atletas da base do Leão da Serra, né? Quem pode pintar aí no segundo tempo é o Vini Moura, o Rafael principalmente, né? Ou, né, dependendo de como se segue o jogo aí, pode pintar um jogador de marcação, mais um zagueiro, mais um volante, né? O Glória precisa ter atenção com isso também, já que o 0x0 é do Glória, né? Quando tu tem o 0x0, quando tu tem um empate de vantagem, tu não pode se arriscar tanto assim. Essa é a questão do Glória, é uma questão difícil. Tu vai pro ataque para tentar marcar o gol, abrir o placar para ganhar uma maior tranquilidade. Se tu sai pro jogo, tu acaba expondo um pouco mais a equipe, né? Expondo pro contra-ataque. Então é uma dúvida aí que o Glória tem para esse segundo tempo. Será que vamos tentar buscar o gol? Será que vamos defender, ficar atrás, segurar esse 0x0 num lance aí, pode dar tudo errado? Difícil o que tem o Glória aí pro segundo tempo. Mas a vantagem é do Leão da Serra, joga por 2 resultados de 3. Portanto, né, o Glória tem que ficar atento e principalmente errar pouco nessa segunda etapa. A gente havia falado no primeiro tempo, toca passes, tenta, né, fazer o Gramadense correr atrás da bola para cansar os jogadores do Gramadense e o Glória ter uma maior posse de bola, ter um controle do jogo. Mas é difícil, campo molhado, jogo de divisão de acesso, né, muitas vezes aquilo que a gente planeja aí para o jogo acaba não dando certo. Importante que temos mais 45 minutos... de uma partida complicadíssima aí pro Glória. O Gramadense teve boas oportunidades ali com o Maurício, né, com o Pacheco também. É um time que não se entrega. O Gramadense não está se entregando aí na competição. Tem um segundo tempo inteiro ainda para tentar escapar do rebaixamento. Lembrando que, o time de Gramado é uma equipe que no primeiro semestre desse ano conquistou o título da Copinha, da Copa da Federação Gaúcha de Futebol. É um time que joga muito, joga junto desde o início da temporada, né? Não sei o que deu errado aí pro Gramadense na divisão de acesso. O investimento em alguns jovens jogadores aí acabaram não dando certo, né? E acabou, a equipe está na zona de rebaixamento. Pro Glória também, a gente tinha, né, no início do campeonato, uma expectativa, jogadores carimbados, jogadores experientes, jogadores que disputaram a Série A do futebol gaúcho, que também acabaram não se acertando, né? E hoje os dois times estão nessa situação que estão aí brigando para fugir do rebaixamento. O futebol não é uma receita de bolo em que você pode tem uma receita certa aí que o time vai dar certo. Daqui a pouco tu tem um time desacreditado, que compra a ideia do treinador e tudo dá certo. Daqui a pouco tu tem um time cheio de estrelas aí que não se entende dentro de campo e aí as coisas não dão errado. E aí as situações dão erradas. Então é difícil, não há uma receita de bolo aí para o andamento de uma competição. Que é certo que faltam 45 minutos e aí depois a gente faz uma avaliação do que foi o campeonato, uma avaliação do que deu certo, do que deu errado, do que pensar para o ano que vem. Né? A gente tem 45 minutos importantíssimos, como a gente falava aí, o Betão e toda o Aldoir também, desde que acompanha o Glória, Betão também desde que acompanha o Glória, são os 45 minutos mais importantes da história do Glória, desde o acesso em 2015, desde aquele título da Copinha em 2021, são 45 minutos aí importantíssimos para o nosso Leão da Serra nessa segunda etapa. E aí, um nervosismo total, vai ser um jogo de muito nervosismo, tanto dentro do gramado, tanto pro lado de fora aqui o torcedor, tanto nós da imprensa. O Glória tem que estar bem atento aí a toda essa situação para conseguir escapar do rebaixamento, mandar embora de vez essa chance de ser rebaixado e aí sim conseguir planejar uma temporada melhor pro ano que vem aí, dependendo de quando inicia a competição, como vai ser a competição na próxima temporada. Aldoir, temos a participação do nosso público aí, dos nossos amigos no WhatsApp da tua Rádio Fátima, Aldoir.
1: Temos pelas redes, por todos os contatos aqui, temos nesse momento o pessoal do YouTube aqui, né? O Juarez pedindo se é hoje a última rodada. Sim, Juarez, é a 15ª, a última rodada da fase classificatória da divisão de acesso, onde serão conhecidas as 8 equipes que vão ir para o mata-mata. O Mário Minusso, falta qualidade nos jogadores. Esse é o pior time que eu já vi no Altos da Glória. O Marciano também diz aqui que não tem como não ter futebol o ano todo, né? Daí fica querendo fazer time em 30 dias e acaba trabalhando só para os que têm de sobra no mercado. Esta é uma discussão que já vem há muito tempo e haveria necessidade de se discutir mais e colocar em prática essa questão do segundo ou de um semestre não ter futebol. O Antônio Borges.
2: Outra coisa, Aldoir, né? Muitas vezes a gente acaba tendo o embate do Glória e com com os jogos do Amador, né? Isso também a gente podia pensar para a próxima temporada aí. Por exemplo, hoje domingo nós temos 4 jogos do Amador. A gente sabe que é difícil o calendário, difícil, né? Mas muita gente que vai acompanhar os jogos do Amador acaba não vindo aqui para o Altos da Glória e vice-versa, né, Aldoir? Então, seria legal também a gente ter essa pensar nessa questão aí para a próxima temporada.
1: O Amador que teve, acompanhamos aí 2 jogos, né? O Tigre 0, o Neon Chico Mendes 4, Real Madrid 1, Cavaleiros também 1. Avançou a equipe do Real Madrid, que tinha vantagem no empate. Então, tá fora do campeonato.
2: E daqui a pouco a gente tem Cristal e Rio Branco, já deve estar rolando a bola lá, Cristal e Rio Branco no campo do Cristal. E Borrachos e Águia Tricolor no campo do Brasil, definindo os 2 últimos aí classificados para as semifinais, Aldoir.
1: O José Tadeu Borges Ribeiro também destacando que é de Vacaria, mas nunca tinha visto um time tão ruim igual a esse ano aí da equipe do Glória. O Tadeu Borges falou daquela questão de que não está jogando nada desde que começou a divisão de acesso e a direção montar um time em 30 dias. Não tem como dizer ele obter algum resultado nesse sentido. São os ouvintes, Ronaldo, que participam conosco pelo WhatsApp aqui, 999-9342, e também pelas redes sociais, pelo YouTube, também pelo Facebook da Tuba Rádio Fátima. O ouvinte pode participar conosco por esses canais, deixa eu dar uma olhada aqui também no... Já mandei um abraço aqui para o Beto Gobato, que está nos acompanhando hoje em Curitiba, né? Ele que é lá de Santa Catarina, mas hoje está acompanhando em Curitiba, neste momento, pessoal, torcendo pelo Leão da Serra, nessa expectativa do que será o segundo tempo.
2: Muito bem, nenhuma das equipes retornou ao gramado nesse momento. Nós temos apenas os atletas do Gramadense aqui, os jogadores reservas do Gramadense realizando o trabalho de aquecimento aqui, fazendo aquela tradicional bobinho aí. Agora sim, né? Agora sim, bom, retornando os jogadores do Glória para a segunda etapa. Antes de eu passar a bola aqui novamente para o Betão, gol aonde, Aldo?
1: Não, eu vou dizer com, né? Com o Gramadense batendo bola aí com o Daros. E que também com o Cinho, que jogaram temporada na boa fase do Glória, né? Que chegou aí, brigava pelas quartas de final, pela semifinal aí, o Daros e o Cinho.
2: O Camacho também jogou aqui,
1: Camacho, né? Camacho também, exatamente.
2: Foi 2024 também, Aldo?
1: Isso.
2: Me refresca a memória. O técnico era o Carlos Moraes, né?
1: Isso, tá mesmo.
2: Carlos Moraes que montou o time no ano passado, o time do Gramadense, né?
1: E que hoje tá fazendo uma boa campanha classificando-se, né, no Santa Cruz.
2: No Santa Cruz, isso mesmo. O Santa Cruz já havia feito uma boa campanha na Copinha e chegou às semifinais, né, da competição, foi eliminado pelo Brasil de Pelotas. E agora vai se classificando aí para as quartas de finais da divisão de acesso.
3: Vai ter mudança aí.
2: Vem mudança?
3: 18 e 19.
2: Na equipe do Gramadense. Vai pro tudo ou nada, né?
3: Só anunciaram quem saiu.
2: 18 é o Darós e 19 Daros. É o Ilcinho.
1: Daros e Ilcinho, que eu falei, né? Que jogaram aqui no Altos da Glória, inclusive. Boa. Fizeram boas partidas, uma boa campanha. O Daros, que é de Caxias do Sul.
2: Aquele time era um baita time, terminou a primeira fase. Primeiro, aí com uns, né? Três rodadas de antecedência e acabou dando aquela tragédia lá com o Pelotas, perdeu 2-0 lá e acabou não conseguindo. Marcou, conseguiu vencer aqui em Vacaria, foi eliminado nos pênaltis, né? Mas era um time que tinha totais condições de acesso naquele ano. Tanto é que o Pelotas, que eliminou o Glória, subiu. Vamos lá, Betão, pro segundo tempo.
3: Só tem que confirmar quem é que saiu aí pra entrar desses dois aí.
2: Não ergueram a placa,
3: não,
2: né?
3: Não tem placa.
2: Vamos ter que ir no olho então, meu amigo.
3: Tem que ir no olho. Saiu o centroavante aí. Saiu o Pacheco, entrou o 19.
2: Não, o Pacheco tá lá, ó, do outro lado lá, o Pacheco, ó.
3: É.
2: 7, 11, então, 9, saiu 10. Vamos ver, peraí. 8 tá aí. O 10 saiu. Mas vamos confirmar, confirma-te sim. Vamos te confirmar em seguidinho aí. Ah, quem entrou então? Daros com a 18. Daros com a 18. E o 19, o Wilson. Vamos ver quem é que saiu.
3: Daros 18 e o Wilson com a...
2: 19.
3: 15 com 19. Vamos lá então, só vamos confirmar para ver quem saiu nessas duas equipes aí. Saiu 10, hein? Saiu 10, estão me informando aqui.
2: É, o Douglas saiu 10.
3: Entrou o Daros.
2: E o 18 Daros. Então, mas o Pacheco tá lá do outro lado, o 7, o 11 tá lá do outro lado. Deixa eu ver se foi o 5 que saiu, o Barra. Deixa eu ver aqui se é o 5.
3: Não, Barra tá lá.
2: Não. Deixa eu ver. Vamos lá, vamos lá.
0: Vamos lá, tudo pronto para os últimos 45 minutos da divisão de acesso para o Glória. Torcedor aqui, ele vai para trás da goleira, né? Vai para trás da goleira para incentivar o Glória. Torcedor que comparece em bom número nessa tarde fria. Agora já é frio aqui, Aldoir, viu? Já tem um ventinho gelado aqui em Vacaria, chuva parou.
2: Saiu 5 barra, Betão. 5 barra e o 10 Douglas para entrada do 18 Daros e 19 o Wilsinho.
3: 5 barra 18, Vilcinho.
2: Agora no meio campo tá lá o Maurício,
3: Vilcinho.
2: Né? O 8, Maurício, e o 18, tá. o Daros.
0: Vamos assim mesmo, vamos lá então. Vamos para os últimos 45 minutos. Você vai acompanhar aqui na nossa Rádio Fátima, Glória e Gramadense. Ele tem que esperar como ele também iniciar todos os jogos, né? Para poder iniciar aqui em Vacaria. Esta é a situação. Aldoir, como é que tá a situação dos demais jogos aí, Aldoir?
1: Neste momento, temos a Imoré 1, Esportivo 1, a Pafute 1, Lajadense também 1, Bagé 1, Brasil 0, Gaúcho 0, Santa Cruz 1, Guarani de Venâncio Aires 1, União também 1. Os demais jogos 0-0. Veranópolis e Passo Fundo, Pelotas e Brasil de Farroupilha, Glória e Gramadense, esses jogos estão no 0-0 neste momento. Os 8 classificados.
3: Os 8, como é que é?
1: Passo Fundo, Veranópolis, União, Esportivo, Santa Cruz, Brasil de Pelotas, Brasil de Farroupilha e Apafute. E os rebaixados, Gramadense e Lajadense. Esta é a realidade do momento.
0: Realidade do momento do futebol gaúcho, não é? Na divisão de acesso. Já no meio de semana, já no final de semana, já teremos aí os jogos de volta. Já teremos os jogos aí das quartas de finais, não é? Os jogos das quartas de finais estão marcados para o final de semana, não é? Em Aldeiro.
1: Sim, no próximo final de semana a bola já rola valendo aí o mata-mata da competição.
0: É o primeiro contra o oitavo, o segundo contra o sétimo, e aí vai, não é?
1: Exatamente, para decidir os dois que avançam aí para a Série A do ano que vem.
0: Eu tô conversando contigo porque o jogo tá aqui na nada, as duas equipes no gramado, não é? E o Anderson Darão que está esperando aí o ok aqui da arbitragem, apenas esperando dos auxiliares aqui o ok, não é? Para o início do jogo aqui.
1: O jogo mais atrasado, Betão, que terminou com mais tempo de acréscimos, foi Gaúcho 0, Santa Cruz 1. Tanto que o gol do Santa Cruz foi marcado aos 49 do segundo tempo lá pelo Juliano.
0: E é só o Glória que não faz gol, hein?
1: Nesse momento, Veranópolis, Passo Fundo, Brasil e o Pelotas também não fizeram.
0: Não, mas o Glória que precisa fazer o gol dessa rodada aqui. E esse jogo só tem interesse para os dois, seu Darauco. Sim, o jogo, Darauco, só tem interesse para os dois aí, Darauco.
1: Grande abraço para a equipe da Rádio Gaspar, lá de Porto Alegre. O Gaspar tá mandando um abraço aí para, ligado na Rádio Fátima, ligando um abraço para os manos Cebola e o Guaiaca. Um abraço pro Ronaldo Pontel, pro Ronaldo Pontel, pro Betão, pro Silvio. É o Ronaldo Pimentel que tá mandando um abraço, parabenizando pelo trabalho feito esse ano junto ao Glória. Que Deus e Nossa Senhora abençoe a todos, cada dia mais em suas vidas.
0: Obrigado, obrigado. Foi mandar um grande abraço lá em Gramado. O Papai Noel Tadeu Salvador. Tadeu Salvador e a Dona Rosa, os pais do Marronzinho. Alô, Tadeu Salvador aí em Gramado. Grande abraço. É um vacariano e é Papai Noel tradicional em Gramado, viu? Tradicional em Gramado. Grande abraço, Tadeu Salvador. Agora sim, tudo pronto, tudo pronto. Vamos para os últimos 45 minutos da divisão de acesso. A saída pertenceu à equipe do Glória.
2: Haja coração.
0: Haja coração. Bola tocada para Juninho. Juninho tentou dominar. A bola fugiu do Juninho. Fugiu também do Jarro. Mesmo assim, o Jarro foi atrás. Conseguiu o lance. Segurou. Entregou para Marcão. Marcando do lado direito. Bola para Biteco. Biteco com ela dominada. Vai lá, Biteco. Levanta a cabeça. Biteco fez o cruzamento. Botou bola na área de cabeça. Afastou a zaga da equipe do Gramadense. A bola está saindo. Arremesso lateral para a equipe. E do Glória lá pelo lado direito. Você está ligado aqui na tua, na nossa Rádio Fátima de Vacaria. Lá pelo lado direito, Biteco fez o arremesso. Entregou para Juninho. O Juninho tocou bola na frente, tira a zaga da equipe do Gramadense, tem que cuidar agora o contra-ataque do Gramadense, que tenta sair do campo de defesa para o ataque, bola tocada lá na frente pelo jogador da equipe do Glória ali, que era o Leigo, mas a bola vai nas mãos do goleiro Maicon da equipe do Gramadense. É início de segundo tempo, são os últimos 45 minutos do Glória na divisão de acesso 2026, torcedor da Grande Vacaria. O jogo é 0-0, esse empate mantém o Glória na divisão de acesso no ano de 2027. Mas a bola está no ataque da equipe do Gramadense. Lá pelo lado esquerdo, bola para a equipe do Gramadense. Tocando bola na frente, apareceu a zaga do Glória com o Leigo para tirar lá de trás e dar o balão, dar o chute, colocando a bola no campo de ataque para a corrida do Alisson Mira. Alisson Mira disputou com a zaga, a bola está saindo. Arremesso lateral para a equipe do Glória. Lá pelo lado direito, Ronaldo.
2: É, valeu a briga do Alisson Mira ali, que pressionou o zagueiro, o Bazan. Conseguiu ganhar o lateral, lado direito de ataque do Glória. Vai lá o Biteco para fazer a cobrança.
0: Biteco, agora quem não tem pressa é o Glória. Empata em 0-0, mas tem muito tempo pela frente, minha gente. Biteco foi lá, fez o arremesso, colocou bola na área de cabeça, a bola é recuada para o goleiro, Maicon, que sai para fazer a defesa. Maicon sai jogando com a mão, entregando ali no setor de meio de campo, trabalhou, entregando a bola aqui do lado direito para Ítalo. Ítalo perdeu essa bola, a bola vem para Jago, mas foi muito forte, dominou a zaga da equipe do Gramadense, segurou, prendeu ainda, trabalha a equipe do Gramadense com Maurício. Maurício no meio, vai embora a equipe do Gramadense, fugindo aqui pelo meio, tocando bola do lado direito, domina o Ítalo com ela dominada na frente do Germano, tocou bola aqui para o Daros, Daros tentou na frente, a bola bateu na zaga do Glória, vai saindo lá pela linha de fundo, protegeu o jogador da equipe do Glória por ali, que é o Leigo, a bola está saindo agora sim, arremesso lateral para a equipe do Gramadense no campo de ataque. Vem para fazer a cobrança aqui o Kevin. Kevin da equipe do Gramadense para fazer a cobrança aqui pelo lado direito. Vai colocar essa bola lá dentro da grande área. O Kevin foi lá, colocou bola na área, no ataque da equipe do Gramadense. Apareceu a zaga do Glória, não conseguiu retirar. Agora sim, salvo. Completa. De balão, a bola está saindo. Arremesso lateral que pertence ao ataque do Gramadense. É de novo aqui pelo lado direito, arremesso lateral para a equipe do Gramadense. A bola está lá. Ah, ó, tá lá para fazer a cobrança, o jogador ficou esperando, reclamando, mas a bola tá ali para fazer a cobrança, o jogador do Gramadense. Agora sim, ele faz a cobrança, a bola foi muito forte, apareceu a zaga do Glória, não consegue retirar, Germano completa, agora sim retira, dá um balão, essa bola vai lá no setor de meio de campo, a zaga tira, a equipe do Gramadense rebate a zaga, a bola vem aqui pelo setor de meio de campo, o Gramadense trabalhou aqui com o Ítalo tocou a bola na frente, trabalhou, devolveu o Juninho, foi lá, o Juninho caiu, explodiu o Germano de novo, mas a bola ficou com o Gramadense, Ítalo ficou na frente, entrou na área, Ítalo bateu, bateu errado, a bola foi pela linha de fundo, é tiro de meta, mas o Gramadense chegou pelo lado direito, Ronaldo.
2: O Gramadense mudou seu jeito de jogar, viu, Betão? Agora ele tem quatro jogadores no ataque, tem o Ítalo e o Mateuzinho abertos e tem o Pacheco e também ali o Wilsinho entrando na área, como dois centroavantes ali, se aproximando os dois, então fica num 4-2-4 ali, o Gramadense vai com tudo aí pra essa segunda etapa, vai buscar o gol, né? Não tem outro resultado que seja aí o Gramadense, a não ser a vitória.
0: Jackson, goleiro do Glória, vai lá, faz a cobrança, colocou a bola na frente, afasta o Dieter de cabeça para a equipe do Gramadense, ela vem no setor de meio de campo, Leigo completa de cabeça, mas ela volta para o Gramadense, Leigo vai ganhar o lance, caiu Leigo, tá parado o jogo, tá marcada a falta. Falta que pertence à equipe do Glória no campo de defesa. 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Falta aqui pelo lado direito, Germano, e o Leigo não tem pressa para fazer a cobrança, hein? É 0-0 o jogo. Estamos chegando a 5 minutos desse segundo tempo. Germano foi para a bola, foi lá. Germano colocou a bola na entrada da grande área, tocando bola na frente, lá do lado direito. Vandinho disputou, melhor para a zaga. Melhor para a zaga, sai jogando lá o Adriel. Adriel tocou bola na frente no ataque. O Gora tem que cuidar, tem quatro atacantes da equipe do Gramadense. A bola voltou na zaga do Gora com o Biteco. Biteco para Klaus. Klaus não quis saber de brincadeira, dá um chutão, mas a bola vai ficar no setor de meio de campo. O Gramadense está chegando. A bola vem aqui do lado direito com o Dieter. Dieter perdeu essa bola e roubou. Vai embora, foi puxado. Foi puxado, é cartãozinho amarelo aqui para o Kevin.
2: Amarelo para o Kevin, o Jarro roubou a bola dele, ia puxando o contra-ataque e aí foi puxado por trás, já cobrada a falta.
0: Já cobrada a falta, a bola para o Jarro, Jarro de novo, pegaram o Jarro por ali, tá parado o jogo, tá marcada a falta do lado da grande área, o Jarro ia entrar na área, cartãozinho amarelo para o jogador da equipe do Gramadense.
2: 18 Daros, Daros?
0: Daros.
2: 18 Daros com o cartão amarelo, outra boa jogada do Jarro e invadindo a área aqui pelo lado esquerdo de ataque do Glória. O Jarro é o jogador expoente técnico do Glória, né? O jogador que vai pra cima, o jogador que dribla, o jogador que não tem medo do adversário. Dessa vez ele cavou uma falta excelente, melhor que um escanteio. Vai lá o Vandinho pra cobrança, tá chegando ali também o Germano. Vamos ver quem é que vai pra cobrança, Betão, mas é uma grande oportunidade pro Glória.
0: Olha, se o Jarro realmente não tiver condições, é uma grande perda nesse ataque do Glória, hein? O Jarro é o principal jogador do Glória hoje à tarde, Ronaldo, hein? Principal jogador do Glória hoje à tarde.
2: Sem dúvida nenhuma, sem dúvida nenhuma. Principal jogador do Glória. Agora tá o Daronco, o árbitro do Anderson Daronco autorizou a entrada aí da equipe médica para ver como é que tá lá o Jarro. Ele já vinha pro sacrifício pro jogo, Betão. 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
0: 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O jogo tá parado aqui para ser atendido o jogador da equipe do Glória. É o Jarro, parado aí aos 7 minutos desse segundo tempo, é 0 para o Glória, 0 para o Gramadense. A preocupação é com o Jarro, ele ia entrar na área com essa bola dominada, foi no corpo o jogador da equipe do Gramadense. Gol aonde?
1: Gol no César em Caxias do Sul, é o da Apafute agora. 2 minutos do segundo tempo, Clébio de novo, é o segundo gol dele na partida, Apafute 2, Lajeadense 1. 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
2: Tá tudo bem lá com o Jarro, pelo jeito, viu, Betão? Não saiu do gramado, ficou lá, tá amarrando a chuteira, tá meio mancando ali, mas parece que tá tudo certo com ele.
0: O Jarro não tem que ficar fora um minuto, não, né? Não precisa. Ele voltou para o gramado. A falta vai ser cobrada pelo Vandinho, hein? Vandinho aqui do lado da área. Dois jogadores na barragem. Empurra dentro da grande área. Vandinho foi para a bola, bateu direto, é gol!
2: Saulo!
0: Gol do Glória! Saulo de cabeça da cobrança de Vandinho. A bola parece ter entrado direto, mas o Saulo sai comemorando. O Glória faz 1-0 aos 7 minutos do segundo tempo.
2: Uma parte dos jogadores veio abraçar o Vandinho. A outra parte veio abraçar o Saulo. O importante é que a bola está na rede. Pede o apoio da torcida, Marcão. Abre o placar para o Glória, seja do Vandinho, seja do Saulo. O Leão da Serra abre o placar aqui em Vacaria para espantar esse fantasma de vez, Betão. Cobrança de falta lá do esquerdo, de ataque fechado do Vandinho. E ela foi para o fundo da rede. 1-0, Glória.
1: Primeiro gol do Saulo nesse momento na competição, na divisão de acesso. Glória está indo a 14 pontos. Afastando de vez aí a possibilidade do rebaixamento. E aí o Glória está marcando na competição seu 12º gol.
0: Fez a alegria da grande Vacaria. Saulo para a equipe do Glória. Informa a mudança na equipe do Gramadense.
2: Saiu Kevin com a 2 e entrando 17 o Camacho. Saindo Kevin com a 2 e entrando 17 o Camacho na equipe do Gramadense.
0: Camacho na equipe do Gramadense. Aqui 1-0 para a equipe do Glória. 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Jarro foi derrubado. Pediu a falta, não houve. A bola vem para além. Ele explodiu na zaga, está saindo. Arremesso lateral que pertence à equipe do Glória. Ronaldo, 9 minutos, Ronaldo desse 1-0 para a equipe do Glória, Ronaldo.
2: É, o Glória veio para o segundo tempo, né, e aquilo que a gente falava, veio para o segundo tempo segurando aquele ímpeto inicial do Gramadense, que vinha para ataque com tudo, fez uma alteração, jogou o time para frente, aí o técnico Gustavo Correia, e aí o Glória teve aquele lance de bola parada, né, sempre com o Jarro sofreu a falta no primeiro lance, sofreu a falta no segundo lance, e aí... Da cobrança de falta, o Vandinho e o Saulo se combinaram lá e acabaram marcando o gol do Glória. É aquilo, né? Um lance de bola parada pode decidir uma partida e a gente espera que decida uma vitória do Glória hoje, Betão.
0: Verdade. Glória saiu do campo de defesa para o ataque, fez um lançamento forte. O ataque do Glória não foi lá, foi apenas a defesa do Gramadense. Tem que ter cuidado agora. Nós estamos chegando aí a 10 minutos do segundo tempo, foi de estourar a garganta esse 1-0. Vibração como fazia tempo que eu não vi aqui no estádio Altos da Glória do torcedor. Depois do jogo a gente conversa realmente. Está 1-0 para o Glória se mantendo na divisão de acesso 2026. Mas tem muita coisa pela frente ainda, meu Glória.
1: Betão.
0: A bola veio, pois não, Aldo?
1: É, o Glória nesse momento é o 13º colocado. Tem 14 pontos, 14º é o Gaúcho e aí o 15º Gramadense com 10. Glória 14, Gaúcho 12, Gramadense 10, Lajadense 5.
0: Mas é o Gramadense quem sai do campo de defesa para o ataque. O Glória se encolheu. A bola com o Gramadense na entrada da grande área. Tira a zaga. O jogador do Gramadense jogou lá dentro da grande área. Ela voltou para Dieter. Dieter tocou bola na área. A zaga do Glória apareceu para tirar. Dar do balão. Bota a bola na frente. A corrida do Alisson Mira. Alisson Mira vai disputar com a zaga. É ele e um zagueiro só. Alisson Mira vai encarar a zaga. Ainda ele, Alisson. Demorou ainda Alisson porque não chegou ninguém. Ele tocou bola para Juninho. Juninho domina essa bola para a equipe do Glória. Tem o Jarro do lado. Tocou bola para Jarro. Jarro vai lá para fazer o cruzamento. Ainda ele, Jarro. Domina essa bola aqui do lado esquerdo, Jarro. Vai voltar, voltou para Juninho, não. Lutou Jarro, caiu, não houve nada agora. A bola vem para Juninho. Juninho domina, devolve novamente aqui para Germano. Germano para o Leigo para o jogador da equipe do Guarda. Tocou bola grande, bola aqui do lado direito. Ele marcou a falta. Marcou a falta sobre o Juninho. A falta foi do camisa 18 aqui, Ronaldo. Falta do 18 aqui, é o Vilcinho. Falta sobre o Juninho. Falta boa para a equipe do Glória.
2: É isso que o Glória tem que fazer agora, Betão. Sem se expor demais, sem muita ansiedade, tocar bola, se conseguir avançar, avança, se não avançar, volta o jogo, troca passes, cansa a equipe do Gramadense, faz eles correr atrás da marcação, né? O Glória tem que fazer isso, fazer o Gramadense entrar no seu jogo, o Gramadense é obrigado a sair e vai dar o contra-ataque pro Glória, Betão.
0: É verdade, é verdade. A falta vai ser cobrada novamente aqui pelo Vandinho. O Glória ganha de 1-0. O torcedor é 12 do segundo tempo. Tem muita coisa pela frente. Vandinho para fazer a cobrança de falta para a equipe do Glória. Vai lá, Vandinho, colocou bola na área de novo. De cabeça afastou a zaga. Ela vem para Juninho. Juninho de longe bateu na bola. Tem que cuidar do contra-ataque. Espalma da espanta dali. Biteco, o torcedor vai com ele. A bola foi pela linha de fundo. É tiro de meta para o Gramadense. Um jogo dramático. Gol aonde?
1: No Edmundo Fax, o Guarani de Venâncio agora. Agora faz 2-1 na equipe do União. 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
0: 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O Gramadense sai do campo de defesa para o ataque, tocou a bola na frente de Klaus, tirou de cabeça. Ela vem ali no setor de meio de campo. Luta o jogador da equipe do Glória, mas ela vai ficar com o Dieter. Dieter tocou a bola para a equipe do Gramadense aqui pelo lado e direito de ataque. Apareceu o Juninho para tirar e entregar para Jarro. Jarro pisou na bola, segurou, dominou, perdeu essa bola o Jarro. A bola fica novamente com o Gramadense, sai Maurício. Maurício com ela, dominado, tocou a bola na frente. Ela vai voltar para a equipe do Gramadense. Ainda dominou aqui pelo lado direito o Gramadense, trabalhando por aqui Vilcinho. Vilcinho tocou bola na frente, procurando o ataque pelo lado direito. O Gramadense chegando na entrada da grande área da equipe do Glória. Vai bater dali o jogador da equipe do Gramadense com a perna esquerda. Ele virou lá do lado esquerdo. Sai jogando o Gramadense lá pelo lado esquerdo com o Bazan. Bazan vai lá, tocou bola na área da equipe do Glória de cabeça. Tocando a bola, vai pela linha de fundo. Sai Jackson na meta para fazer a defesa para a equipe do Glória, Ronaldo.
2: É, o cruzamento veio do Bazan lá na esquerda. Germano dividiu com o jogador aí do Gramadense, a bola ficou pro Jackson, já repôs.
0: Germano com ela, dominada ainda aí, Germano roubou essa bola, Germano segurou, prendeu aqui no meio do grande círculo do gramado, tocou bola lá atrás para Biteco, Biteco tem o Vandinho do lado, é isso que ele faz, bola para Vandinho com ela dominada, Vandinho entregando para Biteco tem a marcação de dois jogadores, jogou bola para Vandinho domina ainda ele, Vandinho para Biteco tocou bola no meio, aqui para Leigo toca essa bola aqui do lado esquerdo para Germano, troca passes à equipe do Glória, ela vem com o jogador da equipe do Guarani, que é o Jarro. Jarro domina, devolveu para Leigo, Leigo para Germano, Germano para Juninho, Juninho pelo lado esquerdo, ainda ele, Juninho, com essa bola dominada, Juninho tem o Germano do lado, pisou, parou, pensou, entregou para Germano, Germano organiza a equipe do Glória, ainda ele, Germano, pediu para passar, passou, o Jarro e tocou a bola para o Jarro, foi muito forte, apareceu a zaga para fazer a defesa, o goleiro tem que sair com o pé e dar o chutão, a bola está saindo, arremesso lateral, Glória joga, joga bem agora nesse início de segundo tempo, Ronaldo.
2: Isso mesmo, Betão, troca passes, né, tenta dar uma acalmada no jogo, troca passes do jeito que quer o Glória, tenta chegar próximo à área, né, o Glória mais tranquilo aí com esse 1-0 nesse momento.
0: Olha o Germano tocou a bola foi forte demais do Germano, a bola vai lá na linha de fundo, nas mãos do goleiro, o Maicon sai para fazer a defesa para a equipe do Gramadense, Gramadense tenta sair para o jogo, o Glória dá um sufoco do Gramadense, o jogo já não aguenta mais, mas a bola vem aqui, lado direito para Vilcinho, Vilcinho com ela, dominada para a equipe do Gramadense, tocou a bola na frente, segurou, prendeu a zaga da equipe do Gramadense, Germano toca na bola, tá saindo, arremesso lateral que pertence a equipe do Gramadense. Vem aqui o camisa número 19 do Gramadense para fazer a cobrança do arremesso lateral, que é o Daros. É o Daros, né?
2: É o Vilcinho.
0: Vilcinho, Vilcinho. Fez a cobrança, bola no ataque, ele parou o jogo e marcou a falta. Falta a favor da equipe do Gramadense, a falta foi cometida pelo Germano. Vai ter bola alçada lá na área do Glória, hein?
2: É, a falta cometida sobre o Wesley Pacheco. Falta marcada aqui, lado direito de ataque. Vem pra cobrança o 11, o Mateuzinho, o lado direito de ataque do Gramadense. Agora caiu lá no gramado, o Jarro vai ter que ser feita a substituição. Já tá preparado aí pra entrar no jogo. Eu acredito que seja o Douglas, né? Ou o André, não consigo enxergar lá direito quem é que tá pronto pra entrar. Vai ter alteração no Glória, né? Não vai dar mais pro Jarro, uma pena, porque o Jarro tava jogando uma bola aí. É, o perde
0: botar,
2: muito, Glória.
0: Botar alguém no meio de campo.
2: É o André, é o André. André. Isso aí, o André vai pra lateral direita, Betão, e o Biteco vem pro meio campo aqui na equipe do Glória.
0: É, não deu mais pro Jarro, hein?
2: Ele já vinha, né? A gente já tinha certeza que ele já tava no sacrifício pra esse jogo. E aí, ele é certo que ele tomou porrada no jogo também bastante, né? E aí não deu, sai muito aplaudido o Jarro. Com a camisa número 13 entrando, André no Glória, e aplauso do torcedor pro Jarro, Betão.
0: Verdade, Jarro, principal jogador do Glória até o presente momento. Deixa o campo Jarro, não é? Entra André na equipe do Glória. Vamos ver como vai ficar agora essa situação aí do setor de meio, Betão, de campo. Pois não?
1: Um abraço pro amigo Érico Kramer. Muito obrigado pelas palavras. Acompanhando as jornadas esportivas do Glória nessa temporada, Érico.
0: Olha lá, a cobrança de falta foi feita, a zaga do Glória retirou lá de trás, ela vai ficar novamente com a equipe do Gramadense aqui no campo de defesa, dá um chutão, botou a bola lá do lado esquerdo, a bola tá saindo, arremesso lateral para o Glória, para Paz e Fera, Aldoir, para Paz e Fera, vamos conferir o tempo e o placar do futebol na tua, na nossa Rádio Fátima. Decorridos aqui em Vacaria, 17 no segundo tempo, Glória 2, Glória 1, Gramadense 0, Glória vai embora com o Vandinho, Vandinho domina daqui, bateu o Vandinho, a bola foi pela linha de fundo, Glória 1, Gramadense 0, 17, segundo tempo, Aldoir.
1: Segundo tempo de Aimoré 1, Esportivo também 1, Apafute 2, Lajadense 1, Bagé 1, Brasil de Pelotas 0, Gaúcho 0, Santa Cruz 1, Guarani de Venâncio Aires 2, União Frederiquense 1. E o placar é de 0-0 para Pelotas e Brasil de Farroupilha, Veranópolis e a equipe do Passo Fundo.
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0: 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É Paz e Ferro com a Fátima com o Glória na divisão de acesso. Eu repito, 18 no segundo tempo. 1 para o Glória, 0 para o Gramadense. O que pode se falar é um novo Glória nesse início do segundo tempo, Ronaldo?
2: Sim, o Glória se apresenta bem nessa segunda etapa, Betão. Tá fazendo o correto, né? Tá rodando a bola, tá girando o jogo, né? Não tá se expondo muito. A única coisa que me preocupa agora nessa segunda etapa é os dois zagueiros do Glória que estão amarelados. Tem que ter bastante atenção com essa situação, né? Porque o Gramadense vai sair pro jogo, viu, Betão? O Gramadense vai sair pro jogo. Agora a falta do cartão amarelo
0: André.
2: Pro Biteco ou pro André?
0: Pro André.
2: Deixa eu ver. Não, é pro Biteco, Betão. Biteco com a 2. O André tá lá na frente, ó.
0: Ah, tá.
2: É o Biteco lá com a 2. Então, mais um amarelo aí na zaga do Glória. Então, tem que ter atenção nessa sequência de jogo.
0: Bola tocada na área do Glória, Germano tira de cabeça. Bola voltou na frente da grande área para a equipe do Gramadense. E lá pelo lado esquerdo do Gramadense, chegando, bola cruzada na área, afastou, tocou para a rede, é gol! Gol do Gramadense! apareceu no cruzamento da esquerda, apareceu o atacante da equipe do Gramadense, tocou bola na rede, no canto do goleiro Jackson, o camisa 9, o Pacheco, Wesley Pacheco fazendo o gol da equipe do Gramadense, empatando o jogo aqui no Altos da Glória.
2: Olha na marcação do Glória, Betão, lá do lado esquerdo de ataque do Gramadense, conseguiu fazer o cruzamento como quis lá o jogador, o Mateuzinho, e encontrou o Wesley Pacheco livre, ele subiu, cabeceou, teve tempo de sair na fotografia ali fazendo pose, cabeceou, sem chance pro goleiro Jackson, empata a partida. Quando o Glória estava bem no jogo, Betão, quando o Glória tinha o domínio das ações, volta o drama aqui no Altos da Glória, 1-1, Aldo.
1: Com esse resultado, o Glória vai a 12 pontos, segue na fora da zona de rebaixamento, garante a presença no ano que vem ainda com esse resultado. E o Glória está sofrendo o 18º gol na competição.
0: É, mas o Gramadense vai para cima do Glória, hein? Agora se encolheu, o Gramadense vai lá pelo lado esquerdo com essa bola dominada. Agora é drama, minha gente. Mas é muito cedo ainda. A bola vem aqui para a equipe do Gramadense com o Dieter. Dieter domina essa bola. Faz o lançamento, coloca a bola do lado direito. Chegando o Vilcinho. Vilcinho com ela dominada. Tocou de novo. Saiu aqui, houve a falta. Ele não marcou. Agora dá um chutão lá de trás para frente. Vem aqui nas mãos do goleiro. Maicon para sair jogando. Agora também tem que ter muita calma. Tem que ter muita calma. O Gramadense que tem essa bola dominada com o Dieter. Dieter foi lá, tentou tocar a bola na frente. O Juninho fez o corte. A bola ficou pingando ali, o Alisson Mira disputou de cabeça melhor para a equipe do Gramadense, ganha o Gramadense, lá pelo lado esquerdo vai embora o Gramadense com o Adriel, Adriel com ela dominada, tocou bola na frente, procurando o ataque da equipe do Gramadense, está caindo mais um jogador aqui do Glória, Gramadense chegando no ataque, vai bater dali, dominou, atenção, bateu, bateu na zaga do Glória, não tem ninguém no rebote da equipe do Glória, a bola volta para o Gramadense.
2: Sentiu o gol, Glória, viu?
0: Sentiu, sentiu, o torcedor também sentiu bastante aqui, hein? A bola vem novamente para a equipe do Gramadense, trabalhou aqui pelo lado direito, domina o jogador que é Vilcinho, Vilcinho com ela, tocou, recua essa bola para Dieter, Dieter dominou, segurou, prendeu, tocou a bola do outro lado, domina essa bola para o Bazan, Bazan com ela dominada, voltou ali no setor de meio de campo, trabalha Maurício, Maurício com ela para a equipe do Gramadense, só dá Gramadense, é 1-1 o jogo, a bola vem para a equipe do Gramadense, um grande círculo do gramado, bola virada, virada lá do outro lado, apareceu lá o jogador do Biteca para fazer o corte, mas ela volta para o Gramadense, domina Maurício, Maurício com ela, vai jogar essa bola do lado esquerdo, dominou, levou para o lado esquerdo, a bola voltou novamente para a equipe do Gramadense com o Bazan, só dá Gramadense, agora está encolhido, vai ter mudança no Glória, bola tocada na área de cabeça, tentou afastar a zaga do Glória, ela voltou novamente na entrada da área, agora o Gramadense chegando, apareceu por ali o jogador da equipe do Gramadense, pelo lado esquerdo, cruzamento feito, bola na área, de cabeça tocou, a bola está saindo, está no impedimento, atacante do Gramadense, está parado o jogo, camisa 19 no Glória, hein?
2: Vini Moura vai entrar no Glória, vamos ver quem é que vai sair no Leão da Serra. A plaquinha não tá funcionando hoje, Betão. Hã?
3: Não tá.
2: Não tá funcionando hoje a plaquinha.
3: Biteco, hein?
2: É o Vandinho, Vandinho. Vandinho. Vandinho. É o Vandinho que vem saindo, é. Então é ele mesmo. Saindo o Vandinho com a 10. Saindo o Vandinho
3: não,
2: com a...
3: Não, não, não é o Vandinho, é o Juninho.
2: É o Juninho. O Vandinho tá vindo pra cá. Quem é que vai sair? É o Juninho, é o Juninho. Juninho. O Vandinho tá vindo aqui pra direção da substituição. Agora sim, saindo o Juninho pra
1: sim.
2: Entrada do 19, o Vini Moura na equipe do Glória, Alduí.
1: É, sem a placa, isso é lamentável, Federação Gaúcha de Futebol, né? E o árbitro tá subindo, né? Precisa ficar subindo, fazendo sinal lá pra trocar. É impressionante.
2: Eu sei o que aconteceu com a placa.
1: Isso não é a primeira vez, né?
0: Não é a primeira vez, não. Tem muita coisa pra acertar aí, viu? A bola vem com a equipe do Guarani aqui pelo lado esquerdo, colocou velocidade, Vandinho, mas foi muito forte, a bola vai sair pela linha de fundo, é apenas tiro de meta para a equipe do Gramadense. 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A bola está no campo de defesa da equipe do Gramadense, feito o lançamento, colocando bola na frente no ataque da equipe do Gramadense, saiu do campo de defesa para o ataque, apareceu a zaga do Guarani, fez o corte, ele marcou a falta. Marcou a falta aqui no campo de ataque da equipe do Gramadense, Wesley Pacheco foi derrubado, vai ter cruzamento lá na área do Glória de novo, Ronaldo.
2: É, o Pacheco tá vindo buscar bem o jogo aqui na intermediária, né, fazendo aquele pivô. Dessa vez o Saulo cometeu a falta sobre ele, mais uma falta e mais uma bola na área do Glória. Tá ali o Mateuzinho para fazer a cobrança, vai lado direito aqui de ataque, né, um pouco à frente do círculo central do gramado. Perigo pro Glória, Betão, vem bola na área.
0: Bola na área da equipe do Glória. 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Vai ter chuveirinho lá na área da equipe do Glória. É 1-1 o jogo. Foi lá, fez lançamento, bola na área, de cabeça, tocou para trás, sai da meta, Jackson para fazer a defesa para a equipe do Glória. Ronaldo, tranquilo agora.
2: Estava ali na entrada da área o Pacheco, ele subiu de cabeça e ela ficou firme nas mãos do goleiro Jackson, que já repôs o Glória para o ataque, procurando o Vandinho aqui na frente. 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
0: É o Glória, que tem essa bola dominada com o Saulo. Saulo foi lá, dá o chutão, coloca a bola na frente para mira com o peito, tentou o domínio, mas não deu mais, a bola vem saindo aqui, tá parado o jogo, tá marcada a falta do Vandinho, sobre o jogador da equipe do Gramadense. Gramadense é quem sai para o jogo, do campo de defesa para o ataque, com o Bazan dominou, devolveu, jogando com o Adriel lá do lado esquerdo, com essa bola dominada, tocou bola na frente, a falta cometida pelo jogador do Guarani, marcou a falta do Vini Moura.
2: E realmente foi, né? Ele chegou atrasado ali no lance, foi uma falta feia, acabou atingindo o tornozelo e vai tomar cartão, né? Tomou cartão lá o Vini Moura, ele acabou atingindo o tornozelo do atleta do Gramadense, uma falta feia, bem ali no círculo central do gramado. Falta pro Gramadense, cartão amarelo pro Vini Moura.
0: 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O jogo tá parado aqui para ser atendido o jogador da equipe do Gramadense. O jogo é um para o Glória, é um também para a equipe do Gramadense. É o Gramadense que tem a cobrança de falta para ser feita. Lado esquerdo ainda, campo de defesa. Tá escurecendo de novo, vem mais chuva pela frente aí. Gramadense fez a cobrança de falta, a bola vem para Dieter aqui no grande círculo do gramado. Dieter coloca essa bola aqui do lado direito para Vilcinho com ela dominada ainda, ele, Vilcinho corre, o jogador da equipe do Glória não consegue puxar, puxou, cometeu a falta, ele já tem cartão amarelo, esse jogador do Glória tem que ter cuidado, bola tocada aí dentro da grande área da equipe do Glória, veio aqui pelo lado direito, tocou, Germano não alcançou, apareceu o Saulo para fazer o corte para a equipe do Glória, saindo para o jogo, entregando novamente para Germano para Leigo, tirou lá de trás, tocou bola na frente, aí o jogador da equipe do Glória, pediu a falta, não houve falta, bola tocada na entrada da grande área, olha o Gramadense chegando, o Glória tá todo encolhido, bola tocada, tira a zaga da equipe do Glória, ela tá saindo, arremesso lateral que pertence à equipe do Gramadense, é um sufoco danado, lá pelo lado esquerdo já cobrado, arremesso lateral para a equipe do Gramadense, a bola ficou com o Glória, roubou essa agora para Vini Moura demorou demais, chegou o ataque, tirou essa bola, a equipe do Gramadense, ficou caído o jogador do Gramadense, hein, o Vini Moura atingiu o jogador que já tem cartão amarelo, tem que ter cuidado, a bola vem novamente para o Gramadense, bola colocada na entrada da área do Glória, apareceu lá Biteco, é o Vandinho para fazer o corte ainda, ele tirou essa bola para Mira, agora puxaram o Mira, tá parado o jogo, tá marcada a falta, o jogo tá parado aqui, Aldair para Pazefer, vamos conferir o tempo e o placar do futebol da tua na nossa Rádio Fátima. Aqui em Vacaria, no estádio Alto da Glória, decorridos 27 minutos do segundo tempo, 1 para o Glória, 1 para o Gramadense.
1: Em andamento, nesse momento, Guarani de Venâncio Aires 2, União 1, Gaúcho 0, Santa Cruz 1, Bagé 1, Brasil de Pelotas 0. A Apafute vai vencendo o Lajadense por 2-1. E a Imoré vai empatando com o Esportivo por 1-1. Os 8 classificados, Passo Fundo, Veranópolis, Esportivo, Santa Cruz, Brasil de Pelotas, Apafute, União Frederiquense e o Brasil de Farroupilha são até agora os classificados para o mata-mata.
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0: Bola tocada, sai da meta o goleiro Maicon para fazer a defesa. 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A bola está com o goleiro da equipe do Gramadense. 28, segundo tempo, 1 para o Glória, 1 também para o Gramadense. Bola tocada no campo de ataque do Gramadense, caiu o jogador do Glória, tá parado o Ronaldo.
2: Falta lá para cima do André, falta marcada, falta cometida pelo Pacheco lá do lado esquerdo de ataque do Gramadense, lado direito de defesa do Glória, para dar um respiro, né? O Gramadense agora, depois que marcou o gol, tem as ações, domina o jogo, tem mais posse de bola, tem mais chegada aí na área do Glória, né? O Glória tenta um respiro aí, tentar uma saída aí pro segundo tempo, que não tá bom o segundo tempo do Glória. Começou bem, mas não conseguiu se manter naquela boa pressão do início da segunda etapa, Betão.
0: Bola tocada para trás, sai da meta do goleiro Maicon para fazer a defesa para a equipe do Gramadense. próprio Michael vai sair jogando ali, pede a presença dos jogadores, dos colegas, demorou demais, ali vai ter que sair com o balão. E é isso que ele faz, com o balão. Ele toca essa bola lá no campo de ataque para a equipe do Lajadense. Germano veio na marcação. Ali Germano também, o jogador o Vandinho, mas a bola ficou para o Gramadense, bola tocada nas costas da zaga do Glória. Entrou na área com a bola dominada, caiu o jogador, não houve nada, não houve nada. É o Glória quem vem para o ataque agora. Bola tocada para Vini Moura. Vini Moura demorou, Vini Moura puxou essa bola, ele parou o jogo. Toque do Vini Moura, sim senhor, é toque, e tocou com o braço na bola.
2: Mas até agora nenhuma reclamação da arbitragem do Daronco, tá sempre próximo dos lances, Betão tá apitando em cima, tá fazendo uma arbitragem até agora perfeita aí o Daronco no jogo, viu?
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2: É o Pacheco por reclamação, viu, Betão? Wesley Pacheco amarelado por reclamação.
0: É, mais um jogador por reclamação, amarelado. A falta pertence à equipe do Gramadense. O tempo está passando, estamos chegando a 30 minutos aqui, torcedor. É um sufoco danado, vai ter mais mudança no Glória por aí. O jogador já veio correndo ali para a gente ver quem vai entrar
2: Vitor
0: no Glória.
2: Vitor Lotti, zagueiro.
0: Ai, a falta vai ser cobrada pela equipe do Gramadense, aqui no grande círculo do gramado. Dieter para fazer essa cobrança de falta, foi lá, encostou essa bola do lado, ali para o Bazan com ela dominada ainda, ele Bazan dá um chutão, coloca a bola lá do lado esquerdo no campo de ataque, apareceu lá o Biteco para tirar de cabeça, a bola está saindo, arremesso lateral que pertence à equipe do Gramadense, lá pelo lado direito, foi lá para fazer a cobrança, o jogador do Gramadense colocou a bola na área do Glória, de cabeça afastou a zaga, ela voltou novamente lá na entrada da área, novamente afasta a zaga do Glória, quem estava por lá é o Vini Moura, não é? Vini Moura auxiliando a defesa, a bola tocada lá atrás, a zaga do Glória apenas protege, a bola vai saindo lá.

0: aí, né? O Biteco, saindo lá com a 2, o Biteco sai do outro lado, lá do gramado. Vitor Lottes entrando no Glória, saindo camisa número 2. Biteco, vamos pra reta final de jogo aí, Betão.
1: É, vai ser um sufoco danado. Bola tocada no campo de ataque da equipe do Glória. Aparece a zaga da equipe do Gramadense, dá um chutão, a bola tá saindo. Lá do outro lado, o arremesso lateral vai pertencer à equipe do Glória de Vacaria.
0: E o Lottes vai ficar como um zagueiro lá pra aquele lado, lado direito, lá, né? O Lottes, aliás, o Klaus, o Lottes, o Lottes aqui pro lado esquerdo, o Klaus, o Saulo e o Lottes aí como três zagueiros.
1: Olha o Glória chegando dentro da grande área, domina essa bola ali, o jogador da equipe do Glória, mas ela escapou, voltou novamente para o Lajadense, tenta sair para o jogo, a bola saiu. O arremesso lateral pertence à equipe do Glória, lá no campo de ataque, amenizou um pouco, hein? Amenizou, parou os ataques da equipe do Gramadense. Arremesso lateral para a equipe do Glória, André para fazer a cobrança, é isso, não é? Lá, André foi lá, colocou essa bola dentro da grande área de cabeça, afastou a zaga da equipe do Gramadense. Ela veio para André, ele deu um mal, deu um chutão, a bola veio para trás, mas ela vai voltar ali novamente no ataque da equipe do Gramadense. Olha o Gramadense saindo aqui do campo de defesa para o ataque na velocidade. O Lottes vem na bola, protege essa bola. O Lottes toca nela, toca na bola. O Lottes por ali. A bola vem com o Germano. Não, para a equipe do Gramadense. Ele marcou a falta. Marcou a falta do Vitor Lottes para a equipe do Glória. Cartãozinho amarelo. Já entrou, já recebendo o cartão amarelo.
0: Agora nós temos o trio de zaga do Glória amarelado, né? O Lottes, o Klaus e o Saulo também. Os três amarelados. Falta do lado direito de ataque do Gramadense. Agora, como tá fazendo pivô bem feito aí esse Pacheco, né? O jogador segura a bola, faz a parede, faz a proteção ali. Agora cavou uma falta importante aqui pro lado direito. Vai lá o Mateuzinho para fazer a cobrança, Betão.
1: Mateuzinho para fazer a cobrança de falta para a equipe do Gramadense. Aqui pelo lado direito, Mateuzinho, hein? É perigoso, aqui pela direita vai ter bola alçada lá dentro da grande área da equipe do Glória, chegando a 32, é um para o Glória, um para o Gramadense, 32 desse segundo tempo, foi lá, feita a cobrança, bola na área, de cabeça afastou a zaga, completa agora aqui o Vandinho, a bola está saindo, arremesso lateral pertence à equipe do Gramadense, mas é de novo no campo de ataque do Gramadense, bola tocada do lado da grande área, domina a equipe do Gramadense, levou bola para a linha de fundo para fazer o cruzamento, dominou de novo o jogador da equipe do Gramadense, do lado da grande área. A tocou na bola o jogador do Glória, ela voltou lá dentro da grande área do Glória, sai goleiro, a bola tocada por cima da meta, o goleiro Jackson ameaçou, não saiu o zagueirão Dieter, foi lá na marca do pênalti, tocou de cabeça, a bola foi para a linha de fundo, perdeu o gol a equipe do Gramadense, hein?
0: Meu Deus do céu, cruzamento da direita, Betão, ninguém subiu e o goleiro Jackson não saiu do gol, quase dentro da pequena área, o zagueiro Dieter cabeceou. E por sorte, Betão, por sorte ele não conseguiu cabecear certinho. Se salvou, Glória, Betão. Se salvou, Glória. Olha que lance perigosíssimo.
1: Salvou, Glória, por enquanto. Bola tocada no campo de ataque da equipe do Glória, afastou a zaga. Ela veio aqui para Vandinho. Vandinho roubou essa bola. Vandinho vai para a linha de fundo. Levou essa bola. Tem o jogador do Glória caído ainda. Ele, Vandinho, ensaiou pedalar ainda. Vandinho tocou bola na área para Germano. Germano dominou. Ainda Germano trouxe para a perna esquerda. Bateu na zaga. O Germano trouxe para a perna para virar, para bater. A bola bateu na zaga. Foi para ele de fundo, escanteio, volta a incentivar o torcedor, é 1-1, Ronaldo.
0: O lance do Vandinho, encontrou o Germano na área, ele dominou, tentou trazer para a perna direita para fazer o chute pro gol, bem marcado pela zaga do Gramadense, conseguiu o escanteio, lado esquerdo de ataque vem o Germano, ele mesmo para fazer a cobrança.
1: Germano para fazer a cobrança de escanteio para a equipe do Glória, aqui pelo lado esquerdo foi lá Germano, cobrou bola na área, de cabeça tirou a zaga, tem que cuidar o contra-ataque agora, toca na bola aqui, Vandinho tocou na bola, ela tá saindo, arremesso lateral para a equipe do Gramadense, desmanchou o ataque do Gramadense, essa jogada do Vandinho, ele mandou voltar aqui atrás a cobrança do arremesso lateral, 35 segundo tempo, Aldair, que sufoco aqui, um para o Glória, um para o Gramadense, a bola tocada no setor de meio de campo, o Gramadense domina essa bola, sai Vilcinho com ela dominada por ali, tocou lado esquerdo, bola para Bazan domina essa bola para a equipe do Gramadense, ainda ele Bazan, vai embora lá, Mateuzinho com ela dominada, trouxe para a perna esquerda, vai tocar lado esquerdo, vai fazer o cruzamento, cruzou bola na área do Glória, afasta a zaga ali com o Vitor Lottes, mas ela voltou na entrada de novo no setor de meio de campo, segura a equipe do Gramadense, lá atrás essa bola dominada, a equipe do Gramadense vai ter chuveirinho de novo lá dentro da grande área da equipe do Glória, é isso que ele faz, colocou bola na área, Salvo foi lá em cima, tirou de cabeça para a equipe do Glória, ela voltou novamente para a equipe do Glória ali com o Vini Moura tocou bola na frente, o Alisson Mira domina, tocou aqui do lado esquerdo, bola para Germano dominou, tocou bola na frente, tocou, mas deu de presente para a equipe do Gramadense de novo, ele procurava o contra-ataque, a bola veio aqui pelo lado direito, ataque da equipe do Gramadense, roubou essa bola, tocou bola na frente, a zaga do Glória apareceu para fazer o corte, sai da meta, Jackson para fazer a defesa, Ronaldo.
0: O Glória sentiu muito a saída do Jarro, né, Betão? O Jarro era aquele cara que quando tava difícil, complicado, ele pegava

0: bola, segurava, chamava a responsabilidade, até sofreu uma falta, até fazer um lance de ataque aqui, e o Glória sentiu muito. O Glória não tem mais essa válvula de escape que era o Jarro na partida. Vai se segurando, Glória, vamos para a reta final do segundo tempo. É um drama, né, Betão? 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Quem tá tentando fazer o que fazia o Jarro agora é o Vandinho, assumindo a responsabilidade.
1: Vandinho tentou partir para o ataque, o jogador do Guarani caiu, ficaram pedindo falta, não houve nada por ali, vai embora agora a equipe do Gramadense, lá pelo lado esquerdo, bola tocada na frente, o Gramadense chegando lá pelo lado esquerdo, bola com o jogador da equipe do Gramadense, que é o Adriel. Adriel não conseguiu domínio, a bola saiu lá pelo arremesso lateral para a equipe do Glória. 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Cicobi Vacaria, daqui a pouco o Ronaldo vai ter que acender os refletores, está escurecendo aqui no estádio Altos da Glória.
0: Vem chuva, né? Previsão de chuva forte para segunda e para terça-feira, e ela tá vindo, Beto.
1: Já fez, o Daronco já fez sinal para acender os refletores, viu? Já fez sinal para acender os refletores, mas o jogo segue. Lá pelo lado esquerdo, no ataque, a equipe do Gramadense, a bola vai ficar na zaga da equipe do Glória. Sai, Jackson, da meta. Sai, puxa essa bola, pega a bola e tranquiliza a defesa aí, Jackson. 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Jackson, goleiro do Glória, com essa bola dominada. Toca a bola pra frente, Jackson. Ele tá contando o tempo ainda, ele, Jackson. Demora, Jackson. Foi lá, fez o lançamento agora sim. Tocou a bola lá na frente do campo de ataque. A bola sobrou na defesa da equipe do Gramadense para fazer o corte, mas ele parou o jogo e marcou a falta. Marcou a falta de ataque do Glória.
0: Falta do Marcão lá pra cima do camisa número 7 do Gramadense, o Ítalo. Falta pra equipe do Gramadense fazer a cobrança aqui da intermediária. 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
1: Ai, Jackson, o Glória deu de presente. Essa bola bateu de longe, foi pela linha de fundo. O zagueirão do Glória, deixa a bola sair pela linha de fundo. Se atrapalhou a zaga e a bola saiu pela linha de fundo. Jogo tá parado aqui, Aldoir, jogo tá parado aqui. E você, para Paz e Fer, vamos conferir o tempo e o placar do futebol na tua, na nossa Rádio Fátima. Trinta e oito do segundo tempo. É drama, é um para o Glória, um também para a equipe do Gramadense.
2: Também em andamento nesse momento, a Imoré Esportivo empatam por 1-1 em São Leopoldo. A Pafute 2, Lajadense 1, Bagé 1, Brasil de Pelotas 0, Gaúcho 0, Santa Cruz 1, Guarani de Buenos Aires 2, União Frederiquense 1, Pelotas e Brasil de Farroupilha, Veranópolis e Passo Fundo segue 0-0. Neste momento estão rebaixados Gramadense e Lajadense. E classificados: Passo Fundo, Veranópolis Esportivo, Santa Cruz, Brasil de Pelotas, Apafute, União, Frederiquense e a equipe do Brasil de Farroupilha.
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1: Olha o Gramadense chegando no ataque, cruzamento de novo, bola na área do Guarani. Germano apareceu para fazer o corte, mas ela ficou ali na entrada da grande área, voltou do lado esquerdo do Gramadense com essa bola dominada, feito o cruzamento, olha o perigo na área do Glória, zaga tirou, Germano veio para tirar essa bola lá de trás, caiu o jogador da equipe do Gramadense, ela voltou aqui do lado direito, só dá a Gramadense aqui pelo lado direito, bola tocada, Vandinho tocou bola, errou, mas agora sim, tira o Otis lá de trás, a bola tá saindo para a Paz e Fera, mais de 30 anos entregando as quadrilhas da gente para a nossa gente, é Paz e Fera, é drama, Ronaldo, 1-1 aqui.
0: Drama completo, Betão, agora pode botar o coração na boca da chuteira, na ponta da chuteira, pode botar a emoção saindo pela boca aqui, porque agora virou tudo, acabou a razão, né? Tudo na emoção agora aqui no Altos da Glória, Betão.
1: É verdade, 40 minutos desse segundo tempo, um para o Glória e um para o Gramadense. E é o Glória lá, luta no setor de meio de campo, roubou essa bola, vem para Vandinho, ainda ele, Vandinho, domina essa bola aqui para o lado esquerdo, Vandinho, passou, adiantou demais a bola, Vandinho, veio aqui embora, a bola bateu no jogador do Gramadense, está saindo arremesso lateral, pertence à equipe do Glória, Ronaldo.
0: É, bateu no último ali no Daros, é lateral para a equipe do Glória, vem o Germano para fazer a cobrança, refletores ligados aqui em Vacaria, vão para a reta final de jogo, Betão, pelo amor de Deus,
1: não precisava de tanto sufoco assim, arremesso lateral já cobrado pela equipe do Glória, ela vem para Vini Moura para Germano domina essa bola, tocou no setor de meio aí, para Marcão virou lá do lado direito, vai embora a equipe do Glória com o André. André Coelho dominado, tocou bola na frente para Vini Moura, Vini Moura lá para André, André vai na linha de fundo, André vai fazer o cruzamento, André cruzou, cruzou fraquinho, a bola passou por todo mundo, ninguém pegou o rebote dessa bola, ela voltou novamente para a equipe do Gramadense, que tirou do campo de defesa para o ataque, mas agora domina com o Marcão, Marcão segurou, prendeu o Marcão lá para André, André domina, fez o lançamento agora fraco, a bola tocou, cortou a zaga, ela voltou ali na frente da grande área da equipe do Gramadense, a bola vai voltar aqui, Vandinho, Vandinho vai lá, rouba essa bola, entrega para Germano, Germano aqui do lado esquerdo, domina essa bola, Germano pedalou, entregou para Vandinho, Vandinho vai sair com ela, dominada ainda, ele Vandinho para Germano, Germano tentou o domínio, a bola foi cortada pela equipe do Gramadense, ela volta na zaga do Gramadense, está jogando com o Maurício, é bom esse Maurício, hein, Maurício sai com essa bola dominada, puxou o contra-ataque da equipe do Gramadense, Maurício, Germano foi atrás na caça dele, derrubou, mas a bola fica com o Gramadense, aqui pelo lado direito vai embora o Gramadense com o Vilcinho domina, entrou na área com a bola dominada, atenção, olha o perigo lá, entrou na área, vai bater, bateu pela linha de fundo, sem perigo, mas ele foi a Dibs, linha de fundo, deixaram o atacante chegar.
0: E o Vitor Lattes esticou a perna um pouquinho ali, Betão, Silvio, o senhor cai no lance, era perigo de ser marcado um pênalti, entrou na área do jeito que quis, o Vilcinho driblou dois jogadores do Glória, a sorte que a conclusão dele, ele pegou mal, já estava quase sem perna e bateu pela linha de fundo, se safa o Glória, vamos para os minutos finais desse jogo, Betão, e aí agora é drama atrás de drama, meu amigo, drama atrás de drama aqui no Altos da Glória.
1: 42, segundo tempo.
2: Gol.
1: Gol aonde?
2: Gol na Pedra Moura, o Bagé amplia agora com o Júlio Ruschel, lá tem 18 minutos do segundo tempo, o Bagé faz 2-0 no Brasil de Pelotas.
1: É, e aqui o Glória empata.
2: Desculpa,
1: com o
2: Betão, 38 do segundo tempo.
1: Ah, 38, não, mas tá bom, Aldoir.
2: Não, 18 para 38, uma diferença.
1: Obrigado, Aldoir. Bola tocada, olha aqui o Glória, não consegue tirar essa bola, ficou novamente com a equipe do Gramadense, bola tocada na área, dominou de fora da área, bateu, bola pela linha de fundo, sem perigo, apenas tiro de meta para a equipe do Glória. Aldoir, quais são as 8 equipes que estão indo para a segunda fase aí, Aldoir, informa para a gente, Aldoir.
2: Neste momento, atualizadíssimas equipes que vão avançando para o mata-mata. Em primeiro, Passo Fundo, Veranópolis, Esportivo, Santa Cruz é o quarto, hein? Quinto, Brasil de Pelotas, Apafute é sexta, União em sétimo e o Brasil de Farroupilha em oitavo.
1: Aí então a situação, aqui 43, torcedor já está de pé aqui no estádio Altos da Glória, eu também estou de pé, porque a lateral pertence à equipe do Glória, o Glória empata com o Gramadense em 1-1, com esse resultado o Glória vai se mantendo na divisão de acesso, mas é muito sofrimento meu torcedor, é muito sofrimento meu ouvinte, cartãozinho amarelo para o jogador da equipe lá do Gramadense, por reclamação com o senhor Daronco, não se brinca, Daronco recebe o aplauso do torcedor, já viu a arbitragem ser aplaudida, né? Tá aí então, cartão amarelo para o jogador da equipe do Gramadense, e com isso deu uma parada no jogo, né? Deu uma parada no jogo, chegamos a 44, claro que vai ter o acréscimo, né? Vai ter o acréscimo, deu uma parada no jogo, arremesso lateral para a equipe do Glória, Germano para fazer a cobrança do arremesso lateral para a equipe do Glória, bem em frente ao pavilhão social aqui, torcedor que compareceu em grande número no estádio Altos da Glória, tá sofrendo comigo, tá sofrendo com o ouvinte, e a bola tá saindo, e o arremesso lateral pertence de novo ao Glória, alô Alexandre Dalbel, é sofrimento demais.
0: Cinco, Betão, cinco.
1: Cinco de acréscimo, me informa lá no campo já o Ronaldo Pontel, bola tocada no ataque do Glória, Vandinho tentou o domínio, Vandinho caiu, Vandinho, mas a bola vem no ataque da equipe do Gramadense, cortou a zaga do Glória, Germano domina, a bola saiu, arremesso lateral pertence ao Glória, torcedor vibra com o Germano, a bola saiu, arremesso lateral para o Glória, Ronaldo.
0: É, o Germano conseguiu segurar ela aqui, sofreu a marcação, conseguiu ganhar o arremesso lateral, ele mesmo vai pra cobrança, lado esquerdo de ataque do Glória.
1: Lado esquerdo do ataque do Glória, a bola veio aqui no ataque, o Gramadense roubou essa bola, saiu do campo de defesa para o ataque do Gramadense, lá pelo lado esquerdo vai o Gramadense todo para o ataque, olha o perigo aí, te segura, já estamos no acréscimo, bola para a equipe do Gramadense, tocaram a bola na frente, a zaga do Glória entra para afastar, mas ela volta para o Gramadense de novo, aqui no setor de meio de campo, o Glória vai ganhar esse lance, explodiu, mas explodiu errado, a bola voltou com o Gramadense, e lá pelo lado esquerdo, bola lançada no ataque, aparece a zaga do Glória para tirar lá de trás, de cabeça a zaga vai afastar, ela vai voltar aí na entrada da grande área, agora sim ele marcou, não, mandou seguir o jogo, a bola vai lá do lado esquerdo, lado direito da defesa da equipe do Glória, ficou com o Gramadense, é um bate, rebate para a equipe do Gramadense, de novo bola colocada na área, Germano de cabeça para tirar, lá de trás a bola sobrou novamente para a equipe do Gramadense que trabalha essa bola pelo lado esquerdo, bola tocada dentro da área da equipe do Glória, de cabeça afastou Klaus, ela vem aqui no setor de meio de campo, Vandinho, Vandinho domina essa bola, entregou ali para o Alisson Mira para Vandinho. Vandinho vai colocar velocidade, caiu Vandinho, ele parou o jogo. Parou o jogo, ganhou tempo agora, tá marcada a falta a favor do Glória, o torcedor vai à loucura aqui, Ronaldo.
0: Falta providencial ali do Vandinho, ele carregou a bola, esperou o contato veio, falta pro Glória, pra dar um ufa, dar um respiro aí. Minutos finais de jogo, Betão, todo o banco do Glória, todo mundo aqui numa ansiedade danada. Falta pouquinho, falta pouquinho.
1: Falta pouquinho. Gol aonde, Aldo?
2: Gol no Edmundo Faix, agora Edgo faz aos 42, Guarani de Venâncio 3, União 1.
1: É, aqui o Glória luta para se manter na divisão de acesso. Empata com o Guarani de Venâncio. Empata com o Guarani de Venâncio. 48
2: Gramadense. O Guarani de Venâncio está fazendo 3.
1: Tá bom. Olha aqui no ataque o Gramadense, bola tocada lá na frente, num ataque de cabeça afastou a zaga do Glória. Completa a zaga, lá pelo lado direito, mas é o Gramadense que vai no campo de ataque. Ganhou o jogador da equipe do Glória, tá por lá o Vini Moura. Vini Moura ganha o lance. Ainda ele, Vini Moura, tocou a bola no meio para Vandinho. Vandinho domina essa bola, vai puxar o contra-ataque da equipe do Glória. Pedalou, derrubaram o Vandinho. Derrubaram o Vandinho. Tá parado o jogo no grande círculo do gramado, torcedor todo de pé aqui no estádio alto da Glória, Ronaldo.
0: Cartão amarelo lá pro camisa número 8, o Maurício derrubou o Vandinho. Cartão amarelo para ele, já anotado lá pelo árbitro, o Daronco. A última alteração aqui no Gramadense, agora entrando com a 13 o Lucão. Entrando com a 13 o Lucão, saindo o número 11, o Mateuzinho, na equipe do Gramadense, Betão. É. Alteração aqui no Gramadense, final de jogo.
1: É atacante alto, hein? 48 no meu aqui, 48. Bola tocada lá pelo lado direito no ataque do Glória, vai prendendo essa bola lá. O Alisson Mira com ela. Segurou, prendeu o Alisson Mira, próxima linha de fundo. A bola veio ali para o jogador da equipe do Glória, que é o Vini Moura errou. A bola ficou novamente com a equipe do Gramadense. O jogador do Glória se jogou, não alcançou essa bola lá no ataque. Agora sim, André tira para a equipe do Glória. Volta lá para a equipe com o Vandinho. Vandinho luta, vai embora, Vandinho. Lá pelo lado direito, cavou, arremesso lateral, não. A bola vem aqui no meio, no meio. Deu contra-ataque para a equipe do Gramadense. O Glória tem que roubar essa bola aqui. Ela vem aqui pelo lado direito. Olha a corrida da equipe do Gramadense. Bola tocada nas costas da zaga. Entrou pelo meio. Aparece a zaga da equipe do Glória. Cruzamento, bola na área. Atenção. Olha o perigo. O Gramadense chegando. Dominou na entrada da grande área. O Glória não consegue afastar essa bola de lá. Tira agora a zaga da equipe do Glória com o Marcão. Marcão dá o chutão. A bola está saindo. Arremesso lateral próximo. No ataque da equipe do Gramadense. É o último minutinho, minha gente. É o Gramadense lá no ataque, bola tocando, bola na área da equipe do Glória, sai Jackson, tira Jackson agora, mas ela vai voltar novamente aqui no campo de ataque, o jogador do Glória caiu, pediu a falta, ele mandou seguir o jogo. Vem o Gramadense de novo, bola na área, de cabeça, tocou bola para trás, sai Jackson para fazer a defesa, Ronaldo.
0: Só quero saber quanto tempo tem aí, Betão, me diga por favor.
1: 49.
0: Um minutinho para acabar o jogo, a bola tá com o Jackson, vai para a reposição de bola. Olha pro relógio, Daronco. Já acabou, meu amigo. Acabou, acabou.
1: Olhou pro relógio, Daronco, mas tem mais um minuto. Meu, aqui tem mais um minuto. Bola tocada na área. Aqui, Daronco faz sinal. A bola vem para a equipe do Glória. Vandinho domina ainda. Vandinho se jogou, Vandinho. O torcedor joga com o Glória. A bola vem no ataque da equipe do Gramadense. Dá um chutão, o jogador do Glória. Ela vem aqui no que eu estou na Gabine. E a bola tá saindo. Não é Gabine, não. Arremesso lateral já cobrado para a equipe do Gramadense. É o último ataque. É o último ataque, te segura aí, Glória. É o último ataque. Banco do Glória de pé, torcedor de pé aqui no Estádio Altos da Glória. No ataque, a equipe do Gramadense. Lá pelo lado esquerdo vai ter cruzamento na área da equipe do Glória. Te segura aí, bola tocada, tira a zaga do Glória. Vai apontar no centro do gramado, não. Ele manda jogo ainda, manda jogo. Bola no ataque da equipe do Gramadense. Vai tocar aqui na frente, no ataque do Gramadense. Olha o perigo. Germano tirou de cabeça. Ela vai voltar para o Gramadense, tocando bola dentro da grande área da equipe do Glória. De cabeça, tocando bola para trás. Afasta a zaga da equipe do Glória. Lá pelo lado esquerdo, caiu o jogador da equipe do Gramadense. Lá tira a equipe do Glória, hein? Agora sim. Agora sim, ele só pode terminar, não é, Ronaldo?
0: Acabou, acabou. E nada, vem jogo, vem bola na área.
1: Vem bola na área. Vem bola na área. Daronco quer jogo aqui. 1-1, bola tocada na área da equipe do Glória. Saiu o goleiro Jackson para fazer a defesa. Agora sim. Agora sim, Ronaldo. Hein?
0: O Jackson saiu, caiu lá em cima do lote, segura a bola, vai para a reposição de bola, vai terminar, Betão, vai terminar.
1: É, ele mandou seguir o jogo ainda nada, que nada, ele olhou no relógio de novo. Agora sim, 50 no meu. Bola tocada para Vandinho. Vandinho domina essa bola. Prende Vandinho. Grande bola para Germano. Germano entrou para o lado esquerdo com a bola dominada. Escanteio para a equipe do Glória. Escanteio agora. Vai empatando com o Gramadense. Vai ficando na divisão de acesso, Ronaldo Pontel.
0: Vai empatando, Betão. E a bola caprichosamente ainda bateu na bandeirinha. Não queria sair, mas saiu. Não acredito, não. Não vai precisar cobrar. Agora
1: apontou,
0: sim, agora sim.
1: Terminou, nós não precisávamos de todo esse sofrimento para continuar na divisão de acesso. Tem que repensar esse Glória para 2027. O Glória continua na divisão de acesso. Olha lá, briga dos jogadores lá da equipe do Gramadense com o jogador do Glória, hein? Mas o jogo terminou aqui. Um para o Glória, um também para o Gramadense. Há uma confusão generalizada dentro do gramado lá, hein, Ronaldo?
0: É, os jogadores estão num... Agora, o pessoal tá todo numa roda lá, discussão, né? O pessoal, né, brigando aí, final de jogo. Agora chega o pessoal do Deixa Disso, vão afastar lá, né? Não adianta, acabou o campeonato. É, os nervos estão à flor da pele, tudo bem, mas agora não adianta, segue, né? Deixa eu conversar aqui com o Klaus, que tá saindo. Klaus passou aqui reto por mim. Falar com o Ivar Saraiva. Foi no sofrimento, Ivar, mas o Glória conseguiu se manter. Difícil esse ano, mas tá mantido aí na divisão de acesso, né, meu amigo? Parabéns aí, o Glória segue na divisão de acesso.
3: Muito difícil, né? Ai, só nós sabemos o que passamos aqui, viu? Mas dois times que não mereciam cair, o Gramadense e o Glória, né? Infelizmente caíram também, a gente fica sentido por um time organizado, um time que brigou também, mas... Vamos lutar para seguir à frente.
0: Emocionado. Parabéns, Ivar. Valeu. Sempre, né? Trabalhou pesado aí pelo Glória durante toda a temporada, né, Betão? Se salvou, se não salvou, o que deu certo, o que não deu certo, o Glória tá salvo. Essa é a verdade. O Glória tá salvo, o Glória se mantém aí na divisão de acesso. Foi difícil, foi muito complicado, foi sofrido, foi. Mas o Glória... conseguiu cumprir, né, aquilo que era previsto, está se mantendo aí na divisão de acesso numa temporada tão difícil.
1: Não precisava tanto sofrimento para se manter na divisão.
0: É verdade, Betão.
1: Né? Hoje, cara de cabeça quente, pode dizer alguma coisa, né? Mas isso aí, olha, Glória, minha gente, Glória muito forte. Como disse o presidente Décio aí antes do jogo, né? A instituição Glória é muito forte, minha gente, é muito forte. Torcedor, parabéns.
0: Vamos ver os jogadores aqui, Vou ouvir o Saulo aqui. Saulo, parabéns. Grande jogo do Saulo. Germano também. Saulo, e essa Glória conseguiu se manter na divisão de acesso. Parabéns, jogo difícil, complicado, mas estamos mantidos aí na divisão de acesso, meu amigo.
4: É, né? Feliz é... que a gente conseguiu deixar o clube onde tinha que deixar, né? A gente sabia da dificuldade, o clube passando por bastante dificuldade. Teve 20 dias antes de começar a competição para se preparar. E conseguimos dar a volta por cima com muita dificuldade. Às vezes as pessoas olham por fora, mas não sabem os bastidores, o que está acontecendo, né? Por trás. E graças a Deus teve os que ficaram, os que foram também, foram muitos guerreiros. Manteve, conseguimos trabalhar e deixar o time Glória na segunda divisão.
0: Perfeito, obrigado, Saulo. Deixa eu ouvir aqui o Jarro. Jarro foi pro sacrifício no jogo de hoje, conseguiu manter o Glória, fez uma grande partida, salvando o Glória nessa partida de hoje. Parabéns, amigo.
5: Cara, falar que primeiro é pedir desculpa pro torcedor. A gente sabe, cara, que não foi a campanha que a gente queria. Bastante lesão, bastante coisa era errado, vem dizer, trocou todo o time. E eu já tinha, cara, eu fiz um exame, deu ali um problema no osso, tornozelo, e não tinha mais condição de jogar. E eu fui pra casa tratar com um especialista, que é o André Guerreiro lá, né, pra fazer os procedimentos todo com ele. E não tinha mais jogo, cara, e não tinha mais atacante. Aí o time foi jogar em Pelotas, eu já tava uma semana e pouco lá em Pelotas. E pediram pra vir no sacrifício. Eu não pensei duas vezes no último jogo. Não podia deixar essa destruição tão grande cair. Eu acho que Deus foi maravilhoso, abençoou a gente hoje, foi difícil, mas o importante é que valeu a pena e a gente tá na segunda divisão de novo aí pro ano que vem.
0: Obrigado, Jarro, conversando com a gente. Alisson Mira, Alisson, temporada difícil, mas com muita luta, com muito esforço, aí o Glória conseguiu se manter na divisão de acesso. Hoje um jogo dramático, como já era previsto, mas o Glória conseguiu o empate, conseguiu se manter.
6: Foi uma competição difícil para nós, né? Desde o começo a gente tá brigando na parte de baixo. Mas nós trabalhamos muito, sabíamos da qualidade do elenco que a gente tem. Lógico que O time que eles montaram era pra brigar lá em cima. Infelizmente, a competição não conseguimos, mas o mais importante foi que nós conseguimos fazer um resultado aqui em casa. Sabia que o jogo ia ser difícil, o time do Gramadense é uma equipe muito qualificada. Mas conseguimos fazer o resultado aqui e deixar o clube aonde nós pegamos quando chegou. Então, estou muito feliz, graças a Deus. Agora é descansar e entregar nas mãos de Deus.
0: Vai lá pra festa. Parabéns, valeu. Alisson conversando com a gente.
1: Começou a chover,
0: muita,
1: né,
0: começou bastante, viu? Mas, na verdade, nunca parou, né, Betão? Nunca na verdade, parou. Nunca parou. Nunca parou de chover. Olha lá, ó. Eu peço o Klaus, né? O Klaus tá lá, tá vendo ali, Betão? Olha lá, ó. Tá cumprindo a promessa lá. Tá de joelhos no gramado.
1: Tá de joelhos, ele vai atravessar o campo de joelhos.
0: Vai atravessar o campo de joelhos. É o Klaus. É aquilo que a gente falava, os jogadores sentem. Sentem a pressão também, Betão. E hoje, né, uma partida difícil. Do outro lado tem 11 jogadores que também querem muito. É difícil, é complicado. Não foi uma grande campanha? Não foi, mas tudo bem, né? A gente tá salvo, já pode começar a pensar pra temporada do ano que vem, Betão. É, foi muito complicado, mas no final das contas, todo mundo
1: Ronaldo,
0: se salvou.
1: Ronaldo aqui, ó. Seu Eugênio Marques, que sofrimento, hein?
7: Querem matar o velho.
1: Já tinha passado por isso?
7: Parecido, mas igual nunca. Mas faz parte, né? Sentimos muito o rebaixamento do Gramadense, mas é a nossa vez de permanecer. Agora tem bem mais estrutura, mais nome no estado, no Brasil inteiro, né? Foi merecido o empate. A garra dos jogadores, dos dois times, tiveram bastante garra, se empregaram do início ao fim, tanto é que no fim do jogo estava todo mundo deitado no gramado, e cansaço físico de tanto correr e tanto se esforçarem pelas suas equipes. Parabéns principalmente aos nossos que souberam honrar a camisa do Leão da Serra. Muito obrigado.
1: Obrigado, Eugênio Marques. Esse merece realmente, esse merece o reconhecimento do torcedor da Grande Vacaria. Eugênio Marques, Ronaldo Pontel. Quer que eu acione o Aldoir para saber como está a situação dos demais, enquanto o Klaus continua de joelhos atravessando o campo. Grande abraço, obrigado, Fernando. Grande abraço. Como é que está a situação, Ronaldo, aí no vestiário?
0: Tudo fechado por enquanto, Betão. O pessoal está lá recolhido, né? Todo mundo Aldoir, recolhido então. Aí. Daqui a pouquinho vamos aguardar quem é que sai para conversar com a gente.
1: Aldoir Santos. Aldoir. Desculpa a emoção, mas a emoção é grande realmente aqui no estádio Altos da Glória. A gente tem que estar trabalhando, tem que estar nesta emoção para não cair. Nós queremos um ano de 2027 muito melhor, com nova roupagem da equipe do Glória. A gente sabe que os dirigentes trabalham realmente, e esse ano as contratações não deram certo. Como é que fica a situação no Gauchão, divisão de acesso, Aldoir?
2: Jogos encerrados neste momento, Betão, 15ª rodada encerrada. Então, temos já os definidos para a próxima fase da competição. Em primeiro lugar, o Passo Fundo com 30 pontos, 15 jogos, 8 vitórias, 6 empates. Detalhe, o Passo Fundo perdeu uma única partida neste campeonato, nessas 15 rodadas, uma derrota teve o Passo Fundo. Veranópolis em segundo com 26 pontos. Em terceiro, Sportivo, 25. Em quarto, Santa Cruz, com 25 também, 25 pontos do Santa Cruz, a equipe que o Glória estreou lá na competição. Apafute, a novidade, a sensação desta temporada, Apafute em quinto lugar, com 24 pontos. Em sexto, o Brasil de Pelotas, com 24. Sétimo, União, 24. Oitavo, o Brasil de Farroupilha, 24. Ou seja, sim.
0: Festa do presidente Décio. Conseguimos, presidente, conseguimos.
8: Conseguimos. Com muita luta, né? Olha que foi terrível isso aí. Nós passamos um sofrimento grande, mas é assim que é. E eu quero parabenizar esse torcedor que veio aqui hoje, né? A Geraldo, arquibancada, esse torcedor apaixonado, que não abandona o Glória nunca. Uma situação foi terrível, nós sabemos disso. Não é o que nós programávamos no começo da temporada, mas sofremos, mas nos mantemos na divisão, que é muito importante. E como eu digo mais uma vez, esse torcedor que está conosco agora, neste momento, é o torcedor que está sempre conosco, até nas vitórias, né? Isso é muito importante. A gente sofreu muito, mas foi muito legal. É apaixonante viver esse momento. A gente que é apaixonado pelo Glória sente muita emoção neste momento, né? Empatamos com olha só o torcedor.
9: O Klaus, né, também cumpriu a promessa.
8: Então, é isso aí. Então, de fato, a gente tá muito emocionado hoje, mas o que eu mais me emociono é a torcida da geral, a torcida da arquibancada e a outras, incentivando desde o primeiro momento. Esse é o torcedor que eu digo sempre, Ronaldo, Silvio, eu digo sempre, é o torcedor que está conosco em todas as horas. Esse é verdadeiro, como a gente está, a gente que patrocina junto com os patrocinadores, esse glória para não parar nunca, né? É um glória apaixonante, né? Então, é como eu digo, a paixão não pode terminar nunca. Nós temos que lutar por esse clube. Esse clube que é reconhecido no Rio Grande do Sul inteiro, né? Então, vocês estão de parabéns. Agradeço vocês da Rádio Fátima, que estão conosco sempre em todas as horas, né? Agradeço vocês da imprensa. E isso é muito bacana. Nós todos juntos vamos fazer uma temporada, se Deus quiser, uma temporada mais positiva, né? E será muito gratificante isso aí. Obrigado para todo mundo. Obrigado. Obrigado.
1: Se pudesse, se pudesse jogar aqui pra cima um pouquinho.
0: Ah, agora ele foi pra festa lá, ó. Torcedor contente, né? Contente. A gente sabia que ia ser sofrido desde o início, né, Betão? A gente vê tanto o Décio quanto o Saraiva aqui muito emocionados, né? O que deu certo, o que não deu durante a temporada, a gente vai fazer esse juízo de valor aí pra frente, né? Mas hoje é um dia de comemorar. O Glória se mantém na divisão de acesso. Ah, muita gente diz não cumpriu mais que a sua obrigação, mas do jeito que vinha se desenhando, uma competição difícil, a gente sabia desde o início que ia ser complicada, que ia ser difícil. Hoje é uma vitória, quase como um título pro Glória conseguir essa permanência hoje na divisão de acesso, pelo que se vinha desenhando na competição, Betão. Hoje é um dia de festa e tem mesmo que comemorar.
1: É, realmente tem que comemorar, porque nós estávamos com uma ansiedade enorme, não só nós, da crônica, da imprensa, mas o torcedor também estava ansioso, não é? Primeiro tempo, o Glória não jogou bem, virou 0-0. Nesse segundo tempo, o Glória faz aquele gol, mas em seguida já leva o gol de empate. E aí só deu, claro, a equipe que precisava ganhar era o Gramadense. O Gramadense jogou para cima do Glória. E nós estávamos temerosos de levar um segundo gol, e aí nunca mais, né? Por isso que realmente, claro que agora a gente tem que pensar realmente, né? Analisar, principalmente a direção do Glória, nós da imprensa, analisarmos realmente o que não deu certo nesse ano de 2026, para não repetir os erros em 2027. E o Glória, com 70 anos, se mantém vivo no ano que vem, minha gente. Empatar, não cair para a divisão, para a terceira divisão, é para comemorar? Olha, da maneira que ficou, é para comemorar realmente. Dá para comemorar. Tem algumas pessoas que dizem o seguinte, mas comemorar, não conseguir a classificação entre os oito, mas é um fato realmente importante, porque desde 1983, quando o Glória iniciou sua caminhada no profissional, na terceira divisão, que o Glória não cai. Ele pode ter caído da divisão especial para a divisão de acesso, mas não para a terceira divisão. Nunca mais o Glória caiu, não é? Então, realmente, é muito importante. Foi muito importante esse empate, essa manutenção do Glória. Repensar para o ano de 2027. Tudo aquilo que corrigir o que deu errado em 2026 e trazer novidades, trazer nova página para o ano de 2027, Ronaldo.
0: É verdade, aqui o vestiário segue fechado, pessoal, com a sua festa, né? Muita gente também estava tietando aqui o Anderson Daronco, tirando fotos, né? Abraçando aqui o árbitro da partida, que realmente é uma figura conhecida, né? Do futebol nacional, internacional. O Daronco é uma figura, uma celebridade, né?
1: Internacional.
0: Sem dúvida nenhuma, é uma celebridade.
1: Celebridade,
0: então, muita gente aproveitou para tirar foto com ele. Os vestiários fechados, os jogadores estão na comemoração aí, como não devia deixar de ser. Né? Presidente Décio, está toda a direção aí dentro do vestiário também nesse momento.
1: Eu faço muitas críticas à federação, mas nesse momento tenho que cumprimentar a federação por ter agido corretamente e indicar um árbitro de primeira linha do futebol brasileiro para apitar essa decisão aqui em Vacaria.
0: Betão, a festa. Aí estava o pessoal dando grito de guerra aí, comemorando, né, a permanência do Glória na divisão de acesso. Vamos aguardar aqui se o técnico Fael Júnior vem conversar com a gente. Né, muita comemoração aí dentro do vestiário nesse momento aqui da direção, jogadores do Glória, Betão. Vamos aguardar aqui o pessoal. Deixa eu ver com quem que eu consigo conversar rapidinho aqui. Professor Beto Almeida, por gentileza aqui. Professor Beto Almeida, uma palavrinha pra gente aí. Jogo difícil, complicado, mas o Glória consegue se manter na divisão de acesso, né?
10: Ah, nada diferente do que se imaginava com relação às emoções desse jogo, né? Um adversário que vinha por apenas um resultado, né? E fez de tudo que estava dentro do seu alcance, mas encontrou pela frente um Glória muito determinado, com seus defeitos, seus problemas, né? Mas uma equipe muito forte dentro do campo, né? O Glória foi, olha, um exemplo daquilo que se quer a nível de brilho, de pegada, de amor à camisa, né? E é isso que a gente quer. E felizmente, né, conseguimos escapar dessa situação vergonhosa que ia ser pro Glória, né? Disputar a terceira divisão do Campeonato Gaúcho para um time, para uma equipe, para um clube, para uma cidade que merece estar lá como sempre esteve, né, durante muitos e muitos anos na primeira divisão do futebol gaúcho.
0: Parabéns, professor, né? Apesar das dificuldades, agora dá para pensar com um pouco mais calma e planejar também a temporada do ano que vem, né, professor?
10: É, exatamente. A direção do clube deve aprender, né, com os erros cometidos esse ano, me incluo nisso, né, para que isso não se repita e a gente comece, o clube, né, comece de uma forma mais antecipada o seu planejamento para que não aconteça os atropelos que aconteceram ao longo de toda a temporada.
0: Obrigado, professor. Sucesso, viu? Professor Beto Almeida conversando com a gente. Ronaldo, e agora eu tô com o professor.
1: Ronaldo, eu recebi uma informação, se você quiser tomar banho no vestiário, pode tomar, não tem problema.
0: Vou ver se tem espaço aqui para mim. Tô com o professor Fael Júnior, Betão. Professor, você havia dito, né, para mim lá em Pelotas que o Glória não ia cair. Promessa cumprida. Jogo difícil, complicado, como foram todos os jogos da divisão de acesso. Hoje, acima de técnica e tática, acho que foi muito o coração dentro de campo, né, professor? Parabéns, boa tarde.
11: Temos que, como falei no vestiário, comemorar como um acesso. O jogo, depois que tomamos empate, até o 0-0, o jogo estava tranquilo. O jogo estava até mais para nós do que para eles. Fizemos o gol. E quando a equipe toma um empate, ainda faltando muito tempo, a tendência é o adversário, precisando do resultado, se jogar todo para frente. E a tendência nossa se jogar todo para trás e tentar segurar o resultado, como foi. Fomos guerreiros, mudei o posicionamento tático, coloquei mais um zagueiro, fiz uma linha de 5 ali, um 5-4-1. Nosso time já estava desgastado também. E precisávamos ali marcar e, na medida do possível, escapar e tentar fazer um gol. Não interessa. A defesa se comportou muito bem, que é o que pediu o jogo hoje. Bolas, muitas aéreas, bolas longas. Nossos zagueiros tomaram amarelo no primeiro tempo e sustentaram até o final. O Klaus, 22 anos. O zagueiro aí que vocês vão ver falar muito ainda aí. Vocês vão ouvir falar. Como eu falei em Pelotas, que não ia cair, eu digo, eu cravo. Nosso zagueiro Klaus vai jogar em time grande.
0: Qual é o sentimento que fica, professor Fael, dessa temporada, desse trabalho realizado aqui, agora com a certeza da permanência do Glória? Parte da missão foi cumprida, então, na sua avaliação?
11: Olha, quando o Beto Almeida me ligou, eu olhei a posição na tabela e ele falou, não se assuste. Falou isso, Jeremi, não se assuste com a posição na tabela. Porque tinha alguns jogos ainda, mas eu vi a posição na tabela e a distância que estava do primeiro fora da zona, eu falei... Você vem pensando, lógico, em classificar. Lógico que eu vim pensando em classificar. Eu tinha 30 pontos para disputar. Mas eu não analisei, porque foi tão rápido a minha vinda. Ele me ligou numa noite, eu já estava viajando, em dia estava viajando à noite. Então não deu tempo de analisar todo o elenco como estava. E nós estávamos com um elenco bem quebrado. Com jogadores lesão, alguns jogadores muito fora da forma física ideal para jogar. Tanto é que foi mudado o elenco. Nós mudamos o elenco durante o campeonato, foram 11. Então, a primeira objetivo meu, quando cheguei aqui, e quando não venci aqueles dois primeiros jogos, eu falei, vamos brigar para se manter. Mas aí vem a vitória com o Sportivo, cria aquele alento novamente para a torcida, para nós mesmo, na comissão técnica, mas aí vem a derrota do Veranópolis. Então, você ficou numa gangorra muito grande, os times da frente disparando, nós ficando para trás, e nós colocamos o objetivo. Não vamos descer, só que eu não esperava, geralmente. Não esperava chegar na última. Já que chegou na última, foi com emoção.
0: Professor, você vem de trabalhos aí no interior de São Paulo, Minas Gerais também, né? Fazia algum tempo já que você não trabalhava no futebol gaúcho. Uma avaliação da competição, de tudo que você viu, além dos jogos do Glória, da competição inteira. Como é que o senhor avalia essa divisão de acesso desse ano, professor?
11: É muito difícil, velho. Muito difícil. Vocês acham que um debate de vocês, em mesa redonda de vocês... Eu não analisei o nosso elenco, mas eu analisei as equipes que estavam no campeonato. Só a equipe de tradição. As equipes que, acho que era de... Eu não sei se o Gramadense jogou já a primeira divisão, não me recordo. Jogou a primeira divisão já? Não jogou. Então é uma das poucas, eu acho. O Aimoré, Sportivo, Veranópolis, Frederiquense. E aí vai lá, Jadense, que acabou rebaixado. Já teve campanhas memoráveis. Então foram 16 clubes ali. Olha, vou te falar, que campeonato difícil. E para prejudicar ainda esse campeonato difícil... Não vai chegar na federação, talvez isso, não vai chegar, talvez, onde chegue a entrevista, mas muitos treinadores também estão falando isso. Não é só a chuva, melhorar o estado dos gramados que nós temos. São gramados que eu vou, você citou que eu sou de São Paulo, eu estou muito tempo em São Paulo militando lá. Desses 16 estádios aí, aqui do futebol gaúcho, da Série A2, eu vou te falar aí que 12 em São Paulo é interditado. É interditado, não tem condições nenhuma, inclusive o Glória também tem que melhorar o gramado, inclusive o Glória também tem que melhorar. É um absurdo colocar os atletas para jogar em campos como do Lajeadense, como do Gaúcho, como lá do Bagé, que nós fomos lá. É absurdo expor os jogadores a contusões graves nos campos desses. Não há olhar nenhum para a integridade física dos atletas, não tem olhar nenhum. Nós perdemos atletas com lesões em campos como esse. Então, para melhorar o nível, que o nível das equipes é muito grande, o nível das equipes é muito bom. O Frederiquense tem um baita time, o Esportivo tem um baita time, o Vera Lopes tem um baita time. Tem equipes aí que, porra, o Guarani que veio aqui, o Guarani não, nós empatamos aqui também. Não, o Guarani Farroupilha, né? Farroupilha? Brasil de Farroupilha. Também tem um baita time. Então, porra, com times bons, com investimento, com atletas e com os gramados dessa maneira, é difícil, né? Aí a gente é cobrado pelo resultado. Mas muitas vezes não dá nem para dar espetáculo, não dá nem para fazer um bom jogo devido ao estado dos gramados.
0: Professor, muito obrigado, né? Parabéns aí por ter conseguido salvar o Glória. Sei que foi um trabalho difícil, árduo e sucesso aí, viu?
11: Você falou muito bem, eu agradeço a imprensa também. A torcida que ficou machucada, né? Eu vim comemorando aí hoje, né? Esse acesso. Já falei no vestiário com a presidente da diretoria. Se planejar melhor ano que vem. Eu não estava aqui ano passado e o Glória também me ligou para não cair. Olha a tradição do Glória. Eu posso falar por mim que eu joguei aqui em 91 na primeira divisão com um baita time. Nós tínhamos aqui um baita time. Meu treinador que era o Gasperi, que era goleiro também. Então o Glória não merece ficar lutando todo ano nessa situação de rebaixado, né? Rebaixado. Então alguma coisa está errada, né? Nas contratações, no investimento, alguma coisa está errada. Tem que acordar logo, senão vamos chorar o ano que vem novamente ou brigar novamente para não cair. Uma hora a coisa acontece, cara. Não dá pra ficar toda hora batendo na trave. Temos que brigar pra cima. Mas obrigado a todos.
0: Obrigado. Esse é o técnico Fael Júnior Beitão, sempre gentil conversando com a gente. Ele apontou algo interessante. Planejamento é uma das coisas que a direção do Glória comemora. Claro, tem que comemorar hoje, mas pra temporada que vem, planejamento, Betão. Essa é a palavra-chave, meu amigo.
1: Essa é a palavra-chave. O Aldoir também concorda com isso, né, Aldoir? A palavra-chave é planejamento. Agora começou a temporada 20 dias antes. Tinha acertado com um treinador, o treinador uma semana antes pegou o boné, foi embora, veio outro treinador, ficou aí 3-4 rodadas. Foram montados três times no Glória, foram montados três times, foram contratados mais de 30 jogadores esse ano, mais de 30 jogadores. O primeiro contratou 9, o segundo contratou 10, agora com a chegada desse aqui mais 9. E fora os que os dirigentes vinham trazendo. Então isso aí tudo tem que ser um planejamento realmente, minha gente. Planejamento, a gente sabe que os diretores, a direção que trabalha com futebol aqui em Vacaria do Glória são abnegados, eles não ganham nada para trabalhar com futebol, são voluntários, mas para isso tem que contratar um diretor executivo. Esse ano foi contratado o Beto Almeida, mas quando o Beto chegou já estava contratado todo o plantel, toda a comissão técnica, tudo estava fechado. Então tem que organizar, primeiro contratar um executivo de futebol pago para que ele analise, que trabalhe durante 3-4 meses, depois contratar uma comissão técnica, depois que contratar a comissão técnica, começar a contratar os jogadores. Não deixar na mão de pessoas que não entendem para contratar. A gente sabe que os dirigentes são abnegados, são voluntários, mas realmente tem certas coisas que tem que se profissionalizar. E o Glória, nessa parte, tem que se profissionalizar, Aldoir.
2: Sem dúvida nenhuma. Estava olhando aqui um placar elástico de 4-1 do Brasil, lá do Bagé sobre o Brasil, mas já está classificado o Brasil. O que eu observo também aqui, essa questão...
1: O Brasil ia lá, se ele ganhasse do Pelotas os pontos, como ele ganhou, lá em Pelotas o pessoal nos falou, ele ia com um time sub-20 lá.
2: Deve ter ido. Foi 4-1 para o Bagé. O Bagé ficou em 12º e o Brasil de Pelotas ficou em 6º colocado. Essa questão de profissionalizar a gestão do futebol do Glória, esse foi o último alerta dado neste ano. Ou se faz isso urgentemente para o ano que vem, ou o Glória vai cair. Não tem mais como não levar em conta este alerta, que foi o último alerta que foi dado este ano. Ou profissionaliza a gestão como um todo, de forma... olha, a APAFUT é um exemplo, né? Pegue a APAFUT como um exemplo, um modelo.
1: O APAFUT, nós só temos que cumprimentar e copiar as coisas boas da APAFUT. A APAFUT veio das divisões lá de base, não é, Aldoir? Você que sabe melhor. E depois, então, entrou na terceirona, foi vice-campeã na terceirona. E já está agora disputando o octogonal final aí, cara. Sim. Então, isso é planejamento,
2: Tem que saber para onde que está indo, né?
1: Profissionalizar certos setores, tem que profissionalizar realmente. Para que a gente não passe sufoco. Tu veja, nós estamos comemorando não cair para a terceira. Nós tínhamos que estar comemorando, ficar entre os quatro, ficar na, subir para a divisão especial do futebol gaúcho. E não essa comemoração de hoje, mas infelizmente foi o que nos restou. Foi o que nos restou. Eu quero saber do Ronaldo, como é que você já tomou banho no vestiário, como é que tá a situação aí, Ronaldo?
0: Só tomei banho de chuva até agora, né?
1: Mas
0: só
1: tomou
0: de
1: banho,
0: chuva.
1: Mas tomou, eu não perguntei, só disse.
0: Só tomei banho, banho de chuva. Tu que tomou banho aí em cima, né?
1: Sim, também, também.
0: Vem de frente a chuva aí. O pessoal segue na comemoração aqui no vestiário do Glória, Betão, né?
1: Pode fazer sua análise final.
0: Todo mundo comemorando, né? Faceiro e como não devia deixar de ser, né? Muito bom o Glória ter conseguido se manter na divisão de acesso. Óbvio que a gente sempre espera uma campanha melhor, mas como estava se desenrolando o campeonato, a gente tem que comemorar essa questão aí de jeito que foi. Eu peço o Jackson, né? O Jackson tá aqui ao meu lado. Jackson, hoje um jogo difícil, complicado, né? Uma avaliação da temporada do Glória também, foi uma temporada difícil, mas enfim, o Glória conseguiu se manter na divisão de acesso, uma competição complicada com times bons, né? Que é um campeonato muito equilibrado, né, Jackson? A gente nunca sabe quem é que vai conseguir o acesso, quem briga para o rebaixamento, mas hoje o Glória conseguiu fazer uma partida no coração e conseguiu escapar do rebaixamento. Parabéns você e toda a equipe.
12: Obrigado. A gente, pelo que a gente trabalha, pelo que a gente se dedica, por tudo que a gente vai enfrentando aí, a gente merecia essa permanência, o Glória merecia essa permanência, a cidade, é um clube de muita tradição no nosso estado aqui, então tem algumas coisas para serem revistas, né, e planejar um pouquinho melhor, às vezes, para os próximos anos. A gente começou muito mal o campeonato, por N fatores, então é planejar, cara, e trabalhar, não deixar também para meio que em cima do laço, né, do campeonato, programar antes e que o Glória pela camisa que tem que estar brigando sempre por classificação, por acesso. Inadmissível a gente não estar numa zona de classificação, mas foi como se encaminhou o campeonato, então a gente veio vivo para o último jogo, que era o principal, era sair da zona pela sequência de derrotas que a gente teve, né? Então chegamos bem para decidir em casa, com a vantagem do empate. Foi um jogo aberto, né? Como vocês podem ter visto, as duas equipes buscando gol a todo momento. E, cara, feliz por manter, né, de forma digna o Glória na divisão. E é isso aí, somente agradecer a oportunidade de representar essa camisa, essa torcida. E também fazer um apelo aí para os próximos anos, que o pessoal da cidade, que é uma cidade muito bem estruturada, que olhe mais pro clube, olhe pro Glória, olhe pro Décio, que tá sempre dando a cara a tapa.
0: Obrigado, Jackson. Sucesso aí, tá? Parabéns.
12: Valeu, obrigado.
0: Esse é o goleiro Jackson também conversando com a gente, Betão, e encerra o meu trabalho aqui em frente ao vestiário aqui do Altos da Glória. Temporada difícil foi, temporada complicada foi, mas o Glória se manteve na divisão de acesso. Agora a gente pode começar a pensar o ano que vem, né? Avaliar algumas questões para o ano que vem. A gente ouve muito nas entrevistas a questão de planejamento, e é algo que a gente vinha cobrando também há muito tempo, planejamento. Não adianta só montar um time, né? Tem que montar um time, né, para disputar essas competições. A divisão de acesso cada vez está mais difícil, está mais complicada. Times que investem mais estruturados, e o Glória não pode ficar para trás. Esse ano ficou, ano passado ficou também. Agora, né, para o ano que vem, a palavra certa é planejamento. Tem que se organizar para disputar uma grande competição, Betão. Sem sustos, sem fantasmas.
2: Um grande número de mensagens que chegam aqui, Betão, nesse momento da torcida. Só peguei algumas aqui. A do Juliano Oliveira, por exemplo, que está nos acompanhando em Santo Ângelo, nas Missões. Ele diz o seguinte, que se não planejar, vai acabar acontecendo o mesmo que ocorreu com a Ser Santo Ângelo, que hoje em dia não disputa nem a terceirona. O Fernando, que o Nando, que mandou várias mensagens, pegando umas aqui dele. Falta inteligência em contratar jogadores que queiram jogar. Dinheiro não falta e nunca faltou. E tem aqui o filho Marcel Kik dizendo que tem que montar o time uns 4 meses antes do campeonato, entrosar a equipe. E diz que está pedindo, inclusive, mais patrocinador. Alguns dos vários comentários que estão chegando aqui, essa discussão acho que vai permanecer ainda por algum tempo, né, Betão, trazendo de repente os dirigentes aqui também para falar sobre essa questão do que foi esse ano de 2026. Um ano em que o Glória completa 70 anos de história.
1: É verdade, Aldoeiro. Aldoeiro, tá encerrando a sua participação aí ou encerro daqui, como é que é?
2: Pode encerrar daí, eu só fecho então, que classificou-se o Passo Fundo, Veranópolis, Com grande campanha, o Passo Fundo apenas uma derrota. O Veranópolis em segundo, o Esportivo, Santa Cruz, Apafute, o Brasil de Pelotas, União e o Brasil de Farroupilha seguem em busca das duas vagas aí para a Série A. Rebaixados, o Gramadense e o Lajeadense.
1: 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de Acesso 2026. Nós vamos continuar com esses apoiadores, trazendo as informações durante todo o dia, durante toda a semana, do esporte amador, do esporte profissional, dupla Grenal, do Campeonato Brasileiro, mas principalmente do nosso esporte amador aqui de Vacaria. Quero agradecer aqui aos nossos colegas de trabalho, Ronaldo Pontel e Silvio Silveira Ramos, que estiveram conosco durante todos os jogos, Aldoir Santos, grande Aldoir, repórter, plantão, grande Aldoir, obrigado pela sua participação, a satisfação voltar a trabalhar contigo. Agradecendo também ao Neto Ferreira, nosso narrador oficial Neto Ferreira, grande abraço, Neto tinha compromissos hoje, daí não pôde estar aqui, mas tinha compromisso, está tudo ok com o Neto. Grande abraço, Netinho Ferreira. Grande abraço aí a toda a nossa equipe, Vladimir Fabres, Fábio Schiller, todos os nossos colegas de trabalho, não é? Mas agradecimento especial também ao nosso diretor Alexandre Dalbello pela confiança, pelo prazer de trabalharmos juntos. Grande abraço, obrigado Alexandre Dalbello, também Frei Evaldo Valdir Freitas, nosso supervisor. Grande abraço, mas um abraço especial, minha gente, um abraço especial a você, ouvinte Fátima de Rádio. Muito obrigado pela preferência, muito obrigado pela audiência. Grande abraço. Amanhã pela manhã nos encontramos juntamente com o Vladimir a partir das 7 horas da manhã. Grande abraço. Saúde a todos. Viva o nosso Grêmio Esportivo Glória.

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7: Solidariedade. 5:32.
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3: 17 graus.
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1: 5:44.
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1: 6:01.
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1: 16 graus.
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4: Solidariedade. 6:23.
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14: 16 graus.
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5: 6:44.
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1: A oração do Santo Terço. O terço de hoje será rezado nas seguintes intenções por todos os sócios do Clube da Amizade. Pelos falecidos Maria dos Anjos Meireles da Rosa e Rudimar Meireles da Rosa, pedido de Antônio Mendes da Rosa. Valmir Zardo e Vorei Zardo, a pedido da família. Flávio Ferreira, a pedido da esposa. Iracema Zardo Vargas, a pedido da família. Pedro Pinheiro, a pedido do filho Adelar. Israel Valdevino de Almeida e Rosa Borges Pereira de Almeida, a pedido da família. Manuel Aparício de Bairros e Rosalina de Campos Bairros, a pedido da família. Aldori Rodrigues de Bairros, a pedido da família. Marli Braga de Oliveira, a pedido de Dalva e família. Mário Braz Braga, a pedido de Vidalvina e família. Afrânio Escolar, a pedido dos familiares e amigos. José Veadrigo, a pedido dos familiares e amigos. Sétimo dia de falecimento de Jorge Peixoto Mendes, a pedido de Dalva. Vigésimo ano de falecimento de Zélia Antônia da Silva, a pedido da filha Zeni. 16º ano de falecimento de Joaquim Dercino Mendes, a pedido da família. 53º ano de falecimento de Domingo Leandro Pinheiro, a pedido de José de Andrade Leandro. 3º ano de falecimento de Marina Mendes Braga, a pedido de Dalva e família. Terça Nossa Senhora da Saúde, Nossa Senhora das Graças, Nossa Senhora de Fátima, Santa Rita, Santo Antônio, São Cristóvão, São Francisco de Assis e São Judas Tadeu, a pedido de pessoa devota. Unidos pelas ondas do rádio, vamos ao Santo Terço da tua Rádio Fátima.

0: seu único Filho, nosso Senhor, que foi concebido pelo poder do Espírito Santo, nasceu da Virgem Maria, padeceu sob Pôncio Pilatos, foi crucificado, morto e sepultado, desceu à mansão dos mortos, ressuscitou ao terceiro dia, subiu aos céus, está sentado à direita de Deus Pai Todo-Poderoso, de onde há de vir a julgar os vivos e os mortos. Creio no Espírito Santo, na Santa Igreja Católica, na comunhão dos santos, na remissão dos pecados, na ressurreição da carne, na vida eterna. Amém.
1: Pai nosso que estais no céu, santificado seja o vosso nome. Venha a nós o vosso reino. Seja feita a vossa vontade, assim na terra como no céu.
0: O pão nosso de cada dia nos dai hoje. Perdoai as nossas ofensas, assim como nós perdoamos a quem nos tem ofendido. E não nos deixeis cair em tentação, mas livrai-nos do mal. Amém.
1: Ave Maria, cheia de graça, o Senhor é convosco. Bendita sois vós entre as mulheres e bendito é o fruto do vosso ventre, Jesus.
0: Santa Maria, Mãe de Deus, rogai por nós, pecadores, agora e na hora de nossa morte. Amém.
1: Ave Maria, cheia de graça, o Senhor é convosco. Bendita sois vós entre as mulheres e bendito é o fruto do vosso ventre, Jesus.
0: Santa Maria, Mãe de Deus, rogai por nós, pecadores, agora e na hora de nossa morte. Amém.
1: Ave Maria, cheia de graça, o Senhor é convosco. Bendita sois vós entre as mulheres e bendito é o fruto do vosso ventre, Jesus.
0: Santa Maria, Mãe de Deus, rogai por nós, pecadores, agora e na hora de nossa morte. Amém.
1: Glória ao Pai, ao Filho e ao Espírito Santo.
0: Como era no princípio, agora e sempre. Amém.
1: Ó meu bom Jesus,
0: perdoai-nos, livrai-nos do fogo do inferno, levai as almas todas para o céu e socorrei principalmente as que mais precisarem.
1: Mistérios gloriosos. No primeiro mistério contemplamos a ressurreição de Jesus Cristo.
2: Pai nosso que estais no céu, santificado seja o vosso nome, venha a nós o vosso reino, seja feita a vossa vontade, assim na terra como no céu.
0: O pão nosso de cada dia nos dai hoje, perdoai as nossas ofensas, assim como nós perdoamos a quem nos tem ofendido, e não nos deixeis cair em tentação, mas livrai-nos do mal. Amém.
2: Ave Maria, cheia de graça, o Senhor é convosco. Bendita sois vós entre as mulheres e bendito é o fruto do vosso ventre, Jesus.
0: Santa Maria, Mãe de Deus, rogai por nós, pecadores, agora e na hora de nossa morte. Amém.
2: Ave Maria, cheia de graça, o Senhor é convosco. Bendita sois vós entre as mulheres e bendito é o fruto do vosso ventre, Jesus.
0: Santa Maria, Mãe de Deus, rogai por nós, pecadores, agora e na hora de nossa morte. Amém.
2: Ave Maria, cheia de graça, o Senhor é convosco. Bendita sois vós entre as mulheres e bendito é o fruto do vosso ventre, Jesus.
0: Santa Maria, Mãe de Deus, rogai por nós, pecadores, agora e na hora de nossa morte. Amém.
2: Ave Maria, cheia de graça, o Senhor é convosco. Bendita sois vós entre as mulheres e bendito é o fruto do vosso ventre, Jesus.
0: Santa Maria, Mãe de Deus, rogai por nós, pecadores, agora e na hora de nossa morte. Amém.
2: Ave Maria, cheia de graça, o Senhor é convosco. Bendita sois vós entre as mulheres e bendito é o fruto do vosso ventre, Jesus.
0: Santa Maria, Mãe de Deus, rogai por nós, pecadores, agora e na hora de nossa morte. Amém.
2: Ave Maria, cheia de graça, o Senhor é convosco. Bendita sois vós entre as mulheres e bendito é o fruto do vosso ventre, Jesus.
0: Santa Maria, Mãe de Deus, rogai por nós, pecadores, agora e na hora de nossa morte. Amém.
2: Ave Maria, cheia de graça, o Senhor é convosco. Bendita sois vós entre as mulheres e bendito é o fruto do vosso ventre, Jesus.
0: Santa Maria, Mãe de Deus, rogai por nós, pecadores, agora e na hora de nossa morte. Amém.
2: Ave Maria, cheia de graça, o Senhor é convosco. Bendita sois vós entre as mulheres e bendito é o fruto do vosso ventre, Jesus.
0: Santa Maria, Mãe de Deus, rogai por nós, pecadores, agora e na hora de nossa morte. Amém.
2: Ave Maria, cheia de graça, o Senhor é convosco. Bendita sois vós entre as mulheres e bendito é o fruto do vosso ventre, Jesus.
0: Santa Maria, Mãe de Deus, rogai por nós, pecadores, agora e na hora de nossa morte. Amém.
2: Glória ao Pai, ao Filho e ao Espírito Santo.
0: Como era no princípio, agora e sempre. Amém.
2: Ó meu bom Jesus, perdoai-nos, livrai-nos do fogo do inferno, levai as almas todas para o céu e socorrei principalmente as que mais precisarem.
1: No segundo mistério glorioso, contemplamos a ascensão de Jesus ao céu.
3: Pai nosso que estais no céu, santificado seja o vosso nome. Venha a nós o vosso reino, seja feita a vossa vontade, assim na terra e como no céu.
0: O pão nosso de cada dia nos dai hoje, perdoai as nossas ofensas, assim como nós perdoamos a quem nos tem ofendido, e não nos deixeis cair em tentação, mas livrai-nos do mal. Amém.
3: Ave Maria, cheia de graça, o Senhor é convosco. Bendita sois vós entre as mulheres, e bendito é o fruto do vosso ventre, Jesus.
0: Santa Maria, Mãe de Deus, rogai por nós, pecadores, agora e na hora de nossa morte. Amém.
3: Ave Maria, cheia de graça, o Senhor é convosco. Bendita sois vós entre as mulheres, e bendito é o fruto do vosso ventre, Jesus.
0: Santa Maria, Mãe de Deus, rogai por nós, pecadores, agora e na hora de nossa morte. Amém.
3: Ave Maria, cheia de graça, o Senhor é convosco. Bendita sois vós entre as mulheres, e bendito é o fruto do vosso ventre, Jesus.
0: Santa Maria, Mãe de Deus, rogai por nós, pecadores, agora e na hora de nossa morte. Amém.
3: Ave Maria, cheia de graça, o Senhor é convosco. Bendita sois vós entre as mulheres, e bendito é o fruto do vosso ventre, Jesus.
0: Santa Maria, Mãe de Deus, rogai por nós, pecadores, agora e na hora de nossa morte. Amém.
3: Ave Maria, cheia de graça, o Senhor é convosco. Bendita sois vós entre as mulheres, e bendito é o fruto do vosso ventre, Jesus.
0: Santa Maria, Mãe de Deus, rogai por nós, pecadores, agora e na hora de nossa morte. Amém.
3: Ave Maria, cheia de graça, o Senhor é convosco. Bendita sois vós entre as mulheres, e bendito é o fruto do vosso ventre, Jesus.
0: Santa Maria, Mãe de Deus, rogai por nós, pecadores, agora e na hora de nossa morte. Amém.
3: Ave Maria, cheia de graça, o Senhor é convosco. Bendita sois vós entre as mulheres, e bendito é o fruto do vosso ventre, Jesus.
0: Santa Maria, Mãe de Deus, rogai por nós, pecadores, agora e na hora de nossa morte. Amém.
3: Ave Maria, cheia de graça, o Senhor é convosco. Bendita sois vós entre as mulheres, e bendito é o fruto do vosso ventre, Jesus.
0: Santa Maria, Mãe de Deus, rogai por nós, pecadores, agora e na hora de nossa morte. Amém.
3: Ave Maria, cheia de graça, o Senhor é convosco. Bendita sois vós entre as mulheres, e bendito é o fruto do vosso ventre, Jesus.
0: Santa Maria, Mãe de Deus, rogai por nós, pecadores, agora e na hora de nossa morte. Amém.
3: Ave Maria, cheia de graça, o Senhor é convosco. Bendita sois vós entre as mulheres, e bendito é o fruto do vosso ventre, Jesus.
0: Santa Maria, Mãe de Deus, rogai por nós, pecadores, agora e na hora de nossa morte. Amém.
3: Glória ao Pai, ao Filho e ao Espírito Santo,
0: como era no princípio, agora e sempre. Amém.
3: Ó meu bom Jesus,
0: perdoai-nos, livrai-nos do fogo do inferno, levai as almas todas para o céu e socorrei principalmente as que mais precisarem.
1: No terceiro mistério glorioso, contemplamos a vinda do Espírito Santo sobre os apóstolos e Maria Santíssima no cenáculo.
4: Pai nosso que estais no céu, santificado seja o vosso nome. Venha a nós o vosso reino, seja feita a vossa vontade, assim na terra como no céu.
0: O pão nosso de cada dia nos dai hoje. Perdoai as nossas ofensas, assim como nós perdoamos a quem nos tem ofendido. E não nos deixeis cair em tentação, mas livrai-nos do mal. Amém.
4: Ave Maria, cheia de graça, o Senhor é convosco. bendita sois vós entre as mulheres, e bendito é o fruto do vosso ventre, Jesus.
0: Santa Maria, Mãe de Deus, rogai por nós, pecadores, agora e na hora de nossa morte. Amém.
4: Ave Maria, cheia de graça, o Senhor é convosco. Bendita sois vós entre as mulheres, e bendito é o fruto do vosso ventre, Jesus.
0: Santa Maria, Mãe de Deus, rogai por nós, pecadores, agora e na hora de nossa morte. Amém.
4: Ave Maria, cheia de graça, o Senhor é convosco. Bendita sois vós entre as mulheres, e bendito é o fruto do vosso ventre, Jesus.
0: Santa Maria, Mãe de Deus, rogai por nós, pecadores, agora e na hora de nossa morte. Amém.
4: Ave Maria, cheia de graça, o Senhor é convosco. Bendita sois vós entre as mulheres, e bendito é o fruto do vosso ventre, Jesus.
0: Santa Maria, Mãe de Deus, rogai por nós, pecadores, agora e na hora de nossa morte. Amém.
4: Ave Maria, cheia de graça, o Senhor é convosco. Bendita sois vós entre as mulheres, e bendito é o fruto do vosso ventre, Jesus.
0: Santa Maria, Mãe de Deus, rogai por nós, pecadores, agora e na hora de nossa morte. Amém.
4: Ave Maria, cheia de graça, o Senhor é convosco. Bendita sois vós entre as mulheres, e bendito é o fruto do vosso ventre, Jesus.
0: Santa Maria, Mãe de Deus, rogai por nós, pecadores, agora e na hora de nossa morte. Amém.
4: Ave Maria, cheia de graça, o Senhor é convosco. Bendita sois vós entre as mulheres, e bendito é o fruto do vosso ventre, Jesus.
0: Santa Maria, Mãe de Deus, rogai por nós, pecadores, agora e na hora de nossa morte. Amém.
4: Ave Maria, cheia de graça, o Senhor é convosco. Bendita sois vós entre as mulheres, e bendito é o fruto do vosso ventre, Jesus.
0: Santa Maria, Mãe de Deus, rogai por nós, pecadores, agora e na hora de nossa morte. Amém.
4: Ave Maria, cheia de graça, o Senhor é convosco. Bendita sois vós entre as mulheres, e bendito é o fruto do vosso ventre, Jesus.
0: Santa Maria, Mãe de Deus, rogai por nós, pecadores, agora e na hora de nossa morte. Amém.
4: Ave Maria, cheia de graça, o Senhor é convosco. Bendita sois vós entre as mulheres, e bendito é o fruto do vosso ventre, Jesus.
0: Santa Maria, Mãe de Deus, rogai por nós, pecadores, agora e na hora de nossa morte. Amém.
4: Glória ao Pai, ao Filho e ao Espírito Santo,
0: como era no princípio, agora e sempre. Amém.
4: Ó meu bom Jesus,
0: perdoai-nos, livrai-nos do fogo do inferno, levai as almas todas para o céu e socorrei principalmente as que mais precisarem.
1: No quarto mistério glorioso contemplamos a assunção de Maria ao céu de corpo e alma.
2: Pai nosso que estais no céu, santificado seja o vosso nome, venha a nós o vosso reino, seja feita a vossa vontade, assim na terra como no céu.
0: O pão nosso de cada dia nos dai hoje, perdoai as nossas ofensas, assim como nós perdoamos a quem nos tem ofendido, e não nos deixeis cair em tentação, mas livrai-nos do mal. Amém.
2: Ave Maria, cheia de graça, o Senhor é convosco. Bendita sois vós entre as mulheres, e bendito é o fruto do vosso ventre, Jesus.
0: Santa Maria, Mãe de Deus, rogai por nós, pecadores, agora e na hora de nossa morte. Amém.
2: Ave Maria, cheia de graça, o Senhor é convosco. Bendita sois vós entre as mulheres, e bendito é o fruto do vosso ventre, Jesus.
0: Santa Maria, Mãe de Deus, rogai por nós, pecadores, agora e na hora de nossa morte. Amém.
2: Ave Maria, cheia de graça, o Senhor é convosco. Bendita sois vós entre as mulheres, e bendito é o fruto do vosso ventre, Jesus.
0: Santa Maria, Mãe de Deus, rogai por nós, pecadores, agora e na hora de nossa morte. Amém.
2: Ave Maria, cheia de graça, o Senhor é convosco. Bendita sois vós entre as mulheres, e bendito é o fruto do vosso ventre, Jesus.
0: Santa Maria, Mãe de Deus, rogai por nós, pecadores, agora e na hora de nossa morte. Amém.
5: Ave Maria, cheia de graça, o Senhor é convosco. Bendita sois vós entre as mulheres e bendito é o fruto do vosso ventre, Jesus.
0: Santa Maria, Mãe de Deus, rogai por nós, pecadores, agora e na hora de nossa morte. Amém.
5: Ave Maria, cheia de graça, o Senhor é convosco. Bendita sois vós entre as mulheres e bendito é o fruto do vosso ventre, Jesus.
0: Santa Maria, Mãe de Deus, rogai por nós, pecadores, agora e na hora de nossa morte. Amém.
5: Ave Maria, cheia de graça, o Senhor é convosco. Bendita sois vós entre as mulheres e bendito é o fruto do vosso ventre, Jesus.
0: Santa Maria, Mãe de Deus, rogai por nós, pecadores, agora e na hora de nossa morte. Amém.
5: Ave Maria, cheia de graça, o Senhor é convosco. Bendita sois vós entre as mulheres e bendito é o fruto do vosso ventre, Jesus.
0: Santa Maria, Mãe de Deus, rogai por nós, pecadores, agora e na hora de nossa morte. Amém.
5: Ave Maria, cheia de graça, o Senhor é convosco. Bendita sois vós entre as mulheres e bendito é o fruto do vosso ventre, Jesus.
0: Santa Maria, Mãe de Deus, rogai por nós, pecadores, agora e na hora de nossa morte. Amém.
5: Ave Maria, cheia de graça, o Senhor é convosco. Bendita sois vós entre as mulheres e bendito é o fruto do vosso ventre, Jesus.
0: Santa Maria, Mãe de Deus, rogai por nós, pecadores, agora e na hora de nossa morte. Amém.
5: Glória ao Pai, ao Filho e ao Espírito Santo.
0: Como era no princípio, agora e sempre. Amém.
5: Ó meu bom Jesus,
0: perdoai-nos, livrai-nos do fogo do inferno, levai as almas todas para o céu e socorrei principalmente as que mais precisarem.
1: No quinto mistério glorioso, contemplamos a coroação de Nossa Senhora como Rainha do céu e da terra.
6: Pai nosso que estais no céu, santificado seja o vosso nome. Venha nós ao vosso reino e seja feita a vossa vontade, assim na terra como é no céu.
0: O pão nosso de cada dia nos dai hoje, perdoai as nossas ofensas, assim como nós perdoamos a quem nos tem ofendido. E não nos deixeis cair em tentação, mas livrai-nos do mal. Amém.
6: Ave Maria, cheia de graça, o Senhor é convosco. Bendita sois vós entre as mulheres e bendito é o fruto de vosso ventre, Jesus.
0: Santa Maria, Mãe de Deus, rogai por nós, pecadores, agora e na hora de nossa morte. Amém.
6: Ave Maria, cheia de graça, o Senhor é convosco. Bendita sois vós entre as mulheres e bendito é o fruto de vosso ventre, Jesus.
0: Santa Maria, Mãe de Deus, rogai por nós, pecadores, agora e na hora de nossa morte. Amém.
6: Ave Maria, cheia de graça, o Senhor é convosco. Bendita sois vós entre as mulheres e bendito é o fruto de vosso ventre, Jesus.
0: Santa Maria, Mãe de Deus, rogai por nós, pecadores, agora e na hora de nossa morte. Amém.
6: Ave Maria, cheia de graça, o Senhor é convosco. Bendita sois vós entre as mulheres e bendito é o fruto de vosso ventre, Jesus.
0: Santa Maria, Mãe de Deus, rogai por nós, pecadores, agora e na hora de nossa morte. Amém.
6: Ave Maria, cheia de graça, o Senhor é convosco. Bendita sois vós entre as mulheres e bendito é o fruto de vosso ventre, Jesus.
0: Santa Maria, Mãe de Deus, rogai por nós, pecadores, agora e na hora de nossa morte. Amém.
6: Ave Maria, cheia de graça, o Senhor é convosco. Bendita sois vós entre as mulheres e bendito é o fruto de vosso ventre, Jesus.
0: Santa Maria, Mãe de Deus, rogai por nós, pecadores, agora e na hora de nossa morte. Amém.
6: Ave Maria, cheia de graça, o Senhor é convosco. Bendita sois vós entre as mulheres e bendito é o fruto de vosso ventre, Jesus.
0: Santa Maria, Mãe de Deus, rogai por nós, pecadores, agora e na hora de nossa morte. Amém.
6: Ave Maria, cheia de graça, o Senhor é convosco. Bendita sois vós entre as mulheres e bendito é o fruto de vosso ventre, Jesus.
0: Santa Maria, Mãe de Deus, rogai por nós, pecadores, agora e na hora de nossa morte. Amém.
6: Ave Maria, cheia de graça, o Senhor é convosco. Bendita sois vós entre as mulheres e bendito é o fruto de vosso ventre, Jesus.
0: Santa Maria, Mãe de Deus, rogai por nós, pecadores, agora e na hora de nossa morte. Amém.
7: Ave Maria, cheia de graça, o Senhor é convosco. Bendita sois vós entre as mulheres e bendito é o fruto de vosso ventre, Jesus.
0: Santa Maria, Mãe de Deus, rogai por nós, pecadores, agora e na hora de nossa morte. Amém.
7: Glória ao Pai, ao Filho e ao Espírito Santo,
0: como era no princípio, agora e sempre. Amém.
7: Ó meu bom Jesus,
0: perdoai-nos, livrai-nos do fogo do inferno, levai as almas todas para o céu e socorrei principalmente as que mais precisarem.
1: Salve Rainha,
0: Mãe de Misericórdia, vida, doçura e esperança nossa salve. A vós bradamos, degredados filhos de Eva, a vós suspirando, gemendo e chorando neste vale de lágrimas. Eia, pois, advogada nossa, esses vossos olhos misericordiosos a nós volveis, e depois desse desterro, mostrai-nos Jesus. Bendito é o fruto do vosso ventre, ó clemente, ó piedosa, ó doce sempre Virgem Maria.
1: Rogai por nós, Santa Mãe de Deus,
0: para que sejamos dignos das promessas de Cristo.
1: Consagração a Nossa Senhora.
0: Ó minha Senhora, ó minha Mãe, eu me ofereço todo a vós, e em prova da minha devoção para convosco, eu vos consagro nesta noite os meus olhos, os meus ouvidos, a minha boca, o meu coração, inteiramente todo o meu ser. E porque assim sou vosso, ó incomparável Mãe, guardai-me, defendei-me como filho amado vosso. Amém.
1: Jesus, Mestre Divino,
0: que chamastes os apóstolos a vos seguirem, continuai a passar pelos nossos caminhos, pelas nossas famílias, pelas nossas escolas, e continuai a repetir o convite a muitos de nossos jovens. Dai coragem às pessoas convidadas, dai força para que vos sejam fiéis, como apóstolos leigos, como sacerdotes, como religiosos e religiosas, para o bem do povo de Deus e de toda a humanidade. Amém.
1: O Senhor esteja convosco.
0: Ele está no meio de nós.
1: O Senhor vos abençoe e vos guarde.
0: Amém.
1: O Senhor vos mostre a sua face e tenha misericórdia de vós.
0: Amém.
1: O Senhor volva para vós o seu olhar e vos dê a sua paz.
0: Amém.
1: O Senhor vos abençoe em nome do Pai, do Filho e do Espírito Santo.
0: Amém.

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2: 7:30.
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12: 16 graus. 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
7: 7:57.
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8: 16 graus.
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7: 8:57.
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3: 16 graus.
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